0: Então, numa questão em que você está vendo matemática, pode ser que tenha uma pergunta sobre interpretação textual e vice-versa. Então, é importante que você tenha um conhecimento básico sobre todas as disciplinas. Tem pessoas que conseguem estudar 30 minutos no dia e conseguem se sair bem na prova, mas tem pessoas que precisam de mais tempo, uma, duas, três horas. A minha dica é que você respeite a sua disponibilidade. É importante que vocês se organizem para estudar com mais antecedência possível. Revisar, responder questões, conversar com a sua rede de apoio e descansar.
1: É isso aí. As provas vão ser realizadas nos dias 8 e 15 de novembro. 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
2: Personagens que marcaram a luta por um Brasil independente.
3: Na Semana da Pátria, vamos conhecer algumas figuras históricas.
2: Seus nomes estão marcados no Livro de Aço, que registra na memória nacional a trajetória dos chamados heróis da pátria.
4: A praça que abriga os três poderes da República em Brasília também guarda a memória daqueles que se dedicaram a um ideal de nação. No Panteão da Pátria, o Livro de Aço reúne os nomes de 49 dos 87 heróis brasileiros oficialmente reconhecidos. Quatro deles estão ligados à independência do Brasil. Joaquim José da Silva Xavier, o Tiradentes, inaugura o Livro de Aço. O historiador Rafael Leporassi explica por que Tiradentes se tornou um herói da pátria, mesmo tendo morrido 30 anos antes da independência do Brasil.
5: Ele fez parte de um movimento que visava a separação de Minas Gerais do Império Português. Para muitos historiadores, é um dos primeiros movimentos a trazer um ideal de fim do pacto colonial.
4: Tiradentes virou símbolo da Inconfidência Mineira. Quando a trama foi descoberta, acabou condenado à morte. Mas a Inconfidência deixou uma ideia que atravessaria décadas. Anos depois, esse projeto ganhou um articulador, o professor José Bonifácio de Andrada e Silva. Quando Portugal exigia que Dom Pedro retornasse, Bonifácio trabalhou para convencê-lo a permanecer no Brasil. O jornalista e escritor Laurentino Gomes detalha o projeto de Bonifácio.
6: Ele percebe que a única solução para a elite brasileira preservar os seus privilégios era manter o herdeiro da coroa de Portugal no trono e ir por uma via monárquica e não republicana.
4: A independência não foi fruto apenas do dia 7 de setembro. Depois que Dom Pedro decidiu ficar no Brasil, foram meses até o processo ser concretizado. Em 7 de setembro de 1822, durante uma viagem, recebeu cartas de sua esposa, Maria Leopoldina, e de José Bonifácio, que relatavam novas exigências de Lisboa. Do lugar onde estava, às margens do rio Ipiranga, Dom Pedro I decidiu proclamar a independência do Brasil. O historiador Rafael Leporassi destaca que também foi pessoalmente interessante para Dom Pedro I romper com Portugal.
5: Ele voltando para Portugal seria um príncipe. No Brasil ele seria alçado à condição de rei ou até de imperador, que foi o que aconteceu.
4: Após o grito do Ipiranga, houve resistência portuguesa e conflitos em diferentes regiões do país. E nesse cenário, na Bahia, surge mais uma personagem da história da independência, Maria Quitéria. Em 1822, ela fugiu de casa, se disfarçou de homem e entrou para o batalhão de voluntários do príncipe. Quando sua identidade foi descoberta, Maria Quitéria não foi expulsa. Depois da vitória, foi condecorada pelo próprio Dom Pedro I. Mas a heroína acabou esquecida pela sociedade. O jornalista Laurentino Gomes explica que a independência envolveu muitos brasileiros e brasileiras.
6: Na Bahia, no Piauí, no Ceará, nas regiões mais distantes, o Brasil inteiro se envolveu no processo de independência e sem essa luta, o Brasil hoje não existiria.
4: O Livro de Aço nasceu em 1989, com a inscrição de Tiradentes. Dom Pedro I entrou no livro 10 anos depois, em 1999. José Bonifácio foi inscrito em 2005 e Maria Quitéria em 2018. Tiradentes morreu antes da independência. José Bonifácio ajudou a construí-la politicamente. Dom Pedro proclamou a ruptura e Maria Quitéria pegou em armas para defendê-la. 4 personagens, 4 histórias e 4 maneiras diferentes de olhar para o nascimento do Brasil independente.

0: Reportagem Luana Caro. As notícias do governo federal.
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1: Fique agora com as notícias do Poder Judiciário e do Congresso Nacional. Boa noite.
0: Boa noite, até amanhã.
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4: Ministro Edson Fachin encerra o Encontro Nacional de Corregedores na sede do CNJ em Brasília.
5: STJ entende que Defensoria Pública habilitada durante prazo recursal tem direito à contagem dobro desde a intimação.
4: Presidentes do TSE e da Câmara dos Deputados reforçam confiança na Justiça Eleitoral.
5: Boa noite, eu sou Leandro Bezerra.
4: E eu sou Walter Lima.
5: O presidente do Supremo Tribunal Federal e do Conselho Nacional de Justiça, ministro Edson Fachin, participou hoje do Encontro Nacional Integração de Boas Práticas, diálogos entre o CNJ e o Colégio de Corregedores e Corregedoras da Justiça do Brasil, na sede do CNJ em Brasília.
4: As corregedorias são responsáveis por orientar e fiscalizar o funcionamento dos tribunais e dos cartórios.
5: O evento promoveu a cooperação entre as instituições e o compartilhamento de experiências para melhorar os serviços prestados pelo Poder Judiciário.
4: Durante o encontro, o ministro Edson Fachin destacou a importância do diálogo e da atuação da justiça brasileira diante dos desafios atuais.
6: Os dias de hoje reclamam esse diálogo permanente, reclamam que tenhamos uma resposta à altura dos desafios. E eu estou plenamente convencido de que o Poder Judiciário brasileiro está à altura dos desafios que se lhes apresentam no momento contemporâneo. E a justiça brasileira não faltará à legalidade constitucional, por certo, por seus deveres que decorrem da própria Constituição.
5: Você ganhou uma ação na Justiça do Trabalho e, mesmo assim, não recebeu o seu dinheiro?
4: Para resolver esse tipo de situação e garantir que as decisões judiciais sejam cumpridas, a 16ª Semana Nacional da Execução Trabalhista entrará em ação entre 14 e 18 de setembro em todo o país. Larissa Batista.
7: Com o slogan Seu Direito por Inteiro, a iniciativa é um esforço concentrado para localizar bens de devedores, incentivar acordos e dar mais celeridade ao pagamento dos créditos trabalhistas. Para se ter uma ideia, no ano passado, a campanha movimentou mais de 8 bilhões de reais em 5 dias de evento e promoveu mais de 94 mil audiências e cerca de 24 mil acordos entre trabalhadores e empresas. Quem quiser incluir um processo nesse mutirão pode pedir a inscrição na Vara do Trabalho, nos TRTs ou nos Centros de Conciliação da Justiça do Trabalho, onde o processo tramita. Para mais informações, acesse csjt.jus.br.
5: Presidentes do Tribunal Superior Eleitoral e da Câmara dos Deputados reforçam confiança na Justiça Eleitoral.
4: Pronunciamentos aconteceram na abertura da exposição O Caminho do Voto. Na Câmara, Fábio Ruas.
8: O presidente do TSE, ministro Cássio Nunes Marques, disse que a exposição mostra que o caminho do voto vai muito além da cabine de votação. A Justiça Eleitoral percorre uma longa jornada de preparação, fiscalização e auditorias para garantir a segurança do processo eleitoral. Já o presidente da Câmara lembrou que o voto é o resultado de um processo amplo e aperfeiçoado ao longo do tempo. A mostra vai ficar disponível ao público até o próximo dia 21 de setembro.
5: Defensoria Pública habilitada durante o prazo para recurso tem direito à contagem dobro, completo desde a intimação da sentença.
4: Essa conclusão é do Superior Tribunal de Justiça, o STJ. Fátima Uchoa.
9: Uma mulher foi condenada a pagar pensão alimentícia e procurou a Defensoria Pública do Paraná quando faltavam 2 dias úteis para o fim do prazo simples de 15 dias. O Tribunal Estadual não conheceu da apelação por considerá-la fora do prazo. Já a terceira turma do STJ a reconheceu como tempestiva, ou seja, dentro do prazo legal. Segundo a ministra relatora Nancy Andrighi, a aplicação do prazo em dobro não altera o dia inicial da contagem do prazo recursal, que permanece o mesmo, mas o que ocorre é apenas a ampliação do termo final e, no caso de apelação, dobra-se o prazo de 15 dias úteis. Assim, o Tribunal do Paraná deverá continuar com o julgamento.
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5: A você uma boa noite.
1: E até amanhã.
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11: Eu sou Paula Groba.
12: E eu sou Humberto Pinheiro.
11: E estes são os destaques de hoje do Jornal do Senado, que começa agora.
12: Avançam novas regras para proteger investidor de criptomoeda.
11: Senado aumenta a proteção para crianças vítimas de violência no exterior.
12: Reajustes da conta de luz podem ser limitados pela inflação.

0: O risco de quebrar dessas empresas e de perdas para os investidores, como explicou o relator da proposta, senador Carlos Portinho, do PL do Rio de Janeiro.
1: O Banco Central deverá estabelecer requisitos prudenciais mínimos de capital para funcionamento das corretoras e plataformas de investimento em ativos digitais.
0: O projeto também estabelece medidas para prevenir fraudes, lavagem de dinheiro e o uso de ativos virtuais para financiar organizações criminosas. A proposta segue para a análise da Comissão de Assuntos Econômicos.
2: E empresas podem receber incentivos para contratar mulheres com câncer de mama.
3: Projeto com esse objetivo seguiu para análise do plenário do Senado. Repórter Márcio Maturana.
4: O projeto cria o programa Empresa Rosa e o selo Rosa para a inclusão e reinserção no mercado de trabalho de mulheres diagnosticadas em tratamento ou em remissão de câncer de mama. O programa prevê ações de contratação com igualdade de oportunidades, condições adequadas, flexibilização para o trabalho remoto, jornada reduzida e estabilidade no emprego, tudo sem redução da remuneração. As empresas participantes com mais de 10 empregados vão ganhar o selo rosa, válido por 2 anos e renovável pelo mesmo período, que poderá ser usado em publicidades. O texto foi aprovado na Comissão de Assuntos Sociais com parecer lido por Flávio Arns, do PSB do Paraná.
5: A criação de um regime positivo de inserção e manutenção profissional das mulheres em tratamento ou remissão do câncer de mama possui valor social evidente. Além disso, é comprovado que se manter ocupado e produtivo representa um grande apoio psíquico aos pacientes de câncer ao obstar ou ao menos dificultar o advento de depressão que muitas vezes os acomete.
4: A certificação vai ser feita por uma comissão composta de representantes do governo, do setor privado e da sociedade civil.
2: O Senado aprovou uma proposta que aumenta a proteção para crianças vítimas de violência no exterior.
3: Se houver indícios de violência ou de outro crime, as autoridades brasileiras poderão deixar de determinar o retorno da criança ao país onde morava com o pai. Repórter Pedro Pincer.
6: A proposta permite às autoridades brasileiras deixar de determinar o retorno de crianças e adolescentes ao país onde moravam com o pai quando houver indícios de que eles ou a mãe brasileira foram vítimas de violência doméstica. A Convenção sobre os Aspectos Civis do Sequestro Internacional de Crianças determina, em regra, o retorno da criança ou do adolescente. A relatora, senadora Mara Gabrilli, do PSD de São Paulo, fez ajustes para dar mais clareza e segurança jurídica ao texto. Para ela, a principal inovação da proposta é reconhecer que a violência doméstica pode constituir risco suficiente para autorizar a autoridade brasileira a ignorar a regra de retorno da criança ou do adolescente ao país estrangeiro.
7: E a proposição, ela contribui para que a exceção de grave risco deixe de ser interpretada de modo restritivo, permitindo que situações de violência, ainda que contra a genitora, sejam juridicamente consideradas como fatores de risco à criança.
6: Como sofreu mudanças, o texto retorna à Câmara dos Deputados.
2: Migrantes, refugiados e pessoas sem nacionalidade reconhecida por nenhum país que chegarem ao Brasil poderão ter acesso a serviços de acolhimento do Sistema Único de Assistência Social.
3: É o que prevê um projeto que começa a ser analisado pelo Senado. A proposta busca garantir dignidade à pessoa que, muitas vezes, são obrigadas a deixar seus países por causa de guerras, fome ou perseguição. Repórter Alexandre Campos.
8: Pelo texto, o direito aos serviços de acolhimento será exercido sem a necessidade de apresentação de documento não exigido em lei, a inscrição no CPF e comprovantes de residência e de regularidade migratória. Autor do projeto, o senador Paulo Paim, do PT do Rio Grande do Sul, lembrou que muitos desses migrantes fogem de guerras, da fome ou de perseguição e, quando chegam ao Brasil, precisam de um acolhimento digno e continuado.
9: Mais do que atender situações emergenciais, queremos transformar o acolhimento em uma política permanente do Estado brasileiro. O projeto também ajuda a fortalecer a estrutura dos municípios, reduz a dependência de recursos internacionais e melhora as condições de atendimento. Isto é, política humanitária.
8: A proposta vai além ao garantir a unidade familiar para evitar que a

0: depender do encaminhamento dado no atendimento, pais e filhos acabem ficando separados. A comunicação entre os profissionais de assistência social e os migrantes deve contar com tradução e mediação intercultural, e os documentos de viagem e de identificação não poderão ser retidos.
1: Avançou no Senado o projeto que autoriza o porte de armas de fogo para membros da Defensoria Pública da União, dos Estados e do Distrito Federal.
2: Uma emenda estendeu o benefício a integrantes da Advocacia Geral da União e procuradores estaduais e distritais. Repórter Bruno Lourenço.
3: O projeto altera o Estatuto do Desarmamento para permitir que defensores públicos da União e dos Estados, além de membros da Advocacia Geral da União e procuradores dos Estados e do Distrito Federal, tenham direito ao porte de arma de fogo. O relator, senador Flávio Bolsonaro, do PL do Rio de Janeiro, ressaltou que esses profissionais lidam rotineiramente com situações perigosas.
4: Há, portanto, na atuação do defensor público, riscos de ameaças reais, violência física, retaliações de facções criminosas e de partes envolvidas em processos judiciais. Além da necessidade de visitas constantes a presídios, há disputas sensíveis de guardas de filhos ou posse de terra que tenham gerado hostilidade extrema das partes contrárias.
3: A proposta seguiu para a Comissão de Constituição e Justiça.
1: Diminuir as filas do INSS é o objetivo da lei promulgada pelo Congresso Nacional nesta terça-feira. A norma reduz de 45 para 30 dias o prazo para um processo ser incluído no programa de gerenciamento de benefícios que abrange monitoramento especial e força-tarefa dos servidores. A nova legislação amplia ainda a finalidade do programa, que passa a incluir a análise de reconhecimento inicial de direitos, reavaliação e revisão de benefícios previdenciários e assistenciais.
2: No Congresso Nacional, o texto foi analisado por meio de medida provisória e recebeu aprovação dos senadores no início do mês. A relatora da proposta, senadora Zenaide Maia, do PSD do Rio Grande do Norte, destacou a necessidade de dar mais agilidade à análise dos processos. De acordo com ela, a demora em obter uma resposta do INSS afeta especialmente pessoas que dependem de auxílios da Previdência para despesas básicas.
5: O principal beneficiário dessa medida é o cidadão que depende do INSS para o reconhecimento de direitos de natureza alimentar, aposentadorias, benefícios por incapacidades e benefícios assistenciais.
1: E a inflação pode ser o limite para reajustes da conta de luz. É o que diz um projeto aprovado na Comissão de Infraestrutura.
2: O texto ainda cria um regime especial para frear aumentos na região norte e determina que a Agência Nacional de Energia Elétrica adote índice ou metodologia para os reajustes anuais das tarifas de energia elétrica. Agora, o projeto será analisado pela Comissão de Assuntos Econômicos. Com edição de Paulo Groba e trabalhos técnicos de Eliseu Caires, o Jornal do Senado fica por aqui. Acompanhe agora as notícias da Câmara dos Deputados. Boa noite.
1: Boa noite e até amanhã.
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7: Câmara diminui restrições legais para benefícios concedidos a data centers.
8: Avança projeto de lei que aumenta a punição para crimes contra os idosos.
7: Deputados alteram o programa de gratificações para reduzir as filas do INSS.
8: Boa noite. A Câmara aprovou medida provisória que muda o programa de gratificações destinado a reduzir as filas do INSS. O repórter Marcelo Larcher explica as mudanças.
9: O plenário da Câmara aprovou medida provisória que altera o programa criado no ano passado para permitir gratificações como maneira de reduzir as filas de perícia e análise de benefícios do INSS. O texto amplia o alcance do programa que, quando foi criado, priorizava a revisão de benefícios já concedidos. Agora, esses processos terão a mesma prioridade dos pedidos novos. Além disso, reduz de 45 para 30 dias o prazo de espera para que um processo entre no programa. O Programa de Gerenciamento de Benefícios foi criado por uma medida provisória em 2025. Ele permite pagamentos extraordinários para servidores que trabalham com a revisão de benefícios e na análise do pagamento do Benefício de Prestação Continuada, o BPC. Esse pagamento extra é de R$ 68 por processo concluído para servidores do INSS e de R$ 75,00 por perícia ou análise de documento para os médicos da Perícia Médica Federal. O programa está previsto para acabar no fim do ano. De acordo com o INSS, as medidas deram resultado. Entre janeiro e junho deste ano, o número de processos pendentes de análise ou de perícia médica inicial caiu de 2 milhões e 700 mil para 1 milhão e 700 mil. Já os processos com tempo de espera superior a 45 dias passaram de 1 milhão e 700 mil para apenas 557 mil. O deputado Reginaldo Lopes, do PT de Minas Gerais, disse que a medida é importante para a população mais carente, que depende de benefícios previdenciários.
10: Já conseguimos diminuir a fila em 76% até o mês de agosto. E agora, no mês de setembro, nós vamos zerar a fila do INSS.
9: A medida provisória que altera o programa criado no ano passado para permitir gratificações como maneira de reduzir as filas de perícias e análises dos benefícios do INSS foi aprovada também pelo Senado e já pode virar lei. Da Rádio Câmara de Brasília, com informações de Antônio Vital, Marcelo Larcher.
6: Justiça.
7: Tião Medeiros, do PP, defende a suspensão do reconhecimento dos estudos de demarcação da terra indígena Tecorrá-Guavirá, no oeste do Paraná. Relator da matéria na Comissão de Agricultura, ele afirma que o procedimento da FUNAI desrespeitou o marco temporal adotado pelo Congresso para as demarcações.
8: Tião Medeiros também cita decisões da Justiça que interromperam o processo por falhas nos estudos de identificação da área. De acordo com o parlamentar, a medida fortalece a segurança jurídica e reduz os conflitos na região.
6: Segurança Pública.
7: Uma comissão da Câmara aprovou o aumento de penas para crimes contra idosos. A repórter Paula Bittar acompanhou a votação.
11: A Comissão de Constituição e Justiça da Câmara aprovou um projeto que altera o Código Penal para aumentar as penas para os crimes de lesão corporal, abandono, constrangimento ilegal e estelionato praticados contra pessoas idosas. Pelo texto, em casos de lesão corporal, a pena será de 1 a 3 anos de reclusão, podendo ser aumentada em 1/3 se for qualificada. A pena atual para lesão corporal simples é de 3 meses a 1 ano de detenção. Para o estelionato, o projeto prevê aumento de pena de 1 a 2/3. A pena poderá ser aplicada em dobro se a vítima tiver 80 anos ou mais. Nos crimes de abandono de incapaz ou constrangimento ilegal, as penas poderão ser aumentadas, respectivamente, pela metade e em 1/3. O constrangimento ilegal ocorre quando alguém, por violência ou grave ameaça, força outra pessoa a fazer o que a lei proíbe ou a deixar de fazer o que a lei permite. Também ocorre quando o autor reduz a capacidade de resistência da vítima. A relatora na comissão, deputada Renilce Nicodemos, do MDB do Pará, disse que a proposta está de acordo com os preceitos constitucionais.
12: Proteger quem construiu a história do nosso país é também defender a dignidade e o respeito que toda pessoa merece. É uma medida importante para combater a violência e os crimes contra essa parcela da população e garantir uma resposta mais firme de quem comete esse tipo de violência. Estamos trabalhando para garantir que nossos idosos tenham seus direitos respeitados e possam viver com mais segurança, dignidade e proteção.
11: O projeto que aumenta penas para os crimes de lesão corporal, abandono, constrangimento ilegal e estelionato praticados contra pessoas idosas ainda depende de aprovação pelo plenário da Câmara antes de seguir ao Senado. Da Rádio Câmara, de Brasília, Paula Bittar.
8: Jefferson Campos, do PL de São Paulo, defende proposta que reduz a idade mínima de imputabilidade penal no Brasil. O texto estabelece que jovens entre 12 e 16 anos respondam penalmente por crimes contra a vida, hediondos ou cometidos com violência e grave ameaça.
7: Jefferson Campos entende que a medida busca combater a impunidade e conter o recrutamento de adolescentes por organizações criminosas. Na visão dele, a medida é fundamental para garantir a punição proporcional de crimes graves.
8: Júnior Lourenço, do MDB do Maranhão, quer capacitar profissionais de beleza e estética para identificar sinais de violência contra a mulher. De acordo com o deputado, a ideia é ampliar a rede de apoio e facilitar o acesso das vítimas aos serviços de proteção.
7: Júnior Lourenço explica que o projeto inclui cabeleireiros, manicures, pedicures, depiladores, maquiadores e esteticistas. Eles devem orientar as mulheres sobre canais de denúncia e serviços públicos, além de, com autorização da vítima, acionar os órgãos competentes.
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14: Ciência e tecnologia.
8: A Câmara aprovou o projeto que diminui restrições legais para benefícios concedidos a data centers, resseguradoras e pequenos municípios. O repórter Marcelo Lascher explica as exceções.
9: A Câmara dos Deputados aprovou o projeto que permite que benefícios tributários concedidos a empresas de data centers, resseguradoras e as instituições beneficiadas por Programa Federal de Financiamento de Ações de Combate ao Câncer fiquem fora de restrições impostas pela Lei de Responsabilidade Fiscal em 2026. O projeto permite ainda que municípios de até 65 mil habitantes não precisem comprovar que arrecadam todos os impostos de sua competência para poder receber repasses federais ou estaduais. Essa exigência também é prevista na Lei de Responsabilidade Fiscal. O projeto foi apresentado pelo deputado licenciado José Guimarães, hoje ministro das Relações Institucionais da Presidência da República. A proposta original beneficiava empresas localizadas em áreas de livre comércio e o setor de bens de capital. Mas o texto foi alterado pelo relator, deputado Isnaldo Bulhões Júnior, do MDB de Alagoas. O texto final permite que benefícios fiscais concedidos a empresas de data centers, resseguradoras e instituições beneficiadas por Programa Federal de Financiamento de Ações de Combate ao Câncer não precisem ser acompanhados de estimativa de impacto financeiro e orçamentário para entrar em vigor. O projeto também dispensa a obrigação de demonstrar que a renúncia de receita não afetará as metas fiscais ou que será compensado pelo aumento de receita. O relator da proposta, Isnaldo Bulhões Júnior, diz que a medida é especialmente importante para atrair investimentos para o setor de data centers, beneficiado no início do ano pela criação do Regime Especial de Tributação para Serviços de Data Center, o REDATA. Entre outras medidas, o programa suspende a cobrança de tributos federais para a compra de máquinas e equipamentos destinados a centros de processamento de dados. Para Isnaldo Bulhões, o Brasil é um dos países mais procurados por empresas para instalação de centros de processamento de dados.
15: Trata-se de um setor intensivo em investimentos e marcado por elevada competição internacional na escolha da localização de novos empreendimentos em todo o mundo. Circunstância que recomenda a existência de um ambiente tributário capaz a favorecer a atração e a realização destes investimentos no Brasil.
9: Mas a exceção das regras da Lei de Responsabilidade Fiscal para municípios com menos de 65 mil habitantes foi criticada pelo deputado Gilson Marques, do Novo de Santa Catarina.
16: Aqui existe uma regra que lá atrás, não estou dizendo que é sensacional e perfeita, mas é a Lei de Responsabilidade Fiscal. Agora, o que esse texto faz? Dizer que não é bem assim, que pode ter uma exceção, que pode ser diferente, que esse ano não precisa ser assim. É inacreditável, eu não sei porque se aprova uma regra e depois diz que essa regra não precisa mais ser respeitada.
9: O projeto que cria exceções na Lei de Responsabilidade Fiscal para municípios com menos de 65 mil habitantes, empresas de data centers, resseguradoras e instituições beneficiadas por Programa Federal de Financiamento de Ações de Combate ao Câncer foi aprovado também pelo Senado e já pode virar lei. Da Rádio Câmara de Brasília, com informações de Antônio Vital, Marcelo Larcher.
14: Saúde.
7: Arthur Oliveira Maia, do União da Bahia, solicita a realização de uma sessão solene em homenagem à pesquisadora Tatiana Lobo Coelho Sampaio, da Universidade Federal do Rio de Janeiro. Ela lidera pesquisas com a polilaminina, uma proteína que pode contribuir para a recuperação de lesões na medula espinhal.
8: Arthur Oliveira Maia destaca que estudos com animais e testes experimentais iniciais em humanos apresentaram resultados promissores na recuperação de movimentos. Segundo o deputado, a pesquisa pode representar um avanço no tratamento de casos graves de paralisia.
17: Consumidor.
7: João Maia, do PP do Rio Grande do Norte, é favorável ao projeto que amplia a proteção de passageiros obrigados a despachar a bagagem de mão durante viagens de avião. De acordo com a matéria, a companhia deverá informar o motivo da exigência sem cobrar valor adicional pelo despacho.
8: A proposta apoiada por João Maia também obriga as empresas aéreas a oferecer canais gratuitos para reclamações sobre o despacho compulsório. O passageiro deverá receber orientações sobre seus direitos em casos de extravio, avaria ou violação da bagagem.
17: Cultura.
7: Projeto reconhece a Irmandade da Boa Morte de Cachoeira no Recôncavo Baiano e sua festa como manifestações da cultura nacional. Alice Portugal, do PCdoB, destaca que a confraria, formada por mulheres negras e descendentes de pessoas escravizadas, é uma das mais antigas tradições religiosas do Brasil.
8: Alice Portugal explica que o grupo surgiu como forma de resistência diante da opressão, garantindo sustento coletivo e apoio a mulheres negras após a escravidão. A deputada afirma que o reconhecimento nacional pode ampliar o acesso da manifestação a políticas públicas de preservação cultural.
18: A renda delas foi responsável por compra de alforrias, acolhimento de mulheres negras marginalizadas, consolidando-se como importante símbolo, não é, de luta pela liberdade, por dignidade dessas populações escravizadas. Então, esse grupo, que data aproximadamente de 1810, a partir de escravas vindas da África, se consolidou como uma manifestação cultural e todos os anos acontece a festa. Então, nós estamos reconhecendo a Irmandade e a festa como manifestações culturais nacionais.
17: Trabalho.
7: Os deputados aprovaram projetos que aumentam estrutura e reajustam valores de custas da Justiça do Trabalho. A repórter Cibele Comanetti tem outras informações.
19: A Câmara dos Deputados aprovou 3 projetos que trazem mudanças para a Justiça do Trabalho. 2 deles modificam a estrutura, com a criação

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1: Bora relembrar umas modas com vocês assim, meu povo. Simbora!

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1: Guilherme Menuto.
0: Que eu vou de Goiânia.
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0: garotinha. 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
1: Outro, hein, Valso?
0: Cantou demais, garoto.
2: Eu que isso, só dois disso, eu acho.
1: A voz deu uma... 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
1: Muito obrigado, Jonete Frederico.
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0: Alô, você, muito, muito bom dia. 5:01. Chegamos nessa quarta-feira, 9 de setembro de 2026. Hoje é dia dedicado ao veterinário, técnico administrativo, administrador de empresas. Então, a estas classes e profissões valorosas, nosso carinho, nosso reconhecimento. Estamos aqui para louvar e bendizer a Deus mais um dia, mais uma oportunidade para mim e para você, que ela seja a melhor de nossas vidas. Manhã que chega com tempo encoberto, temperatura marcando 14 graus, umidade relativa do ar 73%. Estamos ainda sob a influência da lua minguante. E falar em tempo, né? Depois a Camila Cardoso, nossa meteorologista, vai atualizar as condições do tempo aí para nós. Para você que trabalha, para você que descansa na companhia da Rádio Centro-Oeste, muito obrigado, 100.9 FM ou multiplataformas. 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
0: Bora, 5:03.
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0: Fedoma e Jeca. Entre ela e a roça, entre ela e o rodeio. Bem, algumas informações atuais e importantes aí para o nosso querido ouvinte. Olha, cooperativas arrecadam alimentos e produtos de higiene para o Hospital de Pinhalzinho. Um belo gesto. Novo medicamento contra enxaqueca é aprovado pela Anvisa. Aliás, ultimamente, com muitas pessoas a gente conversa, este sofrimento é bem maior do que a gente imagina, né? Mais pessoas. Também ciclone extratropical deve trazer temporais e risco de granizo para Santa Catarina. Mas a Camila Cardoso, nossa meteorologista, pois deve trazer algo sobre o assunto também. Está no nosso site, inclusive, os detalhes aí, rco.com.br. Uma outra informação para o nosso querido ouvinte, a nova carteira de identidade pode ser acessada pelo celular. É o mundo digital cada vez mais presente aí na nossa vida, não é verdade? Então, a Justiça Eleitoral fiscaliza irregularidades nas campanhas em Santa Catarina e mira no impulsionamento indevido na internet. Feriadão de 7 de setembro termina com 5 mortes nas rodovias catarinenses. A Polícia Rodoviária Federal e a Polícia Rodoviária Militar registraram também mais de 150 acidentes e milhares de infrações. Infelizmente, muitos acidentes, né? Que as pessoas, claro, salvam a vida no momento, mas algumas por gravidade, ficam com muitas sequelas aí pro resto da vida. E por incrível que pareça, parece que ainda não aprendemos a lição, né? Muitas infrações. Então, é uma pena. Isso que são feitas campanhas de conscientização e tudo mais. Não é preciso dar uma repensada no nosso comportamento no trânsito também. A UVESC promove capacitação para servidores das câmaras municipais. Encontro estadual prepara micro e pequenos empreendedores de Santa Catarina para adaptação à reforma tributária. No agro, a exportação de carne bovina para a China caiu 88% e os Estados Unidos lideram as compras. Obesidade infantil atinge 17 milhões e acende alerta de hipertensão no Brasil. A AGU pede suspensão imediata do afastamento de diretor-geral da Polícia Federal. Segundo o órgão, decisão de Mendonça fere prerrogativa presidencial. E continuem ligados. Ah, e a Mega Sena acumulou novamente 76 milhões. É a estimativa do prêmio para amanhã. As dezenas sorteadas foram 1, 11, 36, 43, 48 e 49. E a todo momento a gente traz mais informações, 100.9 FM, também o site rco.com.br, 5 e 10.
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13: Foi ali noite.
0: 5:12, hora certa, chegando aí o som dos mateadores. Bom dia.
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0: baile das Negras Touro, os mateadores aqui na nossa manhã 100.9. Bom dia de quarta-feira. Hora certa no sinal 5:16.
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0: 5:20, acompanha informações importantes através da EPAGRE.
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15: Olá, hoje é quarta-feira de lua minguante, 9 de setembro. Está no ar para você, amigo ouvinte, o Panorama Agrícola. Eu sou o Mauro Moira e comigo na mesa de som está o Eduardo Maier. O ditado do dia é: de grão em grão, a galinha enche o papo. Dia de campo em olericultura acontece amanhã em São Miguel do Oeste. A atividade é estratégica para a agricultura familiar na região. Acompanhe no Panorama Agrícola desta quarta-feira. 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Ligue 48-3665-5359 e participe do nosso programa. Envie e-mail com sugestão para panoramaagricola@epagre.sc.gov.br.
16: Confira a entrevista de hoje.
15: A atividade estratégica para a agricultura familiar no extremo oeste catarinense, a olericultura, tem dia de campo esta semana em São Miguel do Oeste. Informações com o extensionista Douglas Gatto.
17: Olá, ouvintes do Panorama Agrícola. Aqui quem fala é Douglas Gatto, engenheiro agrônomo da Epagre, coordenador de olericultura no extremo oeste catarinense, a UGT9. Hoje eu quero falar sobre a importância da olericultura para a nossa região. Aqui no extremo oeste catarinense, a produção da hortaliça é uma atividade estratégica para a agricultura familiar. Gera renda durante o ano inteiro, em propriedades muitas vezes pequenas, e complementa outras atividades tradicionais da nossa região, como suinocultura, avicultura de corte, produção de leite, produção de corte, né? E demais atividades que são realizadas em nossa região. Além disso, a olericultura também fortalece a segurança alimentar local, abastece feiras livres, o comércio e programas do PNAE-PA, levando alimento fresco e qualidade para a mesa dos catarinenses, mantendo o produtor perto do consumidor. Isso é uma questão muito importante, quando o dinheiro circula na nossa região e tem um alimento mais fresco, né? A cadeia gera um trabalho para toda a família, inclusive para jovens. Então, permite que aconteça a sucessão no meio rural.
15: Douglas dá detalhes do dia de campo, que será nesta quinta-feira, dia 10.
17: Pensando nesse ponto, a Epagre, né, promove no dia 10 de setembro, uma quinta-feira, o dia de campo de olericultura, com o tema Sistema Plantio Direto, Bioinsumos e Comercialização, Caminhos para uma Olericultura Mais Forte. O evento acontece em São Miguel do Oeste, às 8h30 às 16h. É gratuito e aberto a produtores, técnicos e estudantes ligados à produção de hortaliças. Pela manhã, no CETRESBO, no Centro de Treinamento São Miguel do Oeste, teremos a palestras técnicas, né? Uma delas será com o engenheiro agrônomo Marcelo Zanella, coordenador estadual da Olericultura, vai falar sobre sistemas produtivos de alta produtividade resilientes. Na sequência, a engenheira agrônoma Graciele Vieira, extensionista da Epagre em Caxambu do Sul, apresenta o uso de bioinsumos na olericultura. E para fechar na manhã, um caso de sucesso da nossa região, onde a técnica agrícola Kellen Bedin conta a experiência da Feira Livre de São Miguel do Oeste.
15: Douglas comenta agora sobre as quatro estações temáticas no SEDUP.
17: À tarde, o dia de campo continua no SEDUP Getúlio Vargas, com uma programação bem prática. Quatro estações temáticas, com um sistema de rodízio, onde vamos falar sobre a produção de mudas, de qualidade de hortaliças, plantio direto de hortaliças, manejo dentro de estufas e abrigo no sistema convencional e também sistemas hidropônicos e semi-hidropônicos. São estações onde serão abordados temas técnicos na prática, né, junto com os olericultores da região. É uma oportunidade tanto para quem trabalha com oleicultura, né, conhecer de perto novas tecnologias, troca de experiências com quem está no campo todos os dias e sair com soluções práticas para aplicar na propriedade. Quem tiver interesse, então, as inscrições podem ser feitas na EPAG do seu município. O Dia de Campo de Oleicultura é uma realização da EPAG do CMS Catarinense, o GT9, né, com o apoio da Prefeitura de São Miguel do Oeste. Investir em conhecimento, investir no futuro da olericultura no extremo oeste. Sabemos que temos grandes oportunidades em nossa região.
15: Esse é o extensionista da Epagre, no extremo oeste catarinense, Douglas Gatto, falando sobre olericultura e dia de campo, nesta quinta-feira em São Miguel do Oeste.
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15: A Organização Mundial de Saúde recomenda o consumo de peixe pelo menos duas vezes por semana, algo em torno de 12 quilos por pessoa durante um ano. Aqui em Santa Catarina é farta a oferta de peixes do mar e de águas continentais. No caso de peixe de água doce, a tilápia ela é rica em proteínas e indicada para dietas de quem deseja ganho de massa magra. A tilápia ajuda no controle de peso porque tem uma quantidade muito baixa de carboidrato e uma quantidade pouco expressiva de gordura.
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15: Com foco na prevenção, no cuidado com a saúde e na promoção da qualidade de vida, o Sistema Faesc-Senar promoveu recentemente uma edição do programa Saúde do Homem Rural em Santa Catarina. A iniciativa ocorreu em São Martinho, no sul do estado, e reuniu 170 agricultores. Eles tiveram acesso a exames de PCA, utilizado como ferramenta de acompanhamento da saúde da próstata, e de hemoglobina glicada, importante para a avaliação dos níveis de glicose no sangue e prevenção e controle de diabetes. Também foram realizados atendimentos para verificação de sinais vitais, além de atividades físicas e orientações sobre hábitos saudáveis. 150 crianças atendidas pelo programa Viver no bairro Quedas do Palmital, em Chapecó, participaram das atividades do programa Sorrindo no Campo, iniciativa do Senar de Santa Catarina, promovida no município de Chapecó por meio do Sindicato Rural. A ação levou orientações sobre higiene bucal, alimentação saudável e prevenção de doenças, com uma abordagem lúdica para estimular a adoção de hábitos saudáveis desde a infância. As crianças aprenderam como realizar a escovação correta, como a cárie se desenvolve e qual a influência da alimentação na saúde dos dentes. O trabalho também buscou conscientizar as crianças sobre o consumo de açúcar, sem restringir alimentos, mas incentivando escolhas equilibradas.
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15: Guia do El Niño 2026-2027 para a agricultura em Santa Catarina. Recomendações e informações do fenômeno, de acordo com o site da Epagri-Siram. Recomendações para a agricultura: melhorar a infiltração de água no solo, semeando em nível, terraços, patamares e cordão vegetal. Supervisionar terraços e canais de escoamento. Manutenção para evitar pontos de ruptura. Revisar calhas de condução e reservatório de água. Limpar calhas de escoamento e reforçar taipas. Em irrigação complementar, dar preferência à irrigação localizada. Utilizar sistema de cultivo mínimo e plantio direto de grãos e hortaliças. Manter o solo com plantas de cobertura permanentemente. Parcelar adubação. Mobilizar o solo apenas na linha de semeadura ou plantio. Evitar trânsito excessivo de tratores e veículos com solo úmido. Adotar diversificação e rotação de culturas em épocas de plantio adequadas, tolerantes ao excesso de umidade e encharcamento, tolerante às doenças e pragas e com menor risco de acamar. Ajustar densidade de plantas de acordo com a espécie, com a disponibilidade de água e luz. Evitar elevadas populações de plantas e não exceder a recomendações técnicas. Intensificar o monitoramento de pragas e doenças. Monitorar ataque de lesmas em áreas de plantio direto. Realizar semeadura de lavouras de forma escalonada em épocas recomendadas de acordo com zoneamento agroclimático. Analisar alternativas locais de prevenção e redução de riscos, valorizando a experiência do agricultor e do técnico do seu município. Planejar plantios e colheitas, seguindo as recomendações e as orientações técnicas especializadas. Esse é o guia do El Niño 2026-2027 para a agricultura em Santa Catarina. Recomendações e informações do fenômeno do site Epagri-Siram.
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Gina, galera do chapéu. Preferência do nosso ouvinte José de Lima em Sul Brasil. Um abraço. 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
1: 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São ideias. Estou inventando tanta coisa, né? 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Vai que, como diz um amigo meu, vai que cola, né, gente? Hã? Mas sempre é bom lembrar que o trabalho nos dá tudo, inclusive muita saúde, né? Nunca esqueçamos disso. 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
1: 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Então é pra família toda. 5h36, acompanhe também o

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Canal 265. Agora estamos no ano 49 de comunicação, atravessando gerações. Alô, meus queridos vizinhos de Barra Escondida Sul Brasil. Alô, Claudemir de Bias e toda a família. Aquele abraço. Boa sorte. 5h42, hora certa.

0: Os reis do baile atuais com Thalita e Elisa, Mississippi. Essa música que é conhecida mundialmente, né? Agora é ritmo de bandinha. Ficou linda! Sinal marca 14 para 6, a hora certa. 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
13: Vocês vão dormir?
14: Eu vou ver se consigo. Eu tomei tanto café e quando tomo muito café não posso dormir.
13: Comigo é o contrário, viu? Quando estou dormindo, não posso tomar café.
15: É quase que certo, né? Para, gurizada. 4:30 nos separam das 6, manhã de quarta-feira. O Elias Pinheiro mandou o que aqui pra nós? Ah, será que eu chamando chuva? Chore mandou Miltinho, a chuva tá vinda. Bom, vamos aguardar, né, gente? Um abraço, queridos. Daqui a pouco tem informativa da FECO Agro, agora tem grupo Chão Sulino na manhã.
16: E Edson Campanha homenageia o autor desta música, que é uma legenda viva do Rio Grande do Sul, Adelar Bertucci.
15: Ui, Letícia.

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2: Pontualmente 6 horas, temperatura em 14 graus.
3: FAESC participa de encontro que reúne 5.700 mulheres do agro em São Paulo. Sistema OCB vai promover webinários sobre eficiência energética para cooperativas de crédito e agropecuárias. Essas e outras notícias logo após a nossa mensagem cooperativista.
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3: Alô, amigos do sul do Brasil. Eu sou o Renê Roberto e hoje é quarta-feira, edição de 9 de setembro de 2026. E essas são as notícias. O Sicoob Crédito Itapiranga esteve representado no 16º Congresso Brasileiro do Cooperativismo de Crédito, o Concred, realizado em Goiânia, Goiás. Participaram do evento o presidente da cooperativa Simplício Moller, o vice-presidente Claudir Verlang e a diretora de Relacionamento e Negócios Silvia Grings Engelmann. Promovido pela Confederação Brasileira de Cooperativas de Crédito, a Confebras, o Concred é considerado o maior evento do cooperativismo financeiro do mundo e reuniu cerca de 5 mil participantes. Com o tema Cooperativismo Financeiro no Campo e na Cidade, juntos na construção de um futuro sustentável, esse congresso contou com 3 dias de debates, trocas de experiências e conexões sobre tendências que devem impactar o setor nos próximos anos. A programação foi estruturada em 5 grandes eixos, abordando temas como desenvolvimento local e crédito responsável, tecnologia, inteligência artificial e inovação, liderança e governança, intercooperação, além do cenário econômico e estratégias de sustentabilidade do Sistema Nacional de Crédito Cooperativo. Comunicação, educação financeira e impacto social também estiveram entre os assuntos discutidos. Para a cooperativa de crédito Sicoob Crédito Itapiranga, a participação em um evento dessa dimensão é fundamental para acompanhar as transformações do mercado, conhecer novas práticas e ampliar a visão sobre oportunidades e desafios que impactam diretamente a gestão e o relacionamento com os cooperados. O Concred foi realizado pela Confebras, com co-realização do Sistema OCB de Goiás e apoio institucional do Banco Central do Brasil. A edição contou com mais de 60 palestrantes, além de painéis, workshops e espaços de comunicação e intercooperação. Sistema OCB vai promover 2 webinários sobre eficiência energética voltados para cooperativas de crédito e agropecuárias em parceria com a Strade. Os encontros serão realizados hoje e amanhã. A proposta é apresentar experiências práticas e oportunidades para melhorar a gestão do consumo de energia com foco na redução de custos operacionais e no aumento da competitividade e da sustentabilidade das cooperativas. Hoje, o workshop será direcionado às cooperativas de crédito. Entre os temas estão a gestão do consumo de energia em agências, climatização, infraestrutura predial, equipamentos e data centers. O encontro contará ainda com representantes do Sicoob, Sicredi e Cressol, que vão compartilhar experiências e aprendizados nesta área. Já amanhã, a programação será voltada às cooperativas agropecuárias. O foco será apresentar alternativas de eficiência energética aplicadas às operações agroindustriais, considerando o impacto do consumo de energia nos custos de produção, na produtividade e nas margens. Entre os destaques estão os cases da Aurora Coop e da Cevale, com iniciativas em matrizeiros de aves, sistemas de refrigeração e câmaras frias. Para a coordenadora técnica do sistema OSESC, Ana Paula Martelo Rodrigues, o tema está diretamente ligado à busca por melhores resultados. Ela disse: a eficiência energética precisa ser vista como uma oportunidade de gestão capaz de gerar resultados econômicos e, ao mesmo tempo, contribuir para a sustentabilidade das cooperativas. Conhecer as experiências que já foram colocadas em prática permite que cada organização avalie possibilidades aplicáveis à sua realidade e avance na busca por operações mais eficientes e competitivas. Os webinários reforçam a importância da eficiência energética como estratégia para o futuro do cooperativismo. Solidariedade ganhou mais força na Cooper Campus em Campos Novos com a realização de uma ação de doação de sangue integrada à programação do dia C, o dia de cooperar. Em parceria com o EMOSC, a cooperativa promoveu uma coleta externa na Associação Atlética Cooper Campus, mobilizando funcionários associados e voluntários em uma grande corrente pela vida. Ao todo, 160 bolsas de sangue foram coletadas. A iniciativa reuniu pessoas que tinham feito agendamento prévio e também voluntários que compareceram ao local com o objetivo de contribuir. O resultado reforça o comprometimento da cooperativa e da comunidade com uma causa que beneficia diretamente a sociedade. O sangue doado é essencial para o atendimento de pacientes em diversas situações, como cirurgias, tratamentos médicos, acidentes e emergências. Para o vice-presidente da CIPA da Cooper Campus, Felipe Götz, integrar a doação de sangue às ações do Dia C reforça o propósito do cooperativismo. Felipe Götz disse: o Dia C é uma oportunidade de transformar o espírito cooperativista em atitudes concretas. A doação de sangue representa exatamente isso. Cada pessoa faz a sua parte e juntas, essas pequenas atitudes podem salvar muitas vidas. Foram 160 bolsas coletadas em 2 dias, mas o que realmente importa é pensar que quantas pessoas poderão ser beneficiadas com esse gesto. A ação também reafirma uma parceria de mais de 15 anos entre a cooperativa Cooper Campus de Campos Novos e o EMOSC local, criando oportunidades para doações de forma prática e acessível. O Dia C estimula iniciativas de responsabilidade social e voluntariado e na Cooper Campus reúne ações voltadas ao bem-estar e à construção de uma sociedade mais solidária. Quando falamos em cooperativismo, falamos em união, participação e cuidado com as pessoas. A doação de sangue traduz esses valores de uma maneira muito especial. São 160 gestos de solidariedade que podem fazer a diferença na vida de pacientes e suas famílias. Uma mobilização que mostra na prática a força do cooperativismo em transformar vidas. E a seguir, depois da nossa mensagem cooperativista, nossa última notícia. FAESC participa de encontro que reúne 5.700 mulheres do agro em São Paulo. Aguardem.
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3: Voltamos aqui dos estúdios de rádio da Fecoagro em Florianópolis, capital do estado de Santa Catarina. E agora atenção para a última notícia. A Federação da Agricultura e Pecuária do Estado de Santa Catarina, FAESC, participou do 4º Encontro Estadual de Mulheres do Agro, realizado na cidade de Ribeirão Preto, em São Paulo. Promovido pela Federação da Agricultura do Estado de São Paulo, FAESP, o evento reuniu 5.700 participantes e colocou em pauta temas como empreendedorismo, governança, qualificação profissional e liderança feminina no agronegócio. A iniciativa foi organizada pela Comissão Semeadoras do Agro, em parceria com o Senar de São Paulo e o Sebrae de São Paulo, por meio do programa Delas. Representaram a Federação da Agricultura de Santa Catarina, FAESC, a assessora jurídica sindical e integrante da Comissão Nacional de Mulheres do Agro, da CNA, Andréia Barbieri Zanlucchi, e a colaboradora do Departamento Sindical, Rafaela Bernardes. Para Andréia Barbieri Zanlucchi, a programação permitiu ampliar o conhecimento e trocar experiências sobre a presença feminina no setor. Ela disse: a qualificação é um dos principais caminhos para ampliar a participação das mulheres nas decisões e nos espaços de liderança. Quanto maior o preparo, a confiança, o conhecimento e a autonomia, maior será a capacidade das mulheres contribuírem de forma efetiva para uma gestão mais eficiente, inovadora e sustentável. O agro precisa de mulheres cada vez mais qualificadas e preparadas para assumir responsabilidades, tomar decisões e ocupar com protagonismo os espaços de liderança, finalizou ela. Andréia também coordena o projeto Mulheres do Agro, desenvolvido pelo Sistema FAESC, Senar e Sindicatos Rurais, que oferece capacitações voltadas ao desenvolvimento pessoal, gestão e empreendedorismo no meio rural. Andréia Barbieri Zanlucchi comentou que nosso propósito é promover conhecimento e oferecer ferramentas para que cada participante reconheça seu potencial e desenvolva suas competências. Investir na qualificação feminina é investir no fortalecimento, na inovação e no futuro do próprio agro. Para o presidente do Sistema FAESP, Federação da Agricultura do Estado de São Paulo, Senar, Tirso Meirelles, o evento consolida as ações da Comissão Semeadoras do Agro nos sindicatos rurais. Já para o presidente do Sistema FAESC-Senar de Santa Catarina, José Zeferino Pedroso, a importância da participação catarinense foi destacada. Ele disse que esses encontros incentivam a inovação e empreendedorismo no agro e ampliam as conexões entre mulheres que vivem realidades distintas, mas compartilham desafios semelhantes. Quanto maior a presença feminina na gestão e nos espaços de decisão, maior será a capacidade do setor de avançar com a visão de futuro, finalizou ele. O quarto Encontro Estadual de Mulheres do Agro de São Paulo é um evento que reforça o protagonismo feminino e o futuro do agronegócio brasileiro. 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
2: Voltamos, informações atuais importantes através da FECOAGRO, 6h10, agora a hora certa. Olha, Chitãozinho e Chororó com Rio Negro e Solimões gravaram, aliás, mais que música, uma história que fala um pouquinho sobre o momento, a modernidade.

Pois é, aí só realmente entende quem viveu todo esse tempo, né? Do Rancho Fundo até a modernidade. Nossos meninos passarinhos, Chitãozinho e Chororó, incríveis, né? É, essa raiz, né? Essa história. Acerte a hora no sinal, 6:14.

0: Esses dias num buchicho, tinha dois pescadores contando vantagem um pro outro. O primeiro disse assim: ah, tu nem sabe, rapaz. Fui lá no rio Ibirapuitã e pesquei um dourado de 1,5 metros. O outro disse assim: pô, nem te conto, esse rio aí, vai, esse rio aí faz uns 30 anos que eu pesco aí, esse rio aí. E há muitos anos atrás, uma vez eu estava pescando e deixei cair o meu lampião aceso, né, dentro do rio. Pois tu acredita que um ano depois eu estava numa pescaria e pesquei o meu lampião e ele estava aceso? Aí o outro disse: ah, não, tu deixa de ser mentiroso. Pescar o lampião, tudo bem, agora pescar um lampião aceso? Aí o outro falou assim: então vamos fazer o seguinte, tu tira 1 metro do teu dourado que eu apago o meu lampião. Mas que padre! Esses dias não...
1: Não, aí realmente é barbaridade, hein? Ele disse que é uma parte é verdade, meu. Marcelo Stiburski me falou, ele gosta de pescar também, né, Marcelão? Como é que você tá, guri? Hã? Bem melhor? Eita, nós. Até os caras aqui mandam as prósias. Alô, Douglas Gonçalves. Bom dia, boa sorte no sorteio. Janice Verland também. 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
2: Olá, você ouvinte aqui da Rádio Centro-Oeste, uma quarta-feira em que mudamos as condições de tempo para o Grande Oeste Catarinense. Condições essas que devem ser de instabilidades a partir de hoje, com alertas entre esta quarta, quinta e a sexta-feira. No dia de hoje, quarta-feira, 9 de setembro, a gente deve ter condições para aumento de nebulosidade e chuva associada a trovoadas com temporais isolados entre a tarde e a noite desta quarta. Os ventos passam a soprar do quadrante norte com intensidade fraca moderada e a chuva pode ser pontualmente forte num curto espaço de tempo entre a tarde e a noite de hoje. Novas instabilidades com novos temporais são esperados para quinta e para sexta-feira. Em áreas de Pinhalzinho e principalmente para norte, ou seja, próxima à divisa com o estado do Paraná, o potencial para temporais é maior e a chuva pode ser mais intensa, trazendo alguns transtornos pontuais. Portanto, entre a tarde de hoje, quarta-feira, até a sexta-feira, a gente fica em alerta, já que áreas de instabilidade vão estar presentes entre o oeste do Paraná, oeste de Santa Catarina, noroeste gaúcho e também as áreas do Paraguai. Então, todo esse setor vai ter aí diversas nuvens carregadas se ativando e mantendo um quadro de alerta. Por isso, sempre mantenha aí os alertas de curto prazo das defesas civis atentos, né? Porque realmente é um período que exige atenção. Como eu falei, de Pinhalzinho para norte, o cenário é um pouco mais preocupante e hoje, da tarde à noite, já poderemos ter instabilidades no Grande Oeste. Camila Cardoso, para você, ouvinte aqui da RCO.
1: Obrigado, Camila. Bom dia, bom trabalho. Na Grande Pinhalzinho região, tempo encoberto, temperatura 14 graus, umidade relativa do ar 71%, lua minguante. 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Caramba, já estão falando aí do final do ano, né? Mas calma, vamos viver cada dia, cada momento, legal? 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
13: Vamos acordar que o passarinho já tá cantando.
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4: Opa, este é ZYV296, canal 265. Estamos ano 49 de comunicação, atravessando gerações, agradecendo a sua companhia, 6h25, quarta-feira, 9 de setembro. Também parabenizando os veterinários, seu dia hoje, dia do técnico administrativo, administrador de empresa também. Então, um abraço também para a nossa galera aqui da casa, né, gente? 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Um abraço a toda a galera da CRC Rodas, que trabalham aí com entusiasmo, né, gente? Andaram tirando as férias, fim de semana, pelo que me falaram, né? Mas também merecida. Foi só uma folguinha, né? Um abraço, queridos. O Marcelo Stiburski, meu irmão, mandou. E aí, meu irmão? Bota dourado nisso. Ah, aquela do pescador. Ah, tá. Ele disse que adora pescar. Já pescou um douradinho desse tamanho, Marcelão? Ou assim, próximo, ó? Ao Eduardo Frasner, também será que gosta de pescar? Um abraço pra ele também. Peraí, vamos conectar.
5: Nirton, tudo bem com você?
4: Tudo ótimo.
5: Eu gostaria de participar do sorteio da Centro-Oeste. Obrigado se for atendido. Meu nome é Soili, eu moro na Bela Vista.
4: Valeu, dona Soili, boa sorte também, tá? Milton Rosa Pituco, participar da quarta da pizza, manda uma música, nós estamos indo pro trabalho, abençoada quarta-feira, amém. Chore, Flos, também gosta de pizza, Chore. Pô, ia degustar,
6: bom
4: é diferenciado. Bom dia.
6: Bom dia, Lúcio Pinhalzinho, eu quero participar do sorteio das pizzas, se for atendida, agradeço. Ótima quarta-feira para todos nós.
4: Amém, isso aí, Maria. Aline Aish, obrigado, boa sorte. A Demir Ternos de Volta Grande, valeu. Bom dia pra todos vocês aí também. Tá chegando aí o Grupo Candeeiro. Ui, Galitinho, cancha reta, 6h27 e meia.

0: No sinal, 6:30. 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
1: Seu cachorro. Ih. Tu tá onde, praga?
0: Poxa vida, eu não gosto quando me faz pergunta difícil. Eu prefiro mais. Para com isso, guria. Para. Um abraço também, meu amigo Fábio Carlin e a família. Ô, Fábio, tá mateando. Pensa num mate, né? Até parece ter umas pitarinhas de semedão ali por cima, não? Pô! Um abraço, queridos. Bom trabalho aí. Bom dia, queremos participar do sorteio. Caio Júnior Solivo e a Betina Maria Solivo. Ótimo dia. Amém. Abraço a todos vocês aí. Milton Jacir Riva, bota nós sorteio. Aham. Maria Cecília Lindemann, saudades. Ok, boa sorte. O que está acontecendo de... lá no Alto Cambuí, na casa dos meus compadres lá. Bom dia, compadre velho. Estamos mateando. Desde as 5, aquele abraço. Tá saindo uns bolinhos fritos com salame e queijo. Pá! Aí é bom, hein? Aí é bom, compadre velho. Compadre Jair Bresciano e comadre Tere, até mandaram foto lá do local. Pena que é um pouquinho distante, não ia tomar um cafezinho aí, viu? 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Olha algumas informações. Encontro estadual prepara micro e pequenos empreendedores catarinenses para adaptação à reforma tributária. A UVESC promove capacitação para servidores das câmaras municipais. A Justiça Eleitoral fiscaliza irregularidades nas campanhas em Santa Catarina e mira no impulsionamento indevido na internet. Feriadão de 7 de setembro termina com 5 mortes nas rodovias catarinenses. Polícia Rodoviária Federal e Polícia Militar Rodoviária registraram mais de 150 acidentes e milhares de infrações. Aqui entra um detalhe bem importante, né? Por mais que é feito conscientização, hoje temos acesso a todas as informações, mas ainda o número de infrações é altíssimo. E, obviamente, sempre é muito mais fácil acontecer os acidentes. Então, a gente precisa ter esse cuidado. Exportação de carne bovina para a China caiu 88% e Estados Unidos lideram compras. A obesidade infantil atinge 17 milhões e acende alerta de hipertensão no Brasil. Ainda na informação, novo medicamento contra enxaqueca é aprovado pela Anvisa. É também detalhe no nosso site da Rádio Centro-Oeste, rco.com.br, bem como muitas outras informações atualizadas. Acessa lá. Para quem fez a fezinha na Mega Sena, prêmio acumulou. Estimativa do prêmio segunda caixa para amanhã é de 76 milhões. Dezenas sorteadas foram 1, 11, 36, 43, 48 e 49. A AGU pede suspensão imediata do afastamento de diretor-geral da Polícia Federal. Segundo o órgão, decisão de Mendonça fere prerrogativa presidencial. 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A gente atualiza as informações e também, claro, o nosso site rco.com.br. Se você tem alguma informação que é importante, tem procedência, ela é importante para todos, então compartilhe 33666200-6h36 agora.
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4: Você sabe como funciona o Sistema CNA, FAESC, Senar, Sindicatos Rurais? Em âmbito nacional, a CNA é a voz institucional do setor agropecuário, com atuação junto aos poderes públicos, na defesa de políticas para o campo e na

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7: Ô, seu Mirtão, essa erva verdona aí, ó, que marca, hein?
8: Ah, essa não podia ser outra, né? É a Semedão. Só que não vai procurar por aí que não tem. A exclusiva nossa do Sertão e Querência. Esse ano tá em grande quantidade. Só pra avisar, só pra avisar. 6h42, hora certa. 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

0: 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Vitrari, a hora 6h43.
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0: No sinal, 14 minutos nos separam das 7, é a hora certa. 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Um abraço também para o Darcy Albani, no Bela Vista, participar do sorteio das pizzas do Degustar. A Thaís Algaier Milton coloca o nome no sorteio, por favor, claro. Oi, Thaís, entrega um abração para toda a família também, tá? É, matriz da Lunardi, em Xaxim, lá está o amigo Dilson Bodanese. Alô, Xaxim também, um abraço. Obrigado, Bodanese. Claudir Cornelis, na sintonia. A Marinette Botmore também participando do rodízio de pizzas. Ao Marcelo Stiburz, que mandou as fotos de uns peixes, uns dourados. Dá perto de um metro também esses daí, o Marcelão? Hã? Hã? Não começo também, né? Quando dá os caldos por ali. Meus compadres no Alto Cambuí, obrigado pelo convite. Falei antes de ir lá tomar café. Hoje não vai dar, mas agradeço o convite. Sabe que nós vamos sem convidar, imagina convidando. 10 para 7.
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0: 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Ó, eu preciso te trazer um recadinho ainda bem interessante, porque é recadinho de saúde, né? 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
0: 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Agora, 6:30 para 7, 14 graus a temperatura, amanhã de quarta-feira, 9 de setembro. Bom dia também para Marinette Sulzbacher de Linha Riqueza. Bom dia, Milton, participar do sorteio. Ivani Fiorini, também o Boca aí no Tentação de 15 dias. Ah, vai bombar no sorvetão aí, né? Ah, agora já tá dando, já. Temperatura 14 graus, agora tarde vai dar uns 20. Paula Cristina Nardi, obrigado, boa sorte também. Ademar Saibel, bom dia para todo mundo igualmente. Boa sorte no sorteio, hein?
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0: Pois é, chegou o nosso.
20: Hoje é o despertar. Finalmente para hoje. Ao redor, né? E ao ver tantas coisas lindas, decidi que eu só quero agradecer.
0: E nós também. 3:30 da semana das 7. Muito obrigado pelo carinho, pela companhia, pelas participações.
20: Pelas ondas do rádio.
0: Tem aí horário eleitoral obrigatório na sequência. Radar.
20: Os meios de comunicação.
0: Voltaremos às 11 com Conexão e amanhã com mais Sertão e Querência, se Deus quiser.

Que a sua fé em Deus seja maior que os seus medos. Lembre-se, o Criador nos proporcionou tudo. O demais é comigo e com você. A gente se encontra por aí. Tchau.

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3: Agora 7:26. Bom dia.
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0: Olá, muito bom dia, sejam todos bem-vindos à programação da Rádio Centro-Oeste. Hoje é quarta-feira, dia internacional do sofá, do beijo na boca, dia de namorar, para muitos é dia de futebol. Estamos começando mais um Radar para você, hoje 9 de setembro de 2026, 15 graus a temperatura, prenúncio de chuva. Aqui para o Oeste Catarinense, daqui a pouquinho a Camila Cardoso vai trazer a previsão do tempo também para a gente. Mas é uma honra, é um prazer mais uma vez estar com você, sintonizado, ligado aqui na RCO. Eu sou o Felipe Eduardo e nessa manhã estarei ao lado de Henrique Paulo, professor Ricardo Niquete, para trazer as principais informações, falar de debate que não vai mais ter, falar de educação e outras informações a você que se liga com a gente. Henrique Paulo, seja muito bem-vindo. Bom dia para você.
1: Bom dia, Felipe, ao professor Ricardo, a todos que nos acompanham na programação do Radar. Vamos juntos por aqui com as principais informações também do trânsito, da segurança pública. Ontem foi um dia movimentado para o Saer Front. Teve dois acidentes aqui na nossa região, mas um precisou aí do acionamento do helicóptero de emergência. Também a gente vai comentar sobre a sequência de acidentes na BR-282 no distrito de Juvencio, em Saudades. Um caminhoneiro, por volta das 7 horas da manhã de ontem, acabou se acidentando com uma carga de soro de leite. Felizmente, ele não teve ferimentos graves, saiu praticamente ileso. Depois ocorreu outra saída de pista. Em Modelo, um bebê de apenas 3 dias acabou morrendo após uma parada cardíaca. A gente vai comentar sobre isso na sequência aqui do nosso programa, além de outras informações para os nossos ouvintes no dia de hoje.
0: Bom dia, professor.
2: Bom dia a todos, né? Quarta-feira, como tu falou, começo do mês, então vamos em frente, porque o mês é longo e setembro é um mês cheio de com as coisas das eleições, então vai ser um mês que vai ter bastante movimentação.
0: Eu achei que tu já ia estar vindo pilchado, mas ainda não tá vindo assim.
2: Tá faltando tempo, mas vou voltar. É que essa vez, dia 20 cai, acho que num domingo, né?
0: Isso, exatamente. Mas estamos chegando para você ao vivo aqui na nossa programação, ao vivo no YouTube, no Facebook, no rco.com.br, no aplicativo e no teu smartphone, em todas as plataformas, para te fazer companhia, para estar junto com você aqui na nossa programação. E é uma honra ter você junto com a gente também. 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

0: para 466 pontos em 2025. O estudo aponta que o aumento do tempo dedicado às telas e a redução do hábito de ler por prazer estão associados à queda no desempenho. O excesso do uso de dispositivos digitais também aparece relacionado às maiores dificuldades na aprendizagem. No Brasil, o desempenho continua abaixo da média. Os estudantes obtiveram 408 pontos em leitura, 377 em matemática e 409 em ciências. A área de ciências foi a única que apresentou melhora significativa em relação à avaliação anterior. O que está acontecendo, professor Ricardo Niquete?
1: Estamos se tornando um país de... que vai fazer sons, né? Não vai, a gente vai ler cada vez menos. Isso é um dado, já tinha falado isso há um tempo atrás, é um dado extremamente alarmante, né? A nossa sociedade é uma sociedade muito iletrada, né? E aí isso passa por vários lugares. A gente valoriza pouco quem estuda, a gente valoriza pouco o que está escrito e a gente dá opinião sobre tudo, né? Então esse é um problema seríssimo na formação do país. Se a gente vai pensar, os países hoje em dia que estão fazendo essa corrida por tecnologia, são países que cada vez aumentam o nível de leitura. Vou falar de alguns países, né? Não especificamente alguns, né? Mas os países orientais e do leste, do norte da Europa, são países que leem muito e eles estão na vanguarda desse processo de inovação. Nós somos um país ainda que sofre isso de forma estrutural, né? Tipo assim, livraria, livro, ler... Tipo, tu vê uma pessoa ali, as pessoas acham que isso não é uma coisa tão positiva, né?
0: Ontem, quando eu separava essa notícia, eu pensava, professor, a gente está numa sociedade mais inteligente e mais burra ao mesmo tempo, porque a gente está cada vez mais tecnológico, sabendo fazer as coisas no meio da tecnologia, mas na interpretação a gente está patinando.
1: Mas não sei se a gente está mais inteligente, né? É que assim, tem que saber o que é inteligência, né? Então, essa capacidade que nós temos de resolver problemas... Eu acho que cada vez a gente tá pior, né? A gente resolve cada vez menos problemas e cada vez a gente se complica mais, né? E leitura não é... A gente fala assim, ah, leitura é algo... Não, a leitura é, de alguma forma, tu conviver com a tua solidão também. Tu elaborar em você certas coisas. O que a pessoa... Ah, claro que tem várias maneiras de fazer isso fora a leitura, mas a leitura é um modo de a gente se aprimorar internamente também. Então é esse problema que eu acho que nós temos. Tomara que isso mude, mas... Com o que nós estamos caminhando, cada vez vai ficar pior. Olha, as bibliotecas nossas são vazias. Eu falo isso porque eu trabalho na UNOESC, que é uma universidade super boa. Cara, cada vez mais, menos gente vai na biblioteca. É vazio. Então é um processo quase estrutural nosso. Nós estamos comprando menos livro, lendo menos coisas e cada vez assistindo mais coisas, né?
0: E, por outro lado, Henrique Paulo, tu foi conhecer uma história legal outro dia também, né? Já viu nas nossas redes sociais? Vamos colocar agora?
2: É, pois é, porque assim, a gente sabe que, até complementando, ler seria até mesmo um exercício, né? Das pessoas, enfim, memória, articulação, a forma de conversar também. E falando sobre isso, justamente de tirar as crianças da tela, aqui em Pinhalzinho, brinquedos educativos que façam com que as crianças aprimorem esse conhecimento também e que relembrem o passado. Brinquedos de madeira feitos de forma artesanal são um sucesso aqui no nosso município, inclusive expandindo então essa comercialização para outros estados e principalmente a questão da fazendinha, que são ali os animais todos em madeira, os caminhões, enfim, o cercado, os galpões. Então, bem interessante essa história que vem do bairro Pioneiro aqui em Pinhalzinho. Então, essa família que desenvolveu então um casal de artesões que fez então todo esse material. Quem vê de longe objetos como esse parece voltar ao passado. E esses brinquedos ganham vida, sendo feitos totalmente em madeira por um casal de artesões.
3: Então eu trabalhava numa escola de educação infantil aqui do município de Pinhalzinho. Trabalhei lá durante 13 anos. Eu sempre tive a ideia de buscar brinquedos diferentes para as crianças, trazer ideias diferentes para as crianças brincar, se divertir, criar, inventar. Primeiro, meu esposo ganhou umas madeiras da empresa onde ele trabalhava para fazer caixinha de abelha. Só que essas madeiras não dava para fazer caixinha de abelha. Então, daí eu disse para ele, vamos fazer uma pia e um fogão para levar na sala onde eu trabalhava. E daí a gente fez a pia e o fogão e outro dia a gente levou para eles brincar. Meu, eles ficaram encantados com aqueles brinquedos novos, sabe? Brinquedos que eles possam criar ideias, que eles possam criar brincadeiras, imaginar, usar a criatividade do jeitinho deles, né? E era isso que eu sempre queria. Então, dali em diante, a gente começou.

0: professor. Hoje, a que mais é feito é a fazendinha, que é os bichinhos, né? O curral, a porteira, o trator. Daí também a gente faz caretas, faz caminhão boiadeiro.
1: A gente programa no computador e corta na CNC, né? Tem peças que vai de 4 horas para cortar, tipo alfabeto. Daí um boizinho, bichinho mais pequeno, é 20 minutos. A gente programa ali e depois grava na laser. Seria esse o caminho que nós temos. E as outras peças, o que é mais manual, é cortado na serra a esquadrejadeira lá. E na serra de bancada, depois vai para lixa, faz o acabamento das peças, né?
0: Porque é algo que traz nostalgia, né? Quando os pais compram os brinquedos para os filhos, eles mesmos dizem: ai, a gente senta com eles e passa horas, porque a gente lembra da nossa infância. E também porque realmente são brinquedos naturais e brinquedos que ajudam as crianças a se desenvolver do jeitinho delas, no tempo delas. Porque tu vai dar uma fazendinha para uma criança de 2 anos, ela vai criar uma história. Depois esse brinquedo vai crescendo com ela, com 3, com 4, com 5, com 6, ela vai criando outras histórias. Então é um brinquedo que ajuda no desenvolvimento da criança de forma leve e prazerosa, né?
1: A madeira, para tu fazer o bichinho, a gente usa a madeira de eucalipto, né? Que é a madeira mais dura, né? Para não quebrar. E daí nas outras peças onde é... com parafuso, as coisas, né? A gente bota madeira de pinos, né? Porque é uma madeira mais fácil de manusear e trabalhar. Tentar tirar as crianças da tela e ter a forma de brincar de novo, né? Não só de jogar. É um serviço, assim, que eu gosto de fazer, sempre gostei de fazer, né?
0: Eu gosto muito de, tipo, depois quando você entrega o produto para a família, para a criança, aí vem o pessoal e comenta com nós: ó, nossa, foi muito show, a criança adorou, a família toda brinca, né? Então, é isso que a gente quer, né? É trazer esses momentos para as crianças e para as famílias também, e a gente está vendo que a gente está no caminho certo. Então, é só alegria.
2: Está então a matéria estimulando o conhecimento das crianças e também fazendo com que os adultos voltem ao passado através dos brinquedos feitos aqui em Pinhalzinho. E seguindo aqui com as informações, o pool de veículos de comunicação, o momento da decisão, cancelou os debates que seriam feitos nesse mês com candidatos à presidência da República e ao governo de São Paulo. O encontro presidencial estava marcado para o dia 14 de setembro, enquanto o debate paulista ocorreria no dia 18. A decisão foi tomada após o encerramento do prazo para a confirmação dos candidatos. Lula e Flávio Bolsonaro não confirmaram participação no debate presidencial, enquanto Tarcísio de Freitas não confirmou presença no encontro entre os candidatos ao governo de São Paulo. Outros candidatos haviam confirmado participação, mas o pool que reúne 11 veículos de comunicação, entre eles a CNN, Terra, Exame, Rede TV e SBT, decidiu cancelar os 2 eventos.
3: Que, com todo respeito aos candidatos, né, gente? Sei que tem, a agenda é grande, que você tem outros debates, né? Vai ter debate da Globo, provavelmente, vai ter os próximos, mas já não foram no da Band. Né? Aí não vão agora nesse pool que envolve 11 veículos, né? Tu não ia fazer individual para cada um. Era um debate para todos esses veículos de comunicação. Estamos falando de SBT, de CNN, Rede TV, então tem uma credibilidade também. Eu acho que a população está esperando muito isso, sabe? Do debate, o confronto de ideias. Porque lá na tua rede social, né? Vamos supor aqui, aí o Henrique somos candidatos, um adversário do outro. Eu tô lá na minha rede social falando que eu quero ter um roteiro bonitinho para tu ler, né? O que o marqueteiro fez lá, planejou, você sai, você fala ali e tal, bonitinho. Todo mundo sai bonito na fala. Eu colocando minhas ideias bonito, o Henrique colocando as ideias dele bonitinho lá, é tudo certo. Agora, o debate, o momento da gente estar lá sem roteiro, né? Respondendo a pergunta um do outro. Então, acho que a população precisa ter isso. E isso faz parte da democracia. Não ia custar nada eles ir lá participar. Ah, mas vai gerar um desgaste. Se tu não quer um desgaste de debate de ideias, tu não se coloca candidato a presidente da República, tá? Tem que ter um pouco mais de respeito também, tanto com as empresas quanto com a população que aguardam isso. Ir lá debater ideias, debater projetos, né? Não ficar também só batendo boca. Mas, enfim... não vai ter. Vamos aguardar quais serão os próximos capítulos disso e o que vai acontecer. Inclusive, aqui em Santa Catarina, a gente deve ter 4 debates, né, agora, daqui para frente. Um no dia 21, outro no dia 22, esse do dia 22 com transmissão e cobertura da Rádio Centro-Oeste, inclusive, que é o debate da Caerte. E depois haverá no mesmo dia, tá? Um debate na NDTV por volta da 1h da tarde e à noite na NSC-TV aqui em Santa Catarina. Também não sei para que os dois no mesmo dia, né? Não pode chegar num acordo, um fazer uma semana, outro fazer outra. Tem que fazer no mesmo dia para um atropelar tudo o outro. Mas enfim, tudo certo, seguindo por aqui também com a nossa programação, gente. E agora trazer para você a previsão do tempo, que está chegando no oferecimento da Única Centro Odontológico. 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Olá, Camila!
4: Olá, você ouvinte aqui da Rádio Centro-Oeste, uma quarta-feira em que mudamos as condições de tempo para o Grande Oeste Catarinense. Condições essas que devem ser de instabilidades a partir de hoje, com alertas entre esta quarta, quinta e esta feira. No dia de hoje, quarta-feira, 9 de setembro, a gente deve ter condições para aumento de nebulosidade e chuva associada a trovoadas com temporais isolados entre a tarde e a noite desta quarta. Os ventos passam a soprar do quadrante norte com intensidade fraca a moderada e a chuva pode ser pontualmente forte num curto espaço de tempo entre a tarde e a noite de hoje. Novas instabilidades com novos temporais são esperados para quinta e para sexta-feira. Em áreas de Pinhalzinho e principalmente para norte, ou seja, próxima à divisa com o estado do Paraná, o potencial para temporais é maior e a chuva pode ser mais intensa, trazendo alguns transtornos pontuais. Portanto, entre a tarde de hoje, quarta-feira, até a sexta-feira, a gente fica em alerta, já que áreas de instabilidade vão estar presentes entre o oeste do Paraná, oeste de Santa Catarina, noroeste gaúcho e também as áreas do Paraguai. Então, todo esse setor vai ter aí diversas nuvens carregadas, se ativando e mantendo um quadro de alerta. Por isso, sempre mantenha aí os alertas de curto prazo das defesas civis atentos, né? Porque realmente é um período que exige atenção. Como eu falei, de Pinhalzinho para norte, o cenário é um pouco mais preocupante e hoje, da tarde à noite, já poderemos ter instabilidades no Grande Oeste. Camila Cardoso, para você ouvinte aqui da RCO.
3: E, portanto, Camila Cardoso trazendo pra gente a previsão do tempo. Gente, bora pro intervalo. Daqui a pouquinho a gente volta com segurança pública, trânsito, esporte e muito mais pra você que tá ligado, sintonizado com a gente aqui na RCO. Não sai daí não, que o intervalo é rápido e a gente volta daqui a pouquinho.
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3: Agora 7h51.
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0: Voltamos para você aqui na programação da Centro-Oeste FM. Muito obrigado pela sua companhia, sua audiência. Eu sou o Felipe Eduardo e estou aqui com o Henrique Paulo, trazendo as principais informações, detalhes dos fatos que ocorreram nas últimas horas, o que vai acontecer também nos próximos dias. A você ficar bem informado e sempre a informação com credibilidade para você aqui na RCO, aqui na programação do Radar. E agora estamos chegando com as informações do trânsito, a segurança pública, os fatos que movimentaram ontem a segurança. 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Vamos agora com o Henrique Paulo, que vai trazer mais detalhes para a gente dos fatos que movimentaram a segurança pública.
1: Exatamente, Felipe. A gente começa com a questão do feriadão aqui em Santa Catarina. Entre a pressa para chegar ao destino e a imprudência ao volante, a Polícia Rodoviária Federal divulgou o balanço da Operação Independência 2026. Quem traz mais detalhes com números é o PRF Adriano Fiamoncini.
2: A PRF encerrou à meia-noite desta segunda-feira, dia 7 de setembro, a Operação Independência 2026, que iniciou na sexta, dia 4, totalizando 4 dias de fiscalização. Nas rodovias federais que cortam Santa Catarina, a PRF registrou 104 acidentes, nos quais 103 pessoas ficaram feridas e 3 morreram no local. Duas das mortes aconteceram na BR-101, atropelamento de pedestre em São José, sexta, dia 4, e queda de motociclista em Tijucas, sábado, dia 5. A outra vítima fatal foi registrada na região oeste, colisão frontal na BR-282 em Ponte Serrada, na sexta, dia 4. Durante a operação, a PRF em Santa Catarina cumpriu seu papel, realizando intensa fiscalização. Infelizmente, milhares de condutas perigosas foram flagradas nesses 4 dias. Alguns exemplos: 58 motoristas dirigindo sob efeito de álcool, 268 ultrapassando em local proibido. 1.414 veículos foram flagrados transitando acima da velocidade máxima. Motoristas ou passageiros sem cinto de segurança, 165 flagrantes. 36 crianças foram vistas sendo transportadas sem cadeirinha. 45 motoristas manuseando o celular enquanto dirigiam. E ainda 54 motoristas profissionais descumprindo o descanso obrigatório. O combate ao crime também não parou durante o feriadão. 231 quilos de cocaína foram apreendidos em uma ação conjunta com Polícia Federal e Polícia Militar no domingo em Itajaí.
1: E os acidentes não pararam. Aqui na região, um fato impressionante ocorreu ontem pela manhã na BR-282, no distrito de Juvencio, em Saudades. Uma carreta saiu da pista, caiu em uma ribanceira e ficou com a cabine completamente destruída. Apesar da força do impacto e dos danos no veículo, o caminhão

0: Janeiro, de 36 anos, saiu da cabine sem ferimentos graves. Segundo informações apuradas no local, o fato aconteceu em um trecho de curva seguido por uma reta. O veículo transportava uma carga de soro de leite que teria como destino o Rio Grande do Sul. O Corpo de Bombeiros foi acionado para atender a ocorrência e verificar a possibilidade de vítimas. No entanto, o motorista não precisou de atendimento médico. A PRF também esteve no local para controlar o trânsito. O próprio caminhoneiro também comentou que foi praticamente um milagre ele não ter tido ferimentos mais graves nesse acidente. Também na mesma região, ali na BR-282, um caminhão carregado com um laminado de madeira tombou ontem pela manhã, próximo ao meio-dia. O atendimento foi feito pelo Corpo de Bombeiros. O condutor do veículo, um homem, foi encontrado caminhando pelo local do acidente. Durante a avaliação, os socorristas identificaram uma luxação no ombro direito. Após receber atendimento, ele foi encaminhado até o hospital aqui do município de Pinhalzinho. Uma pessoa morreu após uma colisão frontal entre dois veículos na BR-470 em Ibirama, no Alto Vale do Itajaí. A colisão aconteceu na região da Serra São Miguel, próximo ao quilômetro 123. Com a força da batida, um dos veículos acabou pegando fogo. A vítima que morreu estava no automóvel da saúde de Seara. A identidade ainda não havia sido divulgada oficialmente pelas autoridades. Testemunhas que passavam pelo local ajudaram no resgate as vítimas também antes da chegada das equipes de emergência. Então, fato esse que envolveu um veículo aqui da nossa região. Um bebê de apenas 3 dias acabou morrendo após sofrer uma parada cardiorrespiratória ontem pela manhã no município de Modelo. Segundo informações, a equipe de emergência foi acionada por volta das 7h40. Segundo também o médico do SAMU, o Luan Carlesso, havia suspeita de que o pequeno tivesse se engasgado. O helicóptero com os profissionais do SAERFROM, então, levou cerca de 15 minutos de deslocamento de Chapecó até Modelo. Quando chegou até o hospital, o óbito havia sido confirmado. A equipe lamentou a situação e prestou solidariedade à família nesse momento de muita tristeza. Também, um jovem de 25 anos ficou ferido após ser atingido por um pedaço de madeira na tarde de ontem em Nova Itaberaba. O acidente aconteceu por volta da 1h50 na comunidade de Linha Alto Cambuim, no interior do município. Segundo informações, a vítima sofreu uma fratura no nariz com sangramento, um corte na região da testa e uma luxação. A equipe do SAER foi acionada para atender a ocorrência e fez os primeiros atendimentos e estabilização do homem no local. Por causa dos ferimentos, ele foi levado de helicóptero até o Hospital Regional do Oeste, em Chapecó. Felipe, seriam essas as principais informações do trânsito da segurança pública. Agora a gente passa com o Momento do Esporte.
1: Vamos falar de esporte então para você que está ligado com a gente aqui na nossa programação, gente. Porque, olha, chegou o momento de falar do esporte hoje com notícia boa, porque não tem jogo do Grêmio e do Inter, não tem jogo da Chape, então tá tudo tranquilo, tá tudo na paz e amor, na tranquilidade, na serenidade, né? Mas, gente, ontem Libertadores da América, o Fluminense venceu a Platense por 2-0 no jogo de ida das quartas de final da competição. Na Sul-Americana, quartas de final, jogos de ida também, o Vasco fora de casa empatou com o Santa Fé em 0-0 e o São Paulo também fora de casa perdeu para o Boca Juniors pelo placar de 1-0. No Campeonato Brasileiro da Série B, o Juventude venceu o Criciúma fora de casa por 2-0, se consolidando líder da competição. Também ontem, em Liga dos Campeões, o Manchester City venceu o Porto fora de casa por 2-0, o Real Madrid fez 2-1 na Internazionale de Milão e o Borussia Dortmund venceu o Villarreal por 3-2. Hoje tem mais Libertadores, tem mais Sul-Americana e também tem mais Liga dos Campeões para você. A Taça Libertadores, 19 horas, tem Palmeiras e LDU, jogo com transmissão do Paramount Plus. Aqui no Brasil, portanto, Palmeiras e LDU. Também às 21h30, tem Estudiantes e Corinthians, jogo na Argentina, transmissão da TV Globo, Paramount Plus e da GETV. Na Sul-Americana, 19 horas, tem jogo entre brasileiros, Santos e Atlético Mineiro, duelam, portanto, na Vila Belmiro, jogo com transmissão dos canais ESPN. No Brasileirão Série B, hoje, 19h30, tem Fortaleza e Avaí. Liga dos Campeões, hoje, 1h45 da tarde, tem Barcelona e Feyenoord. Também tem às 4 da tarde, Sporting e Galatasaray. Tem Napoli e Arsenal, PSG contra o Slovan Bratislava, Liverpool e Atlético de Madrid. São os jogos em destaque para você aqui na programação da RCO. Ao meio-dia eu trago mais informações, mais detalhes do esporte também a você que se liga com a gente aqui na 100.9 FM. Combinado? E às 18h30 a gente volta, é claro, com o Resenha Esportiva e a gente debate tudo do esporte para você. Agora bora pro intervalo, daqui a pouquinho a gente volta com a nossa entrevista do dia aqui na RCO. Não sai daí, que o intervalo é rápido.

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0: Estamos de volta para você aqui na programação da Rádio Centro-Oeste, manhã de quarta-feira, 9 de setembro de 2026. Obrigado pela sua companhia, sua audiência. Eu, Felipe Eduardo, estou aqui ao lado de Henrique Paulo, trazendo as principais informações, agora com a nossa entrevista do dia também aqui na nossa programação e chegando no oferecimento de agropecuária Cipal. 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Gente, vamos lá para a nossa entrevista e hoje a gente vai falar sobre um curso de atualizações na prevenção e pós-venção do suicídio. Por isso a gente está recebendo por aqui o psicólogo Abel Petter para bater um papo com a gente e falar mais sobre esse assunto também. Abel, seja muito bem-vindo aqui à nossa programação. Bom dia.
1: Bom dia, então, a todos os ouvintes que estão aí prestigiando, né, essa conversa, esse bate-papo. E eu sempre digo, o assunto, embora ele é pesado, mas não precisamos levar por esse caminho, né? Até porque todos nós, de acordo aí com as estatísticas, poderemos adoecer um dia ou talvez estar aí com algumas dificuldades na vida. Então eu trago sempre uma palavra muito importante para a gente entender, que é prejuízo, né? Então em algum momento a gente pode se deparar aí com algum prejuízo emocional, financeiro, de relacionamento, trabalho. E aí quando isso acontecer, vamos dizer que pode sim se culminar aí para um sofrimento extremo, para um sofrimento muito grande. E aí que entra o curso, né? Capacitar os profissionais para poder atender, manejar, acolher, identificar, perceber, talvez a demanda de quem não está bem.
0: Abel, para a gente começar, você já esteve aqui na rádio, mas faz algum tempo. Quem é o Abel Petter? Quero que você se apresente também para a nossa comunidade.
1: Claro, com certeza. Então, eu sou pai, né? Duas meninas aí que resido agora em São Miguel do Oeste. Agora eu digo porque eu não sou de Santa Catarina, né? Eu sou do Rio Grande do Sul. Eu vim para cá por conta de um dos meus trabalhos, que é na polícia científica. Então eu trabalho com crimes, né? Eu atendo no Instituto Médico Legal, sou agente de medicina legal já há 13 anos. E aí vim para Santa Catarina por conta desse concurso. E aí, lá nesse ambiente de trabalho, eu comecei a me deparar com vários cenários, né, possíveis de sofrimento. E aí aquilo começou a me indagar, me incomodar, principalmente com um dos fenômenos, né, que a gente atende, que é de muito sofrimento para a família, para quem fica, que é a demanda do suicídio. E aí eu fui estudado, eu fiz psicologia, depois eu fiz me tornei especialista em suicídio, sou suicidólogo, né? Especialista na automutilação, na prevenção e na pós-venção do suicídio. O que, que é prevenção? Prevenção é aquilo que acontece antes, né? Então, orientar, informar, ensinar, capacitar, treinar. E também pós-venção. Pós-venção é o manejo, é o atendimento, é a avaliação, é o encaminhamento, né? É da pessoa enlutada ali ou da pessoa que está em sofrimento. Depois eu fiz pós-graduação em psiquiatria e saúde mental, pós-graduação em neurociência do desenvolvimento humano. E aí, com isso, né, eu comecei a atender demandas. E aí eu dou palestra, curso, capacitação, aula na Cadepol também, lá em Florianópolis. E aí eu levo essas informações, que eu sempre digo, a informação salva vidas. Então é muito importante. Hoje a gente vive uma infodemia. O que é infodemia? Excesso de informação. Mas está todo mundo perdido, né? Aí você vai me dizer, mas como é que a gente faz para... Como assim estamos perdidos? Eu tô, não tô? Em termos de saúde mental, estamos sim, tá? O Brasil é o país mais depressivo da América Latina e o mais ansioso do mundo. Inclusive, é o país que mais consome remédios antidepressivos do mundo. Então, a gente está sim, a gente está indo por um caminho muito perigoso. Eu sempre faço uma analogia à catástrofe, né, do Titanic. O Titanic, quando ele colidiu com o iceberg, né, na madrugada... Ele colidiu com o iceberg e quando eles venderam os ingressos para as famílias, eles venderam com uma ideia, que era a seguinte: nem Deus afunda esse navio. Então, eles acreditaram nisso. No momento da catástrofe, 6 botes salva-vidas saíram sem nenhuma pessoa. O pessoal ia até a proa, até a borda do navio, e dizia assim: não, mas eu não vou entrar porque ele não vai afundar. Falaram que não vai afundar. E aí eles não entraram. 6 botes saíram sem ninguém dentro. E isso é uma catástrofe de informação, concordam? Tipo, as pessoas estavam afundando, mas não acreditaram que estavam afundando. E essa analogia eu faço com a saúde mental. Nós já colidimos no iceberg da saúde mental. Estamos afundando, tá? É muito grave. É o segundo país com maior tempo de tela celular do mundo. É grave? É gravíssimo. Altera o sono. Pesquisa da Fiocruz ano passado. 72% do povo brasileiro, do Brasil aqui, alegaram não conseguir dormir direito. E tu quer saber como está a saúde mental? Pergunta como está o sono. Tem um link direto. Tanto é que, dentre os fatores, os hábitos mais graves para a saúde mental, que mais levam ao processo de adoecimento, o campeão é a insônia ou alteração do sono. Então, trazendo tudo isso, a gente precisa olhar para isso, né? O que é saúde mental? A OMS tá alertando o Brasil, está alertando o mundo. A gente precisa olhar, a gente precisa entender. E aí é que está o grande diferencial. Quando a gente leva essas informações, né? Quando a gente fala de saúde mental, ainda a gente está num retrocesso que as pessoas vêm e falam: busque ajuda. A gente não pode falar para as pessoas só buscar ajuda. A gente tem que lembrar que tem que dizer aonde está a ajuda. Né? Tu precisa cuidar da tua saúde mental. Como cuida da saúde mental? Nós temos que falar, entende? Não é só ficar no básico. E é isso que as pessoas estão carecendo. É inadmissível em 2026 as pessoas acharem que o remédio causa dependência. É inadmissível achar que o remédio está contra a saúde mental. Isso não existe. O que está acontecendo com essa distorção, né? Quem está distorcendo isso? A custo de quê, né? Então, a gente precisa levar essas informações corretas para as pessoas. E talvez o meu papel aqui hoje é trazer um pouquinho disso, né?
2: Esclarecer justamente sobre isso, Abel, e a gente sabe, vendo aqui o seu currículo, a experiência também, a atuação, você comentou aí dessas diferentes áreas também do conhecimento, e levar isso para as pessoas, acredito que seja um papel bastante importante nas palestras também que você aborda. E como é que você traz então essas informações, como é que você conta essas histórias para que as pessoas saiam com esse conhecimento aprimorado, talvez diminuam essa questão das telas? Como é que você vê que a sua palestra traz esse conhecimento para a comunidade?
1: Então, como eu tenho adotado, né, assim, Eu fico muito feliz porque nas minhas palestras tem sempre esgotamento de público. Todos os locais que eu tenho ido, estive agora recentemente em Sul Brasil, ontem em Serra Alta, hoje eu vou estar em Chapecó. É uma agenda bem grande, né? Só o mês de setembro aí está beirando quase 50 palestras, então, esse mês. É muito cheio e todos os lugares estão sempre cheios. Isso me traz uma satisfação de saber que as pessoas estão interessadas em saber. Elas precisam, elas estão carecendo de informação. E a maneira que eu tenho abordado, respondendo a tua pergunta, é uma maneira simples, mas com base, com cunho científico. Eu não trabalho, eu acho. Eu vi no Instagram, eu vi alguém que falou que não é assim que funciona. A gente tem que ir por um cunho científico. Aquilo que foi pesquisado, que tem um crivo longo, um crivo fidedigno, porque daí sim a gente está falando de aplicabilidade, de resultado, de uma eficácia para melhorar a saúde mental das pessoas. Então, isso é muito importante, né? Então, eu tenho levado esse cunho científico nas minhas abordagens.
0: Tu fala algo que me chama a atenção. Minhas palestras estão sempre lotadas. E aí, eu não estou puxando isso porque, para os outros puxar teu saco para dizer assim, não, estou vendendo. Só acho que as pessoas estão procurando por causa da prevenção ou por causa da pós-venção? Qual que é maior, por que que é maior procura?
1: Então, infelizmente, não queria estar falando isso, mas é pós-venção. É depois que já estão doentes, a maioria. Porque eu tenho percebido que no final, elas vêm conversar, me chamam no Instagram, né? Perguntando minha ajuda, pedindo, são pedidos de socorro, né? E claro que eu gostaria de estar indo para a prevenção. E a forma de tratar ali, ele é direcionado para a prevenção. Eu sempre digo, antes que aconteça. Só que como tu me fez essa pergunta, né? Eu preciso ser sincero. As pessoas estão adoecidas. Aí vem os relatos. Em casa eu estou passando por isso. Eu estou com um filho que eu estou passando por isso. Eu já estou passando por isso. Eu cogitei, né? Terminar com a minha vida já duas vezes, três vezes. Eu estou e eu não sei mais o que fazer. Ou esse relato angustiante. E aí eu tenho sido muitas vezes um norte para essa pessoa, né? Então eu oriento, olha, então é muito importante que você agora, nesse momento, busque o auxílio do CAPS. Nesse momento, busque um tratamento profissional. Você tem condição, não tem condição. Então vamos, eu vou direcionando aquelas pessoas que chegam até mim. E outra coisa que é muito importante também dizer, que tem aumentado muito, isso me deixa muito feliz, né? Porque você entende que o Abel não é o salvador do mundo, eu nem quero esse papel, não posso, né? Até porque eu não sou responsável pela vida de ninguém, mas eu sou responsável pelo tratamento que eu oferto, pela palestra que eu forneço, pelas informações que eu levo lá. Então eu tenho me cercado de uma rede de proteção que são os profissionais. Então, eu tenho levado muito capacitação para os profissionais. E isso é muito importante a gente dizer. Falar, deixar as pessoas capacitadas com ferramentas corretas para ajudar quem está lá na ponta, né?
0: E falando mais sobre esse seu curso também, para a gente aprofundar aqui, estava dando uma olhadinha, né? Curso de atualizações de prevenção e pós-venção do suicídio. Vai ter palestra no próximo dia 12, aqui em Pinhalzinho, na UNOESC, né? Vai ter... Dois horários? Ou é um horário das 8h30 até as 11h30?
1: Isso? É um curso, na verdade, direcionado, falando dele, né, para profissionais.
0: E aí, o que é esse curso? Essa que é a minha curiosidade, né? Eu quero que depois tu explique o que tu fala na palestra, mas esse curso para profissionais, o que você aborda, o que você traz para os profissionais?
1: Então, esse em específico, eu vou trabalhar ele de uma forma básica, tá? Há muitos anos que eu estou tentando fazer esse curso. E esse curso, na verdade, eu sempre abro ele, mas ou falta local, ou eu não fecho parceria com um espaço bacana, ou eu não tenho, às vezes, tempo, né? Não tenho essa disponibilidade, porque tu precisa organizar, né? Para que ele ocorra. Então, esse ano, como estava abaixo a procura por palestras do setembro, e isso eu estou falando lá em maio, junho, que geralmente início do ano eu já tenho a minha agenda fechada, não tem mais data, né? Eu já fecho sempre início do ano. Ainda tinha algumas datas, eu pensei, não, então eu vou fazer dois sábados. Um curso era para sair um em Pinhalzinho e um em Videira. As duas UNOESC, que eu tenho parceria com os dois, né? E aí tá, foi Videira me contratou para dar uma capacitação para os profissionais da saúde, eu vou lá capacitar eles no dia 29 de setembro. E aí eu pensei, não, então eu vou deixar essa data livre para mim. E aí eu conversei com o São Miguel. Então vai sair tanto em Pinhalzinho quanto em São Miguel. São Miguel do Oeste, são 150 vagas. Já esgotou, não tem mais vaga. Falta 2 semanas. Por que eu digo isso? Porque geralmente eu sou contratado pelas prefeituras. Uhum. As prefeituras me contratam, vou lá, capacito, treino, dou palestra. E essa é a primeira vez que eu abro para quem está no consultório, quem está em locais que não tem essa oportunidade de ter essa capacitação, né? Então eu abri para quem quiser na área da saúde. E aqui nós já estamos com 100 profissionais inscritos. E as prefeituras também acataram a ideia, né? Por exemplo, o Pinhalzinho escreveu 11 profissionais da saúde, vão pagar para os profissionais da saúde, tem profissionais da educação, tem profissionais da assistência, Cunha Porã pagou para os profissionais, Saudades, aqui tem a Modelo, Sul Brasil. Então tem muitas prefeituras que pagaram para os profissionais fazer esse curso, né? Então, essa parceria é bem bacana, assim. Então, esse curso, na verdade, é voltado para os profissionais. Então, eu vou trabalhar manejo, intervenção, como abordar, acolhimento, né? Identificar. Vou dar um exemplo aqui para vocês. Chega um paciente que ele relata sobre morte, ok? Qual é a conduta que se tem ali? Na grande maioria das vezes, tu vai acolher. Agora, ele relata sobre a sua morte. Já é diferente a intervenção. Na sua morte, ele já traz sobre um planejamento. Ele já pesquisou como. Ou talvez ele já está falando sobre providências após a sua morte. Então, em um você vai acolher, no outro você vai precisar quebrar sigilo e no outro você vai precisar internar. São 3 condutas totalmente diferentes. E aí tu tem que estar preparado para entender. Porque senão você pode perder aquele paciente ou pode, né, acontecer a tragédia. Então é bem importante estar capacitado. E isso não é trazido nas graduações, nos cursos, né, na grande maioria das vezes. Isso são práticas que tu vai adquirindo ao longo do tempo. Então na minha graduação de psicologia eu não tive sobre o manejo do suicídio, por exemplo. Fui buscar, né? Então é bem importante trazer isso para os profissionais, para ele se capacitar, para ele se atualizar, na verdade, né? Não que eles nunca viram. Eles observam, né, no trabalho, mas atualizar é muito importante.
2: E, Abel, uma outra pergunta aqui com relação a números. Na nossa região aqui, é uma demanda grande com relação ao suicídio. Como é que você vê hoje isso? E, principalmente, de trazer essa perspectiva das pessoas tentarem a prevenção, que é muito importante.
1: Então, em relação à epidemiologia, as estatísticas, né, elas não são muito, muito favoráveis, assim, tá bem sério, né, eu até tenho até uma dificuldade de começar a trazer esses dados, porque eu tenho que cuidar, né, até que ponto a gente pode falar também, até para não provocar o efeito Werther, né, que é o efeito contrário, instigar as pessoas ou dali um pouco, né, servir ali de um gatilho, mas sim, o sul do Brasil, né, o que eu posso trazer é: o sul do Brasil lidera, né, sobretudo Rio Grande do Sul, seguido por Santa Catarina. São 2 estados, né, com taxas muito altas, muito elevadas. E dentre essas regiões, a gente pega aí a região de Blumenau, que é muito alto. O extremo oeste, aqui a nossa, né, tem taxas. Tem municípios que estão aí liderando, né, em termos de Brasil, né? Numa lista, vamos pensar aí, tem vários municípios da nossa região que estão nessa lista, dentro dos 10 municípios com maiores taxas. Então a gente precisa observar isso, né? O que está acontecendo. E isso é um efeito, né, que ele vai ampliando, porque para cada pessoa que perde a vida, vamos dizer assim, para o suicídio, outras, né, 10 pessoas são afetadas, de 6 a 10 são afetadas diretamente. O que é o diretamente? A chance de aumentar é muito alta. Por quê? Porque a culpa, a dor... Porque é uma tragédia, né? Parkers, em 1986, disse que as piores formas para elaborar um luto... E o luto é muito importante você elaborar quando perde alguém. A pior forma que tu tem é perder alguém por acidente de trânsito e por suicídio. São as 2 piores formas. Então, se a gente tem taxas altas, né, de tanto acidente quanto suicídio, a gente tem muitas pessoas em sofrimento aí. Então, essas pessoas precisam de atendimento, precisam de amparo, precisam de suporte, rede de apoio, né? Então, precisa ter isso, né? Senão, as taxas vão. E, infelizmente, vem aumentando muito, né? Aí, tu soma aí a vários fatores, né? A cultura, as próprias tragédias das nossas regiões, aí sul e aqui, né? Então, tudo isso vai contribuindo, né? Um perfil mais isolado, que a gente tem visto, cresceu muito, né? Não vejo a hora de chegar sexta-feira, aprender na sua casa, se trancar lá, ficar lá. Hoje as pessoas não estão mais indo para fora. Quer jogar futebol? Online. Quer bater um jogo? Cassino, online. Diversão? Online. E isso é perigoso, extremamente perigoso. Tu vai se isolando, isso vai adoecendo, isso vai contaminando. Eu sempre digo, é um efeito que vai criando uma nuvem, né? Negativa sobre você. E aí a sua visão vai ficando assim. E você vai adoecendo, por quê? Tu não vai produzindo mais serotonina, não vai produzindo dopamina. Isso é biológico, isso é sináptico, isso é químico. E você adoece. E aí quando adoece, se você não tem conhecimento, não sabe aonde, aquilo ganha as proporções gigantes, né?
0: Vou fazer um combo aqui. Primeiro, você falou, né, da questão que se tu tá numa linha tênue, porque tu precisa falar do assunto, mas ao mesmo tempo que você fala do assunto, sem se preocupar que não seja, não tome um sentido reverso. E aí, além disso, né, como falar disso, como tratar e ter um caminho cuidadoso, tem muitas vezes a gente ouve falar assim, o fulano acabou se suicidando e já aconteceu isso na família dele, porque o pai, o tio, não sei quem lá... É uma coisa que pode passar de geração para geração, ou é justamente, a gente falou de prevenção, falar de pós-venção, é uma pós-venção também, porque meu pai passou por isso, eu estou nessa dificuldade, ele acabou se suicidando, eu também. Como que é lidar com isso, ou uma coisa não tem nada a ver com a outra?
1: Não, tem tudo a ver. Primeiro, acho que vamos esclarecer a parte hereditária, né? Eu acho que é um grande... vamos dizer, uma grande distorção, né? As pessoas acreditam que o perfil suicida, que existe um gene específico que passa de pai para filho. Não, não, não tem nada hereditário, tá? O suicídio não é hereditário. Porém, eu preciso dizer a vocês que a depressão é hereditária. Depressão, ansiedade, alcoolismo, impulsividade, agressividade. Isso é hereditário? Sim, pode ser hereditário, tá? Depende de cada... contexto ali, mas é hereditário. Por que que o suicida não é hereditário, né? Não tem, as comprovações não evidenciaram, então não é. Porém, quando ocorre numa família, né, existe todo esse processo que você falou muito bem da pós-venção, né? Esse efeito. Então, ele passa a ser, infelizmente, uma opção para aquela família. Então, famílias que nunca ocorreram, não vai ser uma opção. Por exemplo, um sofrimento, né? Uma derrocata financeira na família. A pessoa pode reagir de diversas formas, né? Ela pode se isolar, ela pode entrar para o mundo da bebida, ela pode começar a ir no Facebook e detonar sobre a bebida, falar mal de tudo quanto é coisa. Pode ter N fatores que ela pode reagir frente àquele sofrimento. Quando que o suicídio é uma opção? Quando tem conhecimento sobre. Por isso que, quando tem na família, aumenta a chance. Por quê? Meu pai já fez. Essa foi a saída dele, né? Na visão da pessoa que está em sofrimento. Então, por isso que ele acaba sendo mais comum na família. E esse efeito é científico. Quem evidenciou ele foi Goethe, um autor alemão, e ele escreveu um livro, Os Sofrimentos do Jovem Werther. Depois que ele escreveu esse livro, centenas de jovens se suicidaram comprando o livro dele. Mas esse livro
0: não é autossuicida.
1: Não, ele é um livro normal. Se tu pegar hoje, tu vai dizer, nossa, que história bonita, né? Mas o que que tem ali dentro? Ele dá uma opção, entende? Ele diz que o Werther se apaixonou por uma princesa, não teve amor correspondido, no final da história ele romantiza um ato e termina com a vida.

0: que fazia o bem sem olhar quem, rapidinho. Ele estava caminhando numa manhã muito fria, muito gélida, o lago estava congelado, ele quebrou o gelo, pegou o peixe e pensou, tem que ajudar. Levou para casa, pôs fogo na lareira e botou o peixe na frente. E na visão dele, ele estava ajudando. O peixe morreu. Ele respirou, fez tudo o que eu pude. E ele fez tudo o que ele pôde. Só que o resultado é o quê? Quanta gente aí na sociedade não age assim? Eu fiz tudo o que eu pude. Né? Então, não podemos cair nisso. Não é tudo que eu pude. É ajuda, nem toda ajuda ajuda, mas precisamos da ajuda correta. O que é ajuda correta? Nesse caso, eu vou falar de ajuda profissional, que são profissionais que são capacitados, habilitados, treinados para observar o sofrimento, para acolher o sofrimento e começar a traçar norte junto com o paciente. Porque é difícil, tá? Não é ir lá numa consulta, a pessoa vai tirar o pensamento, vai melhorar, vai curar. Não é assim. Às vezes, leva anos. E é isso que a pessoa precisa entender. Ela e a família. Né? Porque não adianta tu tratar a pessoa, chega em casa, né? E aquele círculo não muda. Então, é muito importante ter essa rede de apoio, todo esse movimento aí.
1: E, Abel, você também trabalha com policiais na Cadepol aqui, também com as forças de segurança, então são vários assuntos e também palestras que você leva para diferentes públicos.
0: Sim, são diferentes públicos, médicos, enfermeiros, acadêmicos, policiais, empresas, né? Então, uma bateria de palestras aí o ano inteiro, né? Com empresas, várias empresas, não vou citar nenhuma, né? Para não... identificar aí, mas tem muitas empresas que eu trabalho, né? Com palestras na CIPAT, capacitação pré-RH, enfim. Então tem muitos ambientes, né, que eu circulo, mas todos voltados para esse apoio, para essa ajuda em saúde mental, que é o foco que eu abordo e trabalho, né?
2: E aí, como é que são essas palestras? E no curso, por que o pessoal que está ouvindo, o pessoal da área da saúde, psicólogos, né, psiquiatras, por que eles devem participar desse curso no final de semana aqui em Pinhalzinho?
0: Por isso, né? Eu acho que é muito importante, né? A gente saber como agir, a gente ter esse entendimento. Outra coisa muito importante que eu trago no meu curso, né? É um olhar. Ao mesmo tempo que tu tá olhando para fora, tu tá olhando para dentro também, né? Você tem que também se observar ali enquanto profissional. Porque não adianta depois, no final, tu dizer, fiz tudo o que eu pude, né? Então, nem toda ajuda ajuda e o profissional precisa ter ferramentas para poder ajudar, né? Como eu disse, nós não somos responsáveis pela vida, mas nós somos responsáveis pelo tratamento que a gente oferta. E qual tratamento está ofertando, né? Então, é muito importante o profissional. E ali eu vou trabalhar questões de ética, quebra do sigilo, que é uma coisa muito delicada, né? Temos que ter todo um cuidado. Como é que se quebra o sigilo? O suicídio mantém em segredo? Não, tem que quebrar o sigilo. Por quê? Porque é um caso urgente, é um caso grave, né? Tem algumas situações na área da psicologia que nós precisamos quebrar o sigilo. Não podemos manter em segredo. Ah, é um segredo, estou indo lá para contar um segredo. Mas aí tem que ter toda essa performance de como tu vai quebrar esse sigilo. Tu vai falar a história que ele te contou, isso é a quebra? Não, tu vai contar do risco sem contar a história. É um risco, mas não precisa revelar o que a pessoa te contou, né? E para quem revela? Então, tudo isso eu vou trabalhar. Outra coisa que eu vou trabalhar, que é muito importante, e aí abre para profissionais da educação, outros públicos, né, que também atendem a demanda, é a questão que vem crescendo muito da autodestruição. A gente usa agora o termo autodestruição, né? Que é automutilação, é a pessoa que está impulsiva, bebida em excesso, anda na rodovia em excesso, pessoa que não adere a tratamento. Tudo são comportamentos de autodestruição, né? Alimentar em excesso, bebida em excesso, tudo que é em excesso, que tu vai se acelerando o teu processo de morte, vamos dizer assim, né? Então, eu também trabalho esses fatores de risco, esse manejo, e também trabalho os fatores de proteção, como abordar, como tratar, como olhar para isso, né? É um curso, basicamente, eu vou dizer assim, que são atualizações, são pinceladas, né? E futuramente a minha ideia é aprofundar, por isso que é só 3 horas, né? É para, vamos dizer assim, abrir portas para começar a instigar, para as pessoas começarem a ter noção ali.
2: E aí, esse é o curso, né? Sábado de manhã, na UNOESC, aqui em Pinhalzinho.
0: Isso. Ah,
2: só para a gente pôr um ponto nisso, quem quer se inscrever ainda tem vagas e como é que faz?
0: Tem vaga sim, mas eu queria deixar também uma observação aqui, né? Se você, por exemplo, eu quero fazer o curso, gostei ali do curso, quero fazer. É para todo mundo? Não. Então, por exemplo, Eu, lá na inscrição,

0: questão no formulário, né? Eu deixo bem claro. Se você está vindo fazer esse curso porque você quer entender a morte, o sofrimento, o suicídio de algum familiar, não é recomendado para você esse curso. Então, ele é recomendado para profissional, para você olhar para o outro. Não é para olhar para você ou para sua família ou para o fenômeno ou para o sofrimento que aconteceu ali na tua família. Acho que você tem que deixar bem claro, até porque eu vou trabalhar de uma forma profissional. Então, ali muita gente pode descobrir coisas que talvez podem mexer com a pessoa, né? Então, eu vou trabalhar muitas coisas assim que é trabalhado profissionalmente mesmo. Por isso que é um curso, vamos resumir assim, numa forma para as pessoas entenderem, pesado. É um curso pesado, né? Então, eu vou trabalhar o sofrimento, vou trabalhar a dor, a avaliação, a fala, a conduta, a internação, o manejo, a rede de apoio. E isso pode acabar mexendo, né? Então, ele é voltado para profissional.
1: E o que é a palestra do Abel Peter?
0: Fora o curso?
1: Fora o curso, a palestra que você trabalha nas palestras, por exemplo, você falou que foi a Serra Alta, Sul Brasil.
0: Isso.
1: Para o pessoal que também está ouvindo, às vezes, os municípios, né? Não, estou escutando... Cria uma palestra sobre os assuntos. Sim. O que é que você aborda?
0: Eu abordo de tudo. Eu trabalho a depressão, a ansiedade, trabalho a questão dos fatores de risco. Então, eu trabalho. Vamos pensar numa lista de fator de hábitos que destrói a saúde mental. Eu trabalho a questão das dependências químicas, trabalho a questão do isolamento, a questão do sono. Então, por exemplo, né? Quando eu falo a questão do sono, eu já trago dicas de como melhorar a qualidade do sono, né? Porque por que altera? Ciclo circadiano, relógio biológico natural. Então, eu já trago ali para as pessoas informações básicas. Olhar para o sol, olhar para a lua, vai regular o ciclo circadiano? Vai regular o ciclo circadiano. Não colocar, né, o crânio na horizontal. Então, tem muita gente que durante o dia deita a cabeça. Isso já começa uma investida ali, uma energia... bocejar pro sono, chega à noite tu não tem mais, né? Cuidar, evitar, vamos dizer, alimentos que estimulam, café, chimarrão, tererê à noite. Então, eu vou dando dicas ali. Então, a palestra eu vou trabalhando os fatores de risco, o que leva a adoecer, e são coisas muito simples, tá? Por exemplo, pensamento negativo, né? Você ter uma distorção de você olhar o mundo meio negativo. Então, tudo coisas, né, que eu vou trabalhando ali, vicissitudes em telas. Então, eu vou trabalhando tudo ali, vou dando dicas, as pessoas vão se identificando. Isso como fator de risco. E fator de proteção, eu trabalho fortemente as relações. Que a gente tem visto relações muito frágeis, né? É o pai na sala, é a mãe na cozinha, o filho no quarto. Boa noite, pai. Boa noite, mãe. Puxa o celular, vai até altas horas da noite, sozinho, isolado ali. Não sentam mais pra jantar, pra almoçar. Não tem mais uma conversa agradável. Cada um na sua. Aí o momento que tem de prazer, o prazer é com a companhia do celular. Que é um prazer perigoso, porque ele vai... energeticamente, né? A gente sabe que para elaborar informação, a gente precisa de uma demanda energética, né? Então, por exemplo, para elaborar um monte de vídeo, de um monte de reação, um monte de sentimento, tu precisa elaborar isso. Então, tu vai hiperestimular o teu cérebro. Qual que é o custo disso? Cansaço, fadiga. Então, tu vai vendo, e eu vou trazendo isso na palestra, né? Então, eu vou trazendo exemplos. Então, tem momentos que eles dão risada, tem momentos que, né, serve pro companheiro, tem momentos que é pro filho, tem momentos que tu se emociona, que eu trago, assim, alguns relatos, né, bem impactantes pra mexer na ferida mesmo, né? Então, assim, essa é a forma que eu tenho trabalhado nas palestras. E como eu disse, né, onde eu vou, não demora muito, eu tô voltando, eles me chamam de novo, vem trabalhar aqui de novo, quero de novo você aqui. Então, ainda bem que tem dado, assim, bem certo e tem levado essa informação, né, tenho tido um feedback muito positivo.
2: E Abel, pra gente finalizando aqui, você se sente realizado na profissão?
0: Olha, vou te dizer que já tive adoecido já, né? Porque, como eu disse, eu não tenho nenhum, vamos dizer, o meu momento feliz é isso. É as pessoas dizerem assim, ó, eu tava no fundo do poço, por exemplo, deixa eu contar uma história aqui rapidinho. Eu fui dar uma palestra um dia num determinado local, numa universidade, e no final o menino esperou todo mundo ir embora e ele veio pra mim. E ele disse assim, eu preciso te contar uma coisa. Eu falei, não, pode falar. Ele disse, eu só tô vivo por tua causa. Teve um dia que tu deu uma palestra lá no hospital de Tunápolis e eu tava internado pela minha terceira tentativa de suicídio. E no, na época, vou revelar o nome dela porque ela permite, a Elise, que era coordenadora da saúde mental, disse assim, vai ter uma palestra hoje aqui em Tunápolis, de um psicólogo que ele trabalha isso. Todo mundo vai ir. E ele, não, eu não vou. Porque lá ele vai falar de vida, eu não quero viver. E ela obrigou praticamente ele a ir. E ele foi. Ele me contando depois de 3 anos, né? E ele, daí nesse dia ele disse assim, eu fui, Abel, na tua palestra. E eu lembro até hoje cada palavra que tu falou. Tudo que tu falou na palestra era eu. Era eu escrito. E eu pensei, se esse cara tá me trazendo isso, tem um motivo. E naquele dia ele voltou, ele procurou um livro que eu tinha indicado, ele começou a ler esse livro, ele começou a me seguir na rede social, ele ganhou alta, ele saiu, ele foi estudar psicologia. E nesse dia que ele veio ali, naquele ano ele estava se formando psicólogo. E ele me deu um abraço e nós dois choramos juntos. Então isso não tem preço, entende? Então assim, é um exemplo. Eu tenho centenas para trazer. E só que isso não é falado. A gente não ganha espaço. O tempo é muito curto. Eu preciso vir aqui ensinar as pessoas, orientar da melhor forma. Mas esses relatos são motivacionais, sim, e deram certo. Então é isso que eu tenho focado muito. Então, apesar de trabalhar com a dor, com o sofrimento, com as injustiças, né? Com os crimes. Sofrimento extremo. É só sofrimento. Todos os locais, basicamente. Mas nesse momento aí que eu levo a prevenção, eu tenho tido um retorno muito bom. Isso me traz muita felicidade e um prazer assim que me preenche.
1: E para quem está nos ouvindo e quer te encontrar nas redes sociais ou quer te contratar, como é que faz para encontrar o Abel Petter?
0: É, eu divulgo o meu Instagram, né? Que daí por lá é o canal. Meu WhatsApp eu não consigo responder. Então, é @Petter, com 2T, Abel. @PetterAbel, no Instagram. Uhum. Aí no Facebook também, se digitar, vai achar lá, né? É, ou digita no Google, ou Petter, Abel Petter, né? Vai ter lá vários canais para me encontrar. E aí será um prazer conversar, atender, né?
1: E para a gente finalizar de vez, qual o recado você deixa no Setembro Amarelo para quem está nos ouvindo, aquele recadinho final?
0: Tá. Eu acho assim que, como eu trabalho com isso, seria injusto eu não trazer os canais de ajuda, né? Para quem está ouvindo, talvez a gente não sabe quem está ouvindo, né? Se tem alguém em sofrimento ou conhece alguém. Então é muito importante buscar ajuda, gente, na unidade básica de saúde, no hospital, com o psicólogo, com o psiquiatra, com a enfermeira, com os profissionais que vão estar ali para te acolher, para te acolher e atender a demanda. Outra coisa que é muito importante que eu quero dizer, nesse momento de dor, não guarde, não esconda, não omita. É muito importante para que a situação seja revelada. Não precisa ser revelado na totalidade, mas que fale para alguém. É muito importante falar para alguém, tá? Esconder nesse momento vai contaminar de uma forma que proporção. Eu gosto muito de uma frase de Robbie Williams. Robbie Williams, para quem não sabe, terminou de forma trágica a vida dele, né? A gente sabe a forma também. E ele disse uma frase que até hoje impacta muita gente, para tentar explicar o que ele estava sofrendo. Ele diz assim, o vazio ocupou um espaço imenso dentro de mim. E que espaço nós estamos falando? Não tem como medir. Então eu não sei o que a pessoa está sentindo, que está ouvindo agora. Mas é muito importante que busque ajuda. Numa unidade básica de saúde, no CAPS, no hospital. E para quem quer conversar, que tem gente que não tem com quem conversar, né? Temos o CVV, que é o Centro de Valorização à Vida, através do telefone 188, onde você pode ligar, vai ter alguém do outro lado da linha para conversar com você. E às vezes conversar esparece, esvazia, né? Tira a pressão, alivia, né? Aquela angústia que você está pensando. E tem um processo na psicologia que é muito perigoso, chamado ruminação. Você ficar ruminando aquela dor, aquele sofrimento. Então, o falar, ele alivia, né? Então, isso é muito importante. Então, eu queria dizer isso, né? Um Setembro Amarelo de mais acolhimento, de mais ajuda, de mais observação, né? Familiares, ficar atento. Aquele filho que está sexta-feira entrando no quarto, saindo no domingo, não é normal. Aquele pai que está isolado, quietinho, só no celular, no seu canto, tem alguma coisa errada, né? Perceber as despersonalizações das pessoas, que elas vão mudando o jeito de ser. Está mais quieto, mais irritado, mais impulsivo, mais triste, salgando muita comida, não limpa mais a casa, não se cuida mais, não se... né? Observar. Vai observando essas vai notando essas diferenças, né? E aí, se você perceber, é muito importante que você busque esse auxílio nesses locais que eu mencionei aqui.
1: Abel, muito obrigado pela sua presença e as portas da RCO também sempre abertas.
0: Eu que agradeço. Obrigado aí à mesa de honra, vocês aí por intermediar, né, essa conversa, que eu acho que foi fantástico. Vocês conseguiram o objetivo de fazer o norte, né, começo, meio e fim. Então, muito obrigado a vocês também e a todos que ouviram, né? Obrigado, espero ter feito sentido aí cada fala que eu trouxe.
1: A gente que agradece. Valeu, Henrique.
2: Valeu, pessoal. Um ótimo dia a todos e até amanhã.
1: Gente, colocando um ponto final no nosso programa de hoje, agradecendo a sua companhia, a sua audiência, a todos que estiveram com a gente aqui na 100.9. Colocando esse ponto final, amanhã, a partir das 7h30, estaremos de volta para você com mais um Radar. 7h30 devido a esse período do horário eleitoral, mas sempre a postos, trazendo informação com credibilidade para você. E sexta-feira a gente vai falar mais sobre o Setembro Amarelo, inclusive com a Kate aqui na nossa programação. A todos, um forte abraço, muito obrigado pela companhia. Até a próxima. Tchau, tchau.
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9: O agronegócio brasileiro pode ganhar novos espaços no mercado internacional. A Índia autorizou a importação, sem tarifa, de 1 milhão de toneladas de açúcar bruto em uma tentativa de conter a alta dos preços no mercado interno. A medida representa uma oportunidade para o Brasil, maior exportador mundial de açúcar. Outro destaque vem dos Estados Unidos, que sinalizaram a possibilidade de importar até 300 mil toneladas de carne, com tarifas reduzidas, durante 90 dias. A medida ocorre meio à redução do rebanho norte-americano e alta dos preços da carne. Para o Brasil, a abertura pode representar uma alternativa importante diante da redução das compras chinesas. No mercado de grãos, uma possível redução da safra de milho nos Estados Unidos também pode favorecer o produto brasileiro, aumentando a competitividade das exportações. O cenário mostra novas oportunidades para o agronegócio nacional, mas especialistas alertam: será preciso transformar essas aberturas de mercado em contratos, exportações e melhores preços para o produtor.
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Oi, gente, tô chegando, 9/6, bom dia! E aí, como é que você tá? Quarta-feira, 9 de setembro, 2026. Tá começando mais um Show da Manhã pra você que tá ouvindo em toda a região. Tá no trabalho, tá no carro, tá tomando aquele chimarrão ou tá em casa fazendo aquela faxina, né? Colocando a casa em ordem e curtindo a 5.9, que bacana, obrigado pela tua preferência. Pra tu que tá de boa também, obrigado pela tua companhia, bom descanso. Tá começando, gente, mais um Show da Manhã. Já meio de semana, né? Essa semana vai passar rápido demais, né? Depois daquele feriadão na segunda-feira. E a gente tá por aqui pra levar muita coisa boa pra você que tá ouvindo a 100.9. Prazer, eu sou Gilmar Bortese. E a partir de agora te faço companhia até às 11 da manhã, levando muita coisa pra você na região toda, né? Que tá na boa ouvindo a 100.9 em alto e bom som. 3366-6200, nome completo. Fica à vontade, pede a tua, indica pra quem tu quiser. A gente vai levar muita coisa bacana pra você da região toda. E é claro que vale demais a tua participação. Hoje, por exemplo, tá valendo, gente, rodízio de pizza pra ti e um acompanhante lá no Degustar, tá? Tu participa e tá concorrendo a 2 rodízios de pizzas. Aí, né, você convida quem você quiser pra ir lá pro Degustar e curtir aquelas pizzas maravilhosas, tá bom? Tá começando! É mais um Show da Manhã pra você da região toda. Bom dia!

0: Valeu, gente. Aí tá, Thiago York, amei te ver. Já já tô de volta. Bom dia. Agora 9:16, 16 graus a temperatura também em Pinhalzinho.
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0: Oi, gente, 9h23 agora, tô de volta por aqui para levar muito mais, né? Show da manhã para você da região toda que tá ouvindo, curtindo a 100.9, participa 33666200. Deixe teu nome completo, gente, tá valendo. Para você que tá ouvindo, a melhor sintonia, Fale Pizza, lá no Degustar, para os melhores ouvintes. É para você e também um acompanhante. Participa!
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19: Obrigado.
18: Um abraço, voltamos contigo aí, Gilmar. Mais firme aí com o nosso show da manhã. Segue aí.
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0: 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Bom dia, 9h25.

0: É Jota Quest, para fechar mais uma, só hoje. Uma boa quarta-feira, gente. 9 de setembro de 2026. Bom dia. Agora 9h33, temperatura de 16 graus em Pinhalzinho.
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1: Gente, estamos de volta por aqui levando muita música boa. Pra você que tá ouvindo em toda a região, 3366-6200. Já já vou atender todo mundo que tá mandando lá pelo WhatsApp, né? Pessoa que tá participando, mandando um recadinho. Já já a gente atende todo mundo por lá.

0: pra recordar, né? A roupa nova, a força do amor. Show da manhã, bom dia. Obrigado pela tua preferência. Como é que você tá? Tudo certo? Na paz, na tranquilidade? Espero que sim, tá bom? É rápido, não sai daí. 9h46 agora.
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0: Gente, vagas de trabalho disponíveis para Pinhãozinho e também toda a região. O mercado tem vagas em aberto em Pinhãozinho. Empresa de abate de aves contrata funcionário em diversas áreas. Informações pelo 98859-3716. Vaga para auxiliar de carregamento e auxiliar de cozinha e limpeza. Contato no 99994-2549. Contrata-se auxiliar de cozinha, contatos no 99839-4247. Vaga para frentista e atendente em posto de combustível. Contrata-se montador externo. Supermercado contrata açougueiro e auxiliar de açougue, auxiliar de padaria, auxiliar de limpeza, estoquista, repositor, operador de loja e repositor de frios. Contrata-se atendente em padaria, contato no 98849-7148. Vaga para técnico em segurança do trabalho, WhatsApp 98866-6343. Ainda vaga para analista de faturamento e logística, contato no 99810-9508. Contrata-se auxiliar de cozinha, currículos no WhatsApp 98824-3647. Panificadora contrata com... Conferente, né, de mercadorias e também atendente. Contato no 98814-4597. Empresa do agronegócio contrata motorista, agrônomo, vendedor e assistente de vendas. Currículos no 99109-0289. Informações para essas vagas também podem ser obtidas através do 33666200 ou diretamente na recepção da Rádio Centro-Oeste. Balcão de empregos na RCO em duas edições, 9h45 e 15h30 horas.
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Valeu, gente. A tua rádio, todo mundo tá ouvindo. Quarta-feira, 9 de setembro, 2026. E aí, como é que você tá? Conta pra mim, 3366-6200, gente. Vale demais a tua participação. Tá valendo rodízio de pizza pra ti e um acompanhante lá no Degustar, né? Aquelas pizzas maravilhosas, gostosas, que com certeza você vai gostar demais, tá bom? Participa pelo 3366-6200, deixa o teu nome completo, fica à vontade, pede a tua, indica pra quem tu quiser aí, tá bom? Tô junto contigo levando muita coisa boa nessa manhã de quarta-feira. Alô, Gilberto, José Basso, a Silva, a Regina Ode também tá com a gente, a Sueli Ana Botti também tá ouvindo, curtindo a 100.9. O pessoal tá participando lá pelo 3366. Lembrando que vale demais a tua participação, tá? Não fica de fora, sorteio rola lá no Som Brasil, mas tá valendo demais a tua participação por aqui. Rodízio de pizza, no degustar aquela pizza maravilhosa que todo mundo sabe, que todo mundo conhece, né? Aquelas pizzas maravilhosas, e ainda tu pode levar um acompanhante, aí fica bom demais mesmo, tá bom? Vamos de música, Skank, abrindo mais uma. Bom dia!

0: Valeu, gente. Aí tá aí Skank na programação Respostas. Valeu. Agora 10 em ponto. Bom dia.
1: Em ponto 9 News, a informação da hora. Diretores da Polícia Federal colocaram os cargos à disposição após o afastamento do diretor-geral da corporação, Andrei Rodrigues, determinado pelo ministro André Mendonça, do STF. Em manifestação, os diretores repudiaram as acusações envolvendo a Polícia Federal e afirmaram que não houve atuação não republicana por parte da instituição. Eles também declararam confiança no trabalho da corporação e colocaram os cargos à disposição do diretor-geral substituto. O ministro André Mendonça apontou suspeitas relacionadas à produção e ao compartilhamento de relatórios de inteligência que teriam monitorado autoridades, incluindo o próprio Mendonça e o advogado-geral da União, Jorge Messias. 100.9 News. Com a informação da hora. Para a rádio da sua cidade, Hernani Edson.

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1: 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Bom dia, gente. 10h04. Participa junto com a gente uma quarta-feira maravilhosa. Vamos com a Blitz do dia.
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1: Diego do dia. E Vitor Hugo é a moça pra casar.
10: Vocês estão falando besteira,

0: São Paulo.
1: Essa é pra casar, viu?
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0: Faz barulho aí!

0: João Gustavo e Murilo, com El Grelo, postinho de gasolina. Obrigado pela tua companhia por aqui, show da manhã, gente. Quem mais tá por aqui, ó? Oi, também quero participar do sorteio do rodízio de pizza. Quem tá mandando por aqui, só deixa eu pausar aqui, ó. Deixa eu ver aqui, o Ricardo Dias. Oi, Ricardo, bom dia. Obrigado pela audiência. Quem mais tá aqui? Oi, bom dia. Vamos ver aqui, ó.
1: Eu queria fazer homenagem
0: pra... Oi.
1: Assido. Close. Ele tá de aniversário hoje.
0: Tá feito. Obrigado pela audiência maravilhosa mais uma vez aí, tá bom? Quem mais está por aqui? Eu mandando um recado na participação no 20. Oi, bom dia. Deixa-me ver aqui, ó. Gilberto José Bastos também está com a gente. Oi, a Silvia, né? Também está com a gente, está participando. 33666200. Liga, participa, fica à vontade. Tem muita música boa rolando para você da região toda que está ouvindo e curtindo a 100.9 em alto e bom som. Liga para cá, pede a tua, fica à vontade. Tamo junto, levando o melhor som do FM para você da região toda. E é claro que vale a tua participação, tá bom? 33666200. Liga, participa até as 11 da manhã, eu te faço companhia por aqui. E é claro, levando o show da manhã com muita música boa e descontração no teu rádio. E o som de faculdade com Zé Felipe.

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0: Muito bem, gente, 10h20, direto da redação, por aqui nosso colega Henrique Paulo, para atualizar, né, os ouvintes sobre as principais informações desta quarta-feira. Oi, Henrique, bom dia.
1: Bom dia, Gilmar, também a todos que estão nos acompanhando. Exatamente, na manhã de hoje, a Polícia Militar e o Corpo de Bombeiros, eles foram chamados para atender uma ocorrência de disparo de arma de fogo de uma vítima que teria sido atingida na Avenida Araucária, no centro de Maravilha. Contudo, ao chegar no local indicado pela pessoa que fez a ligação, a ocorrência não foi confirmada. As guarnições indicaram se tratar de um trote. O solicitante foi notificado por falsa notificação de crime. A ocorrência gerou uma movimentação das equipes de resgate e também de segurança da cidade, sem necessidade, então, reforçando também sobre esse tipo de comportamento que pode atrapalhar quem realmente precisa desse tipo de suporte. Também aqui uma outra informação sobre o município de Pinhalzinho, de que os contribuintes, eles podem solicitar isenção total ou parcial do IPTU 2027. Aposentados, pensionistas, pessoas com deficiência, também em tratamento ou acompanhamento de doença oncológica e empresas com atividade industrial, estão entre os contribuintes que podem se enquadrar nos critérios para isenção total ou parcial do IPTU 2026 aqui no município. Os benefícios são concedidos conforme as condições estabelecidas pela legislação municipal. Também vale destacar também que para quem deseja solicitar esse benefício pela primeira vez, o prazo para cadastramento é até 10 de dezembro desse ano, conforme o calendário informado pela Prefeitura para o IPTU. Mais informações podem ser obtidas junto ao Departamento de Tributos da Prefeitura pelo telefone 3366-6600 ou pelo WhatsApp 49-3366-6620. Gilmar, essas as principais informações. A gente volta amanhã com mais um Direto da Redação. Até lá.
0: Obrigado, Henrique, pelas informações, e tem muito mais lá no site, no rso.com.br, para tu ficar informado do que está acontecendo aqui em Pinhãozinho e também toda a nossa região.
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0: Valeu, gente. 10h23, todo mundo tá ouvindo, curtindo a melhor sintonia do rádio. 3366-6200, liga pra cá, pede a tua, fica à vontade, tá bom? Tamo junto, levando o melhor som do FM pra você de toda a região. Alô, Leonir, né, aqui em Pinhãozinho tá com a gente. Quem mais tá por aqui? Ó, a Carmen também tá na boa. Oi, bom dia. A Neila Alves também tá com a gente, tá participando. Todo mundo ouvindo, curtindo a 5.9 em alto e bom som, liga, participa, fica à vontade. Estou junto contigo, levando o melhor som do FM para você da região toda.
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0: Aí tá, Mato Grosso e Matias, pra fechar mais uma, caiu, quebrou. Já tô de volta, gente, show do intervalo, obrigado pela tua companhia maravilhosa, tô junto contigo levando o show da manhã, né, pra você da região toda, que tá na boa, curtindo a melhor programação, 10h29 agora.
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9: Oi, gente, 10h34 agora, por aqui nosso show da manhã, pra você da região toda, que ouve a melhor. Alô, José Quevedo, tá na boa, curtindo sempre, né? Valeu, querido, tamo junto, oi, bom dia.
10: Bom dia, tudo bem, Gilmar?
9: Tudo e por aí?
10: Será que chove hoje ou não?
9: Olha, acho que ainda não, né?
10: Viu?
9: Oi.
10: Santina Alves, do bairro Bela Vista, queria participar do sorteio aí, pedir uma música da Amado Batista, se for possível. Obrigado.
9: Valeu, obrigado pela audiência. Na sequência eu rodo pra ti, tá bom? Obrigado pela companhia. 10h34.

0: prioridade.
1: Não é por falta de tempo não, viu? Você só não tem prioridade.
2: Aí, tá mais uma pra fechar no nosso show da manhã. Obrigado pela tua companhia, todo mundo tá ouvindo, curtindo a melhor, 33666200. Liga, participa, fica à vontade. Agora 16, soltando pras 11.
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0: Valeu, gente. Obrigado pela tua companhia. Todo mundo ouvindo, curtindo a melhor, tá bom? 33666200. Liga, participa, fica à vontade, tá bom? Tem muita música rolando aqui no teu rádio. Brilha som. Agora 11, melhor 10, soltando, né, pras 11. Eu tô ficando por aqui, gente. Tá chegando o Milton. Beijo, se cuida, até mais.
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100.9 News, a informação da hora. A Agência Nacional de Vigilância Sanitária aprovou um novo medicamento para a prevenção da enxaqueca em adultos. O Aqipta, à base de atogepanto, é indicado para pessoas que apresentam pelo menos 4 episódios de enxaqueca por mês. Segundo a Anvisa, o medicamento atua no bloqueio de uma via envolvida na transmissão da dor e nos mecanismos da doença. Estudos demonstraram redução significativa no número de dias de enxaqueca entre os pacientes que utilizaram o tratamento. A enxaqueca é uma doença neurológica que pode provocar dores de cabeça moderadas a graves, além de náuseas, vômitos e sensibilidade à luz e ao som. A condição afeta cerca de 15% da população mundial. A aprovação do Aqipta amplia as opções de tratamento oral para a prevenção das crises de enxaqueca. 100.9 News, com a informação da hora, para a rádio da sua cidade, Hernani Edson.

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Entra no ar agora, Conexão 100.9, 11 horas e 6 minutos. Prazerosamente, muito bom dia de quarta-feira, 9 de setembro. Vamos até as duas. Você que segue nossa programação, você que chega agora, muito obrigado. Em 100.9 FM, ou multiplataformas da Rádio Centro-Oeste, é um prazer e uma responsa muito grande continuar merecendo a sua companhia a todo momento. Hoje que nós lembramos o Dia do Médico Veterinário, homenagem aos profissionais que cuidam da saúde dos animais e protegem a saúde pública. Todo nosso respeito, nossa admiração, médicos e médicas veterinários. Hoje também Dia do Administrador, celebrando aí a profissão criada em 1965, que ajuda a gerenciar empresas e projetos. Então, abraços, parabéns à dona Betânia e ao Rambo, né, nossos administradores aqui da casa. E para você que administra aí a sua casa, a sua empresa, é com tanto amor, com tanta dedicação. Então, que tenha saúde, tenha sempre disposição, né, gente? Então, para poder gerenciar, administrar projetos, as suas conquistas merecidas é o nosso desejo.

0: Henrique e Juliano, última saudade nesta quarta-feira. Tempo encoberto na Grande Pinhalzinho, também na região, 21 graus, temperatura agradabilíssima. 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Sorteio no Som Brasil de hoje. A Marlice Wagner, pessoal da linha Coxilha, saudades, Milton, tudo bom? Obrigado igualmente para todo mundo aí. No sinal, 11 horas 14 minutos.
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Zezé de Camargo Luciano deu ocupado de novo, preferência do nosso ouvinte. Até o meio-dia, nosso sertanejo romântico. Você pode também mandar a sua dica no 33666200. No início da tarde tem ritmo de bailão, aquele modão de banda, né? Agora 11:22, programação da Rádio Centro-Oeste de Vinhalzinho, eclética, do jeito que você gosta, ano 49 de comunicação. Deixa eu mandar um abraço também para a galera aí do Center Bazar, estão sempre ligadinhos com a gente. Que bom adentrar aí no comércio, a gente poder ouvir o som ambiente da Rádio Centro-Oeste. Poxa, obrigado mesmo, família Klunk e toda a equipe aí do Center Bazar, ó, aquele abração para vocês. Viu, Klunk, vou seguir a dica de vocês, gastar um pouco de dinheiro. É boa, é boa, é boa.

Meu grito de amor. Linda, linda canção. 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
16: Conexão 11:37 aqui na programação da Rádio Centro-Oeste para você que está chegando em casa, está preparando o almoço. Para você que está no trânsito, está no comércio, está na roça, nos dá carona, obrigado.
17: Opa, bom dia.
16: Opa, bom dia. Certo? Ótimo.
17: Gostaria de participar do sorteio da pizza. Se for atendido, agradeço. Um abraço. O Hélio Guerra.
16: Grande Hélio, um abraço e boa sorte também, tá? A Marciana Roden também está na sintonia. Hoje tem rodízio de pizza apresentando degustar. A Iraci Kaminski Miller também na sintonia, obrigado. 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Sempre muitas oportunidades de trabalho também. No sinal 11:39. 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
1: 11 minutos nos separam do meio de conexão aqui, Rádio Centro-Oeste, a melhor companhia, recebendo 49. Solzinho voltando a brilhar aqui na Grande Pinhalzinho. Que tal, hein? Fique agora com o informativo da Cooper Itaipu e Cicobi Crédito Itaipu. Na sequência, horário eleitoral obrigatório. E o RZ Notícias, depois a gente segue com a nossa conexão. Fiquem ligados!
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9: Bom dia, hoje, quarta-feira, 9 de setembro de 2026. 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Notícias da semana. Lançada a campanha que reforça a biosseguridade na suinocultura brasileira. A Associação Brasileira de Proteína Animal, ABPA, lançou uma nova campanha de conscientização voltada ao fortalecimento da biosseguridade na suinocultura brasileira. Entre as recomendações estão o controle do acesso de pessoas às granjas, higienização adequada, uso de roupas e equipamentos exclusivos, restrição da circulação de veículos, manutenção da estrutura das propriedades e cuidados com a alimentação e animais externos ao sistema de produção. Para a cadeia brasileira da carne suína, a biosseguridade representa uma das principais ferramentas para a prevenção de enfermidades e preservação da competitividade do setor. Itaipu Rural Show de 2027 começa a tomar forma com reunião para os expositores de cereais na sexta-feira do dia 28 de agosto, na sala de reuniões da matriz da Cooperativa Regional Itaipu em Pinhalzinho Oeste Catarinense, realizada a reunião com os expositores de agricultura e agroquímicos do Itaipu Rural Show. Como eles são responsáveis por demonstrarem as novidades em cereais e oleaginosas, é necessário encaminhar os trabalhos em tempo hábil para que os cultivares se desenvolvam. O coordenador do evento, Sadi Link, explicou que é preciso começar o plantio agora. Segundo ele, esse planejamento tem por objetivo proporcionar ao público visitante da feira, que acontecerá de 17 a 20 de fevereiro de 2027, a certeza de que estará vendo a potencialidade máxima de todos os cultivares. Já o vice-presidente da Cooper Itaipu, Marcos Niederle, fez uma apresentação da cooperativa e também do Itaipu Rural Show e pediu para que os expositores se empenhem ao máximo, trazendo novidades viáveis e que possam realmente trazer benefícios aos empresários rurais, alçando toda a cadeia do agro a um nível ainda mais alto de tecnologia, inovação e sustentabilidade. O presidente da Cooper Itaipu, Arno Pandolfo, explica que os chamados milheiros, ou quem planta cereais na feira, tem uma importância fundamental para o sucesso do Itaipu Rural Show, pois foi através dos dias de campo de grãos, como o Itamilho Show em 1998, que a exposição iniciou sua trajetória de crescimento e inovação. O engenheiro agrônomo Marcelo Salvatore, que também é coordenador técnico do evento, falou que a área cultivável do parque é sempre muito bem cuidada e trabalhada para garantir a fertilidade necessária. Segundo ele, os trabalhos de organização do 28º Itaipu Rural Show já começaram na semana seguinte ao evento que foi realizado neste ano, tendo toda a parte do plantio da cobertura verde, aeração do solo e dessecação da palhada. Salvatore repassou às empresas expositoras procedimentos técnicos para os plantios e colocou o time de técnicos da Cooper Itaipu à disposição. O Itaipu Rural Show já vai para a sua 28ª edição. A última teve público recorde de mais de 87 mil visitantes em 4 dias, com 328 expositores e volume de negócios ultrapassando os 620 milhões de reais. Com o tema "A evolução do agronegócio passa por aqui", o evento leva ao público, numa área de 200 mil metros quadrados, as últimas novidades em tecnologia para a produção de grãos e animais, através de máquinas e equipamentos, automação, transição energética, inteligência artificial, negócios financeiros, nutrição, produtos químicos e agroecológicos, seminários, palestras, orientações técnicas, genética e exposição de gado com etapa nacional de julgamento. Agende-se. 28º Itaipu Rural Show acontecerá de 17 a 20 de fevereiro de 2027 no Parque de Difusão de Tecnologias da Cooper Itaipu, rodovia BR-282, quilômetro 580, Pinhalzinho Oeste, Catarinense. 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Estas foram as informações de hoje para a grande família Itaipu. Obrigado pela atenção, uma ótima quarta e até sexta em mais um informativo Cooper Itaipu, uma sociedade de pessoas.

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5: Cooperativas arrecadam alimentos e produtos de higiene para o hospital de Pinhalzinho.
6: Seminário reúne quase 2.000 profissionais para discutir alfabetização.
4: E as informações do esporte.
7: Quarta-feira, 9 de setembro de 2026. Além do rádio, você pode nos acompanhar pelo rco.com.br ou baixar e ouvir no aplicativo do seu celular. Eu sou Hernani Edson e começa agora o RCO Notícias.
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9: Olá, você ouvinte aqui da Rádio Centro-Oeste, uma quarta-feira em que mudamos as condições de tempo para o Grande Oeste Catarinense. Condições essas que devem ser de instabilidades a partir de hoje, com alertas entre esta quarta, quinta e esta feira. No dia de hoje, quarta-feira, 9 de setembro, a gente deve ter condições para aumento de nebulosidade e chuva associada a trovoadas com temporais isolados entre a tarde e a noite desta quarta. Os ventos passam a soprar do quadrante norte com intensidade fraca moderada e a chuva pode ser pontualmente forte num curto espaço de tempo entre a tarde e a noite de hoje. Novas instabilidades com novos temporais são esperados para quinta e para sexta-feira. Em áreas de Pinhalzinho e principalmente para norte, ou seja, próxima à divisa com o estado do Paraná, o potencial para temporais é maior e a chuva pode ser mais intensa, trazendo alguns transtornos pontuais. Portanto, entre a tarde de hoje, quarta-feira, até a sexta-feira, a gente fica em alerta, já que áreas de instabilidade vão estar presentes entre o oeste do Paraná, oeste de Santa Catarina, noroeste gaúcho e também as áreas do Paraguai. Então, todo esse setor vai ter aí diversas nuvens carregadas, se ativando e mantendo um quadro de alerta. Por isso, sempre mantenha aí os alertas de curto prazo das defesas civis atentos, né? Porque realmente é um período que exige atenção. Como eu falei, de Pinhalzinho para norte, o cenário é um pouco mais preocupante e hoje, da tarde à noite, já poderemos ter instabilidades no Grande Oeste. Camila Cardoso, para você, ouvinte aqui da RCO.
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7: A cotação do dólar comercial é de R$5,09. O euro, R$5,92. Mercado agrícola. Preços praticados pela Cooper Itaipu. Feijão carioca, R$150. Feijão preto, R$125. Milho, R$63. Soja, R$138. Trigo, R$78. Suíno peso vivo, R$4,65.
2: Daqui a pouco no RCO Notícias. Cooperativas arrecadam alimentos e produtos de higiene para o Hospital de Pinhalzinho. Seminário reúne quase 2.000 profissionais para discutir alfabetização. EJA abre matrículas para a nova turma do ensino médio na UD Pinhalzinho. E as informações do esporte, daqui a pouco. Aguarde.

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9: Voltamos com o RCO Notícias.
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10: Muito bem, no trânsito, um grave acidente no município de Ibirama, BR-470, envolvendo o veículo Gol, placas de Pomerode. A condutora, mulher de 31 anos, teve ferimentos graves. Após ela ser socorrida, o carro se incendiou. O outro veículo envolvido, veículo Onix, da Secretaria de Saúde do município de Seara, aqui do oeste do estado. O motorista, homem de 58 anos, teve ferimentos graves. O passageiro, Carmelindo Bedim, de 72 anos, morreu no local. O filho dele, homem de 42 anos, teve ferimentos graves. No município de Meleiro, no sul do estado, na SC-108, acidente envolvendo carreta e um veículo 4K. Do 4K, morreu o condutor Edenor de Oliveira, de 36 anos. Outros acidentes na região. No município de Saudades, distrito de Juvencio, BR-282, saída de pista envolvendo uma carreta. O motorista não se feriu. Outro acidente também no município de Saudades e também...

0: bem no distrito de Juvencio, na BR-282, acidente envolvendo um caminhão. Motorista ferido leve. No município de Maravilha, colisão traseira envolvendo o veículo UP e BID, só danos materiais. No município de Seara, acidente envolvendo carro e moto, condutor da moto teve fratura. No município de São Carlos, colisão de carro contra árvore, uma mulher teve ferimentos leves. Na área da segurança pública, a polícia foi acionada para atender uma vítima de disparo de arma de fogo no município de Maravilha. O fato aconteceu na Avenida Araucária, centro da cidade. Em Itapiranga, uma mulher de 22 anos foi presa suspeita de envolvimento no tráfico de drogas. Em Campo Herê, adolescente de 14 anos é apreendido suspeito de ter praticado furto, roubo no interior de Campo Herê. Em Dionísio Cerqueira, motorista é preso com quase 30 quilos de maconha. A apreensão ocorreu na BR-163. No município de Anchieta, um homem rompeu a tornozeleira eletrônica, fica semanas sem o monitoramento e acabou preso. Homem de 54 anos. Em Modelo, bombeiros foram acionados para atender uma ocorrência. Um bebê de apenas 3 dias de vida morreu. Conforme as informações divulgadas, a criança estava em parada cardiorrespiratória e havia suspeita inicial de obstrução das vias aéreas por corpo estranho. Após o acionamento, a equipe realizou o deslocamento até Modelo em um percurso que durou aproximadamente 15 minutos. Na chegada ao hospital, no entanto, o óbito da criança foi constatado e confirmado. As circunstâncias que levaram à parada cardiorrespiratória e à morte do recém-nascido ainda não foram esclarecidas. O caso ficará sob responsabilidade das autoridades competentes para apuração. Seriam essas as informações do trânsito e da segurança pública.
1: Cooperativas arrecadam alimentos e produtos de higiene para o Hospital de Pinhalzinho. Gilmar Bortese tem os detalhes.
2: Uma ação de solidariedade e cooperação resultou na arrecadação de alimentos e produtos de higiene destinados ao Hospital de Pinhalzinho. A iniciativa foi promovida pelas cooperativas Cooper Alfa, Cicobi Maxi Crédito e Cressol Vanguarda, com a participação das unidades de Jardinópolis. A mobilização integra o Dia C de Cooperar, movimento que incentiva ações de responsabilidade social e busca demonstrar na prática a força do cooperativismo na transformação das comunidades. O diretor do Hospital de Pinhalzinho, Cleomar Provence, fala sobre os produtos recebidos para a instituição.
3: Na última semana, fomos agraciados com uma doação de 273 quilos de alimentos destinados aqui ao Hospital do Pinhalzinho. Ficamos muito felizes em nome da nossa administração, da nossa corpo de funcionário, corpo técnico, agradecemos a todos os participantes dessa campanha, os organizadores que foram a Cooper Alfa, a Cicobi, Maxi Crédito e a Cressol e toda a comunidade de Jardinópolis que promoveu as doações e foram entregues aqui ao nosso hospital. Eu reforço e agradeço e compartilho, dizendo que essas doações é uma forma de prestar saúde de forma indireta. É a saúde, é a comunidade se organizando para ajudar o Hospital de Pinhalzinho. E também a todos que nos escutam, além de Jardinópolis, o município de Jardinópolis tem convênio firmado com o nosso hospital e nós atendemos toda a demanda hospitalar de urgência e emergência, primeiros atendimentos, gestantes do município de Jardinópolis. Então, nós somos muito felizes porque essa é uma ação da comunidade, das entidades, das cooperativas em prol do nosso hospital. Então, com isso, a gente mantém o serviço, a gente melhora, a gente sempre está deixando de gastar o nosso recurso com o alimento e focando o nosso recurso diretamente às pessoas que são atendidas aqui. Então, o nosso muito obrigado em nome da nossa instituição e ações como essa devem ser incentivadas, tá? Porque eu acredito que quando a comunidade se organiza, tudo funciona bem. Então, o hospital que a gente quer, a escola que a gente quer, a praça que a gente quer, depende do apoio, da visão de toda a comunidade. Então, como Hospital Pinhalzinho, nós agradecemos essa bela ação de toda a comunidade do município de Jardinópolis.
2: Da Central de Jornalismo para o RC Notícias, repórter Gilmar Bortese.
1: UT Pinhalzinho está com matrículas abertas para uma nova turma do ensino médio na modalidade EJA, Educação de Jovens e Adultos. A iniciativa oferece uma oportunidade para estudantes que desejam iniciar ou dar continuidade à formação escolar, especialmente para aqueles que possuem compromissos durante o dia. As aulas serão realizadas no período noturno das 18 às 22 horas, com início previsto para o dia 14 de setembro de 2026. A nova turma terá atividades envolvendo 6 disciplinas: Geografia, Física, Projeto de Vida, Química, Inglês e Arte. A proposta combina a formação escolar com conteúdos voltados ao desenvolvimento pessoal e a preparação dos estudantes para novos desafios acadêmicos e profissionais. A iniciativa do EJA reforça a importância de oferecer alternativas para que jovens e adultos possam retomar os estudos e ampliar suas possibilidades para o futuro. Seminário reúne quase 2.000 profissionais para discutir alfabetização. Detalhes com Henrique Paulo.
4: O primeiro seminário Escola Alfabetizadora e a segunda edição do Pacto de Excelência pela Educação Pública de Santa Catarina foram realizados nesta quarta-feira. O encontro reuniu quase 2.000 participantes, entre professores, gestores, representantes dos municípios e profissionais da área. As atividades foram organizadas em dois principais eixos: alfabetização e educação baseada em dados. Ao longo do evento, foram apresentadas experiências das redes públicas e discutidos os desafios enfrentados para garantir avanços na aprendizagem dos estudantes. A secretária de Educação, Luciane Sereta, destacou a importância da iniciativa.
5: Todos os estudantes catarinenses são do estado de Santa Catarina, portanto, o compromisso com a criança alfabetizada, com a alfabetização ao término, na idade certa, ao término do segundo ano dos anos iniciais, é um compromisso de Santa Catarina e de todos os seus municípios. Portanto, atuar em colaboração, estado e municípios, é a estratégia mais acertada para que nós, ao longo dos anos aí, tenhamos essa recuperação na aprendizagem das nossas crianças e tenhamos a alfabetização na idade certa. Hoje nós temos que ter obrigatoriamente 100% das crianças alfabetizadas e nós ainda temos 67%. Então nós temos aí um caminho a ser seguido e esse caminho precisa ser trilhado colaborativamente, com formação de professores, com estrutura de aprendizagem e com todo o apoio necessário que o estado pode oferecer aos municípios.
4: A governadora em exercício, Marilisa Boim, também comentou sobre o momento.
6: Muito importante porque as escolas municipais estão dentro do estado de Santa Catarina. Então, por que não o estado, as escolas públicas estaduais estarem juntamente com as escolas municipais realizando o mesmo trabalho? Afinal de contas, essas crianças são todas catarinenses. É também uma responsabilidade do estado. Eu tenho certeza que essas crianças serão os nossos verdadeiros representantes no futuro próximo.
4: O encontro foi realizado no Centro de Eventos Luiz Henrique da Silveira, em Florianópolis. Da Central de Jornalismo para o RCO Notícias, repórter Henrique Paulo.
1: Esporte. 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
7: Muito bem, estamos chegando com as informações do esporte para você agora aqui em nossa programação e a gente começa destacando os jogos de ontem pela Libertadores. O Fluminense venceu a Platense pelo placar de 2-0. Na Sul-Americana, Santa Fé e Vasco ficaram no 0-0, Boca Juniors fez 1-0 no São Paulo. Tanto na Libertadores quanto na Sul-Americana são jogos de ida das quartas de final. No Campeonato Brasileiro da Série B, o Juventude venceu o Criciúma fora de casa pelo placar de 2-0. Hoje tem mais Libertadores, tem mais Sul-Americana e também tem Champions League. A gente tem a partir das 19 horas na Libertadores, Palmeiras e LDU. Já às 21h30, o jogo é entre Estudiantes e Corinthians. Na Sul-Americana, 19h, encontro de brasileiros. Tem Santos e Atlético Mineiro. No Campeonato Brasileiro da Série B, destaque para as 19h30, o duelo entre Fortaleza e Avaí. Liga dos Campeões, hoje à tarde, 1h45, tem Barcelona e Feyenoord. E às 16h, tem Sporting e Galatasaray, Napoli e Arsenal, Paris Saint-Germain contra o Slovan Bratislava e Liverpool contra o Atlético de Madrid. Para finalizar, falar do esporte local, porque o Douglas de Souza, ele que é policial militar aqui em Pinhalzinho, vai estar participando de uma competição de karatê. O Campeonato Brasileiro de Karatê será realizado em Chapecó neste final de semana, nos dias 12 e 13 de setembro. De Souza vai competir em duas categorias na modalidade adulto. Além dele, o atleta Rodrigo Adriano vai disputar o festival destinado a competidores menores de 18 anos. Boa sorte aos pinhalenses também na competição. Com as informações do esporte para o RCO Notícias, Felipe Eduardo.
1: Mais notícias em nossa programação. Eu sou o Hernani Edson e encerro aqui o RCO Notícias. Boa tarde.
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Tem muitas participações ainda de manhã. 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Degustar é depois amanhã, sexta especial. 13h04, começou nosso bailão, o som aí do Corpo e Alma e DJ Ari SL. 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

0: Alô, meu amigo Sérgio Triques, como é que você tá, garoto? Sempre nos ouvindo? Abraço especial da Tirol, também do Sicred. Sempre ligadinhos, né?
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2: Bom dia, Degustar. Bom dia, Milton Bittinger.
0: Bom dia, boa tarde.
2: Rádio Centro-Oeste. Gostaria de participar do sorteio do rodízio de pizzas. Para degustar, aqui é Reni Márcia Schittler Lindemann, de Lajeado Grande, Serra Alta. Também gostaria de escutar a música Flor do Meu Jardim. Obrigada, boa quarta-feira, Deus no coração, tudo certo. Dia bonito e Deus abençoando. Bom dia para todos.
0: Aí é bom, né? Isso aí, esse otimismo, esse carinho, isso é tudo de melhor. Um abraço de vocês aí.
3: Bom dia, Milton. Tudo bem? Aqui é a Sônia Picard. Quero participar do sorteio das pizzas hoje. Valeu, fica feliz de ser atendida. A Sônia Picard de Mineia, valeu. Uma pressão para vocês da rádio.
0: Obrigado, Sônia, e para vocês aí também.
4: Bom dia, Milton. A senhora Raquel Schwab. Eu quero participar do sorteio da Degustar e quero ver se eu ganho, né? Porque pizza nunca me fez mal.
0: Tá quase que nem nós aqui, né? Pensa num alimento desse, não tem jeito, né? Aí é bom demais. E no degustar é diferenciado, tá? São 13 horas e 8 minutos, segue o nosso bailão.

0: San Francisco, de Cunha Porã, pra esse mundo, meu Deus. Prisão domiciliar, Os Atuais. Esse sucesso, essa música já rodou o mundo na Mississippi. E agora ritmo dançante, bailão, com Os Atuais, Os Reis do Baile. E a Thalita e a Elisa na participação. Ficou realmente divina essa sessão, hein? No sinal, 13 horas 16 minutos. Alô, Ana Caroline Ribeiro. Ela também está na sintonia, obrigado. Boa sorte, são dois rodízios de pizza pra galera hoje. Sorteio no Som Brasil daqui a pouco. O Éder Menegoto, do bairro Nova de Mineia, também está na sintonia, obrigado.
1: Boa tarde, seu Bitinger. Tudo certo?
0: Boa tarde, tudo Bitinger. Ótimo.
1: Ah. Vital Carnel, do Pioneiro. E quero que tu, se puder, rodar umas gaúchas aí, curtir aí, vou dedicar para os meus cunhados aí que vieram aí hoje para João Baralhinho.
0: Olha aí.
1: Canastrinha aqui na casa. E me roda umas gaúchas aí para nós curtir e me inclua no sorteio aí. Valeu, guri. Um abraço. Que Deus nos abençoe.
0: Obrigado pelo guri, viu, Vital? Obrigado pelo guri. Família Carnel, um abraço aí para toda a família. E sai um joguinho de baralho, é bom, né? É bom. Obrigado pela companhia também, boa sorte. A Sandra Marcante, aqui de Pinhalzinho, na sintonia, obrigado. A Simone Limberger também. Pessoal se habilitando a faturar dois rodízios de pizza, apresentando o degustar. Janete Renner Ternos, de Volta Grande, também na sintonia.
2: Boa tarde, Milton.
0: Maria, boa Lopes, tarde.
2: Eu quero participar do sorteio das pizzas, se for atendida, agradeço.
0: Boa sorte também, Maria. A Rosane Hirt pediu San Francisco, a gente rodou há pouco, mas daqui a pouco a gente encaixa mais um modão deles aí, né? A Nair Zampronha, boa tarde, Milton, quero participar do sorteio. Um abraço também para a família Zampronha, sempre ligadinhos, obrigado a todo mundo. E continue participando. 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
8: A declaração do Imposto sobre a Propriedade Territorial Rural, ITR, deve ser enviada até 30 de setembro por proprietários, titulares do domicílio útil ou possuidores de imóvel rural, inclusive os beneficiários. O ITR é calculado pela multiplicação do valor da terra nua pela alíquota de acordo com o tamanho da propriedade e o grau de utilização. O ITR pode ser pago em até 4 parcelas mensais, desde que nenhuma delas seja menor que R$ 50,00. Para a primeira parcela ou cota única, o vencimento é o próprio dia 30 de setembro. A multa por apresentar a declaração fora do prazo é de 1% ao mês, ou fração de atraso sobre o total do imposto devido, tendo R$ 50,00 como valor mínimo. Em caso de ajuste depois dela ter sido entregue, o produtor pode retirar o mesmo local da entrega.
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2: Devido ao sucesso da música Peito Apaixonado, nós do Samarelo resolvemos gravar mais uma música em homenagem a todos vocês de casa, é ou não é, negão? É claro, magrão, e a gente canta pra vocês. Então, gente, chegando, foto 3x4 pra gente cantar assim pra vocês.

0: A banda AESA, a hora é agora. Banda AESA vai estar no distrito de Machado, né? Dia 20? Opa! Também teve aí a banda modelo, direto ao assunto, e Paixão Bandida. E ainda Corpo e Alma com Traia Véia, Três Vícios. Lançamento modão que já está nas paradas de sucesso. Alô, Neuci Guedes Meiotti. Pessoal do Jardim Maria Terezinha, obrigado. Boa sorte no sorteio do degustar. A Janice Verlang, igualmente com a gente, obrigado. Roselei Refle, loteamento Primavera. Tem dois rodízios de pizza. Sorteio hoje no Som Brasil, precisando degustar. Para você participar do sorteio, é fácil. 33666200. WhatsApp da Rádio Centro-Oeste. Bora lá, boa sorte. No sinal, 14 para as duas. 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

Rogério Magrão e banda é o hits, né? Essa moda toca e taca muito linda. O coração pirou. 8 para as 2. Nossa conexão vai fechando por aqui. A chuva chegando calmamente na capital da amizade. A bênção do céu aí, né? Que venha com calma. Daqui a pouco chega também muito calma. Raquel Cristine. Chega com toda calma, tá vendo? Mas ela não vem sozinha. Ela vem acompanhada da Maitê. E talvez até do papai Felipe, talvez daqui a pouco. Tudo. É a grande família, né? Isso aí. Alô, Vanderlei Fernandes. Galera aí do bairro Belvedere. Um abraço para vocês aí. Obrigado pela participação, pela audiência. E boa sorte também no sorteio dos rodízios de pizza. 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Então depois não fale que a gente não avisou, legal? 7 para as 2, obrigado a todos, obrigado Deus. A gente se encontra por aí, até amanhã de manhã 5, com certeza, querência. Tchau.

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A informação da hora. O pool de veículos de comunicação, o momento da decisão, cancelou os debates que seriam realizados neste mês com candidatos à presidência da República e ao governo de São Paulo. O encontro presidencial estava marcado para o dia 14 de setembro, enquanto o debate paulista ocorreria no dia 18. A decisão foi tomada após o encerramento do prazo para confirmação dos candidatos. Lula e Flávio Bolsonaro não confirmaram participação no debate presidencial, enquanto Tarcísio de Freitas não confirmou presença no encontro entre os candidatos ao governo de São Paulo. Outros candidatos haviam confirmado participação, mas o pool que reúne 11 veículos de comunicação, entre eles a CNN, Terra, Exame, Rede TV e SBT, decidiu cancelar os dois eventos. 100.9 News, com a informação da hora, para a Rádio da Sua Cidade, Hernani Edson.

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12h07, quarta-feira, 9 de setembro de 2026. 25 graus de temperatura, chovendo aqui na nossa capital da amizade. Aquela chuva calminha, gostosa também, né? Depois de uns dias mais geladinhos, tá explicado porque hoje tá tão abafado, né? A chuva veio. A previsão também já falava, né? Dessas condições com dias mais chuvosos nesta semana. Gente, boa tarde, prazer em estar contigo. Eu sou a Raquel Cristina e fico com você com o nosso Sincroniza até as 4h30. Pra muitos sucessos, pra aquele bate-papo gostoso na nossa tarde também. Desde já tô esperando sua participação. Pode escolher aquela música que tá combinando aí com a sua quarta-feira chuvosa. 33666200. E como eu sempre brincava com vocês no show da manhã, eu vou brincar aqui no nosso Sincroniza também. Quarta-feira é dia de fazer aquela média em casa. Quarta-feira é dia do sofá, dos apaixonados. Então aproveito para pedir aquela música, oferecer para a tampa da sua panela, para sua cara metade, para o ovo da sua marmita. Fica à vontade, tá? Participa com a gente. Pode escolher aquele som também que combina com a sua quarta-feira. E claro que tem a nossa enquete do dia, mas isso é papo pra daqui a pouquinho, porque agora tem sucesso chegando. Boa tarde, gente. Aumenta o volume e vem comigo.

0: sucesso com o Charlie Brown Jr. Te levar daqui. Essa aqui é do álbum Perfil 2008. E claro que você curte aqui na programação do nosso Sincroniza nessa tarde maravilhosa. Tem enquete do dia pra gente bater aquele papo especial. Hoje eu quero saber de você o seguinte: o que é ser feliz pra você? O que significa a felicidade pra você? Manda pra cá, manda seu nome completo também pra você concorrer. Nessa semana tem prêmio da nossa parceiraça das enquetes do dia, Zagonel. Não esquece de mandar o seu nome completo. Boa sorte! Sempre conectada com você. 2h15, boa tarde.
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0: Esse é o nosso Sincroniza. Abração, tô especial pra Zenaide, tá na sintonia com a gente no bairro Belvedere, aqui em Pinhalzinho. Obrigada pela sintonia. 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

0: sucesso de Rihanna na nossa tarde. Bom demais ser a sua companhia aqui na programação da RCO. Esse é o nosso Sincroniza. Boa tarde, boa tarde, boa tarde pra Daziela. Tá na sintonia com a gente. Oi, Daziela, tudo bem contigo? Ótima tarde de quarta-feira, boa sorte no sorteio. Quem mais? A Nilvânia Kunz, aqui de Pinhalzinho, também na sintonia. Zanete Scarati, de Nova Erechim, ela falou, olha, estar feliz pra mim, ser feliz, né? Estar bem consigo mesmo e com os outros e desejar o bem pros outros. Valeu, Zanete. Beijo pra ti. Sempre conectada com você. 2:30.
1: Sem ponto 9 News e a informação da Central de Jornalismo. Uma investigação iniciada a partir de denúncias anônimas sobre a possível venda de drogas resultou na prisão em flagrante de uma jovem de 22 anos em Itapiranga ontem. A ação foi realizada pela Polícia Civil. Durante o cumprimento de uma ordem judicial, os policiais encontraram dois tabletes e outras porções de uma substância semelhante à maconha, com peso de aproximadamente 1,2 quilos. Também foram apreendidas três pequenas porções de uma substância parecida com a cocaína, uma balança de precisão, dois celulares e R$ 364 em dinheiro. Da Central de Jornalismo, repórter Henrique Paulo.

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1: Esse é o nosso Sincroniza, JQuest, Guerra e Paz. Boa tarde, gente.

0: Sucesso de Calema com Dilcinho, leva tudo. Ótima tarde de quarta-feira pra você. Obrigada pela sua sintonia. 33666200. Tô esperando sua participação com a gente, respondendo a nossa enquete do dia. Hoje eu te pergunto, o que pra você é ser feliz? Ter saúde, estar com as contas em dia, também, né? Traz felicidade. Mas saúde principalmente, enfim... Pra você, o que é ser feliz? Manda pra gente, não esquece de mandar o seu nome completo pra concorrer ao prêmio da semana. 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A sua Rádio da Cidade sempre conectada com você. 14 pras 3.
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9: 10 para as 3, ótima tarde para você. Esse é o Sincronize, bora lá com uma sequência para a gente recordar tanto as internacionais como as nacionais.

Simone, 22 dias atrás. Essa é uma sequência pra gente recordar aqui na nossa tarde. Tá na 100.9 FM, tá bom demais. É a rádio que tá sempre conectada com você.

0: Sucesso de Ava na nossa tarde. 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Boa quarta-feira, meio de semana, já é mais uma semana que tá correndo, né, gente? Abração tão especial, Ângelo Henrique Lindemann. De saudade está na sintonia com a gente nessa tarde. Pra você que ainda não participou, tô te esperando, tá? Fica à vontade. Programação da RCO é feita pra você. Tem informação da hora chegando. 3:02.
1: Cem ponto nove News, a informação da hora. A margem do crédito consignado para aposentados e pensionistas do INSS voltou a ser de 45% do valor do benefício. A mudança ocorreu após o encerramento da validade de uma medida provisória que havia reduzido temporariamente o limite para 40%. Com o fim da vigência da medida provisória, voltaram a valer as regras anteriores previstas na legislação. Dessa forma, o segurado pode comprometer até 45% do benefício com descontos de crédito consignado. Desse total, 35% podem ser destinados a empréstimos pessoais, 5% ao cartão de crédito consignado e os outros 5% ao cartão consignado de benefício. Mesmo com a margem maior, a recomendação é que aposentados e pensionistas avaliem cuidadosamente os juros, o número de parcelas e o impacto do desconto no orçamento antes de contratar um novo empréstimo. 100.9 News. Com a informação da hora, para a rádio da sua cidade, Hernani Edson.

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1: Esse é o nosso Sincroniza. Tô esperando sua participação com a gente. Tem a nossa enquete do dia também. Quero saber de você. O que pra você é ser feliz? Manda pra cá. 33666200. Não esquece de mandar o seu nome completo. Sucesso com Túlio Deck de Ferreiro. Tudo passa.

encerrando mais uma sequência Felicidade. Ótima quarta-feira. 33666200. Você pode escolher aquele som bacana na nossa tarde também. O que tá combinando com a sua quarta-feira? Com... Tá chovendo ainda? Tá chovendo. Tô meio cega aqui, mas tá chovendo. Com essa quarta-feira chuvosa, manda pra gente. 33666200. Tem enquete do dia também pra você. O que é ser feliz? Essa é a minha perguntinha de hoje. Nessa semana você concorre a um super prêmio da Zagonel. Venha participar!

0: 3 e 16. 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

Sucesso de Ana Vitória, agora eu quero ir, encerrando mais uma sequência do nosso Sincroniza. Abração pra Rosane Rista, ligadinha com a gente. Obrigada pela sintonia. Ela falou, olha, pra mim ser feliz é ter saúde e ver os familiares e os amigos bem. Abração pra você, Rosane. Obrigada pela sintonia com a gente nessa tarde.

0: 3:30.
1: CEM.9 News e a informação da Central de Jornalismo. O desempenho de adolescentes em leitura atingiu em 2025 o pior nível registrado neste século. Segundo os resultados do Programa Internacional de Avaliação de Alunos, o PISA, divulgados pela OCDE, a avaliação reuniu cerca de 760 mil estudantes de 15 anos, de 91 países e economias. Além da leitura, matemática e ciências também registraram os piores resultados da série histórica, iniciada em 2000. Na leitura, a média dos países da OCDE caiu de 501 pontos em 2012 para 466 pontos em 2025. O levantamento aponta ainda uma relação entre o aumento do tempo de tela e a queda na leitura por prazer. Os estudantes passam, em média, 3 horas e 24 minutos por dia utilizando os dispositivos digitais para o lazer. Segundo a OCDE, quando o uso dos aparelhos ultrapassa 5 horas diárias, os resultados educacionais começam a cair. Outro ponto de atenção é o uso da inteligência artificial. Quase metade dos estudantes utiliza chatbots regularmente para aprender, mas aqueles que recorrem às ferramentas para atividades como redações, resumos e pesquisas apresentam, em média, desempenho menor em ciências. Os dados reforçam o desafio de equilibrar o uso da tecnologia com atividades que desenvolvam concentração, interpretação e leitura aprofundada. Da Central de Jornalismo, repórter Gilmar Bortese.

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1: Você confere as vagas de trabalho disponíveis para Pinhalzinho e região. Contrata-se vendedor para loja de ótica. Vaga para servente de limpeza. Contrata-se auxiliar de dentista e secretária. Currículos no 988-49-7148. Vaga para auxiliar de almoxarifado, carpinteiro, pedreiro e servente de obras. Mercado tem vagas em aberto em Pinhalzinho. Empresa de abate de aves contrata funcionários em diversas áreas. Informações no 988-59-3716. Vaga para auxiliar de carregamento e auxiliar de cozinha e limpeza. Informações no 999-94-2549. Contrata-se auxiliar de cozinha. Informações no 998-39-4247. Vaga para frentista e atendente em posto de combustíveis. Contrata-se montador externo. Contrata-se atendente de padaria. Informações no 988-49-7148. Contrata-se auxiliar de cozinha. Currículos no 988-243647. Vaga para analista de faturamento e logística. Informações no 998-10-9508. Informações para essas e outras vagas podem ser obtidas no 3366-6200 ou diretamente na recepção da RCO. Nova edição do nosso Balcão de Empregos amanhã às 9h45 no Show da Manhã.
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Obrigado, Dias, pra ex. Ótima tarde pra você. Obrigada pela sua sintonia aqui na programação da RCO. Abração tão especial pro Paulo Maldaner, de Nova Erechim, ligadinho com a gente. A Marlene, aqui de Pinhalzinho, também na sintonia. O Delmir, boa tarde, Delmir. Tudo certo contigo? Obrigada pela sintonia. Quem mais? A Marlice Wagner, da linha Coxilha Saudades, também está participando nessa tarde maravilhosa. Para você que ainda não interagiu, 33666200, nosso telefone fixo para você conversar com a gente, o nosso WhatsApp para você mandar o seu recadinho também. Tô te esperando!

0: 13 para as 4.
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7: Suel com Grupo Menos é Mais, Vitamina C. É pegodinho na nossa tarde, 9 para as 4.

0: Libertador!
1: Ótima tarde pra você, seu nosso Sincroniza. Obrigada pela sua companhia. 3366-6200. Já na última meia hora de sucessos do Sincroniza. Mais uma tarde que tá voando, né? E a chuva segue, calma, serena. Pouquinho mais que uma garoa. É, daquele jeito, né?

0: pontualmente 4 horas.
1: Em 100.9 News, a informação da hora. O desempenho de adolescentes em leitura atingiu o pior nível deste século. A avaliação da OCDE reuniu cerca de 760 mil estudantes de 15 anos de 91 países. A média dos países da organização caiu de 501 pontos em 2012 para 466 pontos em 2025. O estudo aponta que o aumento do tempo dedicado às telas e a redução do hábito de ler por prazer estão associados à queda no desempenho. O excesso de uso de dispositivos digitais também aparece relacionado a maiores dificuldades de aprendizagem. No Brasil, o desempenho continua abaixo da média da OCDE. Os estudantes brasileiros obtiveram 408 pontos em leitura, 377 em matemática e 409 em ciências. A área de ciências foi a única que apresentou melhora significativa em relação à avaliação anterior. 100.9 News. Com a informação da hora, para a rádio da sua cidade, Hernani Edson.

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1: Glitz do Dia, moça pra casar, Diego Victor Hugo, boa tarde.

Pinça na RC, ótima tarde, Claudete Gracioli, sempre ligadinha com a gente. Beijo pra você, Claudete, obrigada pela companhia nessa quarta-feira. 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

0: 4:15.
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0: Centro-Oeste sintoniza. 4 e 9h19, gente, hora de ficar por aqui com o nosso Sincroniza, edição dessa quarta-feira, 9 de setembro. Amanhã eu tô de volta pra mais uma edição na sua companhia. Beijo, gente, se cuidem, fiquem com Deus. Pra encerrar, deixa eu mandar um abração tão especial pra Roseli Guedes Maldaner, participando do sorteio com a gente também. Beijo, beijo, daqui a pouquinho, Som Brasil, José Soares pra te fazer companhia. Tchauzinho!

0: 100.9 News e a informação da Central de Jornalismo. Uma ação de solidariedade e cooperação resultou na arrecadação de alimentos e produtos de higiene destinados ao Hospital de Pinhalzinho. A iniciativa foi promovida pelas cooperativas Cooper Alfa, Cicobi Maxi Crédito e Cressol Vanguarda, com a participação das unidades de Jardinópolis. A mobilização integra o Dia C de Cooperar, movimento que incentiva ações de responsabilidade social e busca demonstrar na prática a força do cooperativismo na transformação das comunidades. O diretor do Hospital de Pinhalzinho, Cleomar Provence, fala sobre os produtos recebidos para a instituição.
1: Na última semana, fomos agraciados com uma doação de 273 quilos de alimentos destinados aqui ao Hospital de Pinhalzinho. Ficamos muito felizes e, em nome da nossa administração, da nossa corpo de funcionários, corpo técnico, agradecemos a todos os participantes dessa campanha, os organizadores que foram a Cooper Alfa, a Cicobi, Maxi Crédito e a Cressol, e toda a comunidade de Jardinópolis que promoveu as doações e foram entregues aqui ao nosso hospital. Eu reforço e agradeço e compartilho, dizendo que essas doações é uma forma de prestar saúde de forma indireta. É a saúde, é a comunidade se organizando para ajudar o Hospital de Pinhalzinho e também a todos que nos escutam, além de Jardinópolis, o município de Jardinópolis tem convênio firmado com o nosso hospital e nós atendemos toda a demanda hospitalar de urgência e emergência, primeiros atendimentos, gestantes do município de Jardinópolis. Então, nós somos muito felizes porque essa é uma ação da comunidade, das entidades, das cooperativas em prol do nosso hospital. Então, com isso, a gente mantém o serviço, a gente melhora, a gente sempre está deixando de gastar o nosso recurso com o alimento e focando o nosso recurso diretamente às pessoas que são atendidas aqui. Então, o nosso muito obrigado em nome da nossa instituição, e ações como essa devem ser incentivadas, tá? Porque eu acredito que quando a comunidade se organiza, tudo funciona bem. Então, o hospital que a gente quer, a escola que a gente quer, a praça que a gente quer, depende do apoio, da visão de toda a comunidade. Então, como Hospital do Pinhalzinho, nós agradecemos essa bela ação de toda a comunidade do município de Jardinópolis.
0: Da Central de Jornalismo para o RC Notícias, repórter Gilmar Bortesi.

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11: Som Brasil para você no seu rádio, a partir de agora aqui na 100.9, a rádio da sua cidade, 16 horas e 36 minutos, tarde de quarta-feira, 9 de setembro de 2026. Tempo estável com chuva aqui na capital da Amizade, 21 graus, a temperatura está marcando no momento aqui, mais precisamente na Avenida Belém, hein? Avenida Belém, número 500, aqui na capital da Amizade. É, estamos chegando com a programação da sua tarde. É de quarta-feira, meio da semana. 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Daqui a pouco eu falo mais sobre o Mercadão do Calçado também. Rapaziada simpaticíssima que estão com a gente aqui na programação da 100.9. E a gente começa muito bem assim, ó, trazendo o Daniel com o Henrique Juliano. Que é um sertanejo bom demais no seu rádio até às 6h30 por aqui. Eu, José, na comunicação. 22 para 5, vamos que vamos.

de Sorocaba. O que você vai fazer quando ele não tiver mais 20 e poucos anos?

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0: Tá aí pra você, Eduardo Costa.
1: Bom demais,
0: é, também Porca Véia, Henrique Renner, passado por aqui a programação da 100.9, a rádio da sua cidade, pra você participe. 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Hoje é quarta-feira, é isso mesmo, gente. 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Boa sorte. A rádio da sua cidade. Confirmando no sinal 5:03, boa tarde.
2: Em 100.9 News, a informação da hora. A recusa familiar ainda é um dos principais desafios para ampliar a doação de órgãos no Brasil. Cerca de 45% das famílias entrevistadas não autorizam a doação após a confirmação da morte encefálica. Entre os principais motivos estão a dificuldade em compreender o diagnóstico, crenças religiosas, medo de alterações no corpo, desconfiança sobre o processo e o desconhecimento da vontade do paciente. Em 2025, o Brasil registrou 15.940 potenciais doadores, dos quais 4.335 se tornaram doadores efetivos. A avaliação das entidades é de que uma comunicação mais clara, humanizada e adequada pode ajudar a reduzir as recusas e, consequentemente, aumentar o número de transplantes realizados no país. 100.9 News. Com a informação da hora, para a rádio da sua cidade, Hernani Edson.

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1: Som Brasil, para você que está na companhia aqui da 100.9, a rádio da sua cidade. 5 e 8, ó, não se perca no tempo, 5 e 8. 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Gente, eu tenho uma cuia aqui, ó. 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E essa cuia é linda demais e com certeza mandou a foto aqui pra nós, tá? 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Deixa eu mandar um abraço aqui para o Dani, meu amigo Dani. Alô, Dani. Dani Marmit, também aqui da Capital da Amizade. O rapaz está sintonizando, está na lida sempre. Valeu, Dani. A equipe lá da SM Móveis Portas, aqui de Pinhalzinho, tá certo? SM Portas e Aberturas, aqui da Capital da Amizade. Também Gemanir e a Beatriz Anzileiro. Valeu. É isso, a Diva Gubiani também tá ligada com a gente, tá participando por aqui, ó. Ó, José, coloca nós no sorteio aí, quero concorrer à cuia. É, a cuia de... lá do Mercadão do Calçado. Claudete Gracioli aqui da Capital da Amizade, forte abraço. É, Gemanir Anzileiro, linha Boa Vista. Valeu, boa sorte a vocês aqui. Tem mais uma participação chegando por aqui, ó. É, deixa eu ver aqui, ó, o Leonir. Alô, Leonir, aqui da Capital da Amizade, o rapaz é gremista, tamo junto. Daniel Marmit, lá, outro Dani, é o Charaz, hein? O Daniel Marmit, lá de Nova Erechim, o Dani Marmit, também o meu amigo aqui de Pinhalzinhas, tem o mesmo nome, o rapaz, é Daniel Luiz Marmit. Ih, rapaz, são Charaz. Um abraço a vocês, da Alta Escola Nova Erechim, é isso, Dani, valeu. Um abraço a Classi Schneider, também Nia Gobirova, saudades também, tá curtindo, tá ouvindo aqui a programação. A Jucineia mandou um recado para nós aqui, oi para a Deuci também, boa sorte. A Tailine Maldani Chabaron, lá de Saudades, no Vale da Hospitalidade. Meu amigo Lucimar também, Lucimar Luiz Maldani, coloca nós no sorteio aí, já tá no sorteio, já tá na urna da sorte. Rogério Magrão e banda, vamos que vamos.

0: Tá aí pra você, 17h15. É o Som Brasil no seu rádio. Maravilhosa quarta-feira pra você que está na companhia aqui. Uma honra muito grande tê-lo você com a gente aqui, ó, com a gente na programação aqui da tarde, hein? Confirmando 5h15.
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0: Legal demais, hein? 17 horas e 20 minutos, 17:20. Alô, você que está em casa, você dos municípios vizinhos aqui de Pinhalzinho também, alô cidade, alô interior. Alô, você que está ligado com a gente online e também está acessando o nosso site, nosso portal rco.com.br. Aliás, você pode visitar também as nossas redes sociais, tem muita informação para você também lá no rco.com.br, nosso site, e também as nossas redes sociais no Instagram, no Facebook, para você que nos acompanha por lá também, receba nosso abraço, nosso carinho também. Deixa eu mandar um alô especial aqui para a Maria. Alô, Maria! Um abraço para vocês, hein? A Maria sempre está ligada com a gente, está concorrendo por aqui, ó. A pizza e também a cuia personalizada. Da mesma forma, minha amiga, a Lúcia Marshall também. A dona Lúcia está lá na linha São Paulo, está na companhia aqui da RCO. Alô, dona Lúcia, tudo de bom para a senhora e felicidades, tá certo? Está concorrendo por aqui, ó. A cuia personalizada também do Mercadão do Calçado. Deixa eu mandar um alô aqui, fazer um adendo especial lá para o Fabrício. Alô, Fabrício. O Fabrício está lá em Chapecó também. É, roda a música Leão Domado com o Chico Rei Paraná. Oferece para minha mãe Mari. Estamos ligados na Rádio Centro-Oeste Pinhalzinho. Valeu, Fabrício. Um abraço, tudo de bom, hein? Felicidades, tá certo? Toda a família, também a dona Mari. Obrigado pela audiência de vocês. Sempre estão ligadinhos com a gente. Daqui a pouco roda sua música, tá certo, Fabrício? A Isabel Maldana, ele está lá em Nova Erechim, também está curtindo a programação Nosso Som Brasil. Está ouvindo o José aí, valeu? Alô, Inácio Colete, lá de Saudades, no Vale da Hospitalidade. Valeu, seu Inácio. Boa sorte ao senhor aí. Diva Gubiani também está curtindo a programação aqui, está mandando um recado para nós aqui também. E certo, está na companhia aqui da Rádio Centro-Oeste. A rádio da sua cidade. Vamos lá de som. Tem esses caras aqui, ó. Banda Brilha Som, lá de Feliz, no Rio Grande. No vocal do Alessandro Turra. Essa aqui teve a participação do Negão e San Marino. Essa canção linda demais. Ela é intitulada Louco Apaixonado. 5h22.

0: Aí pra você então, fechando mais uma super sequência, o Som Brasil pra você, João Chagas Leite, Ave Sonora também, os Monarcas Gineteando Temporal, essa marca de fundamento, hein? Banda Brilha Som, com a participação do Negão também, é a canção aqui que você ouviu, então Louco Apaixonado. Deixa eu mandar um abraço aqui para o ouvinte, tá participando aqui também na tarde, a Rosana Riedel aqui de Pinhalzinho. Alô Rosana, Cleito, seu Antônio também. Um abraço especial para vocês, boa sorte. Tiago Maldaner está lá em Nova Erechim. Alô, Nova Erechim, alô, Tiago, família Maldaner. Boa sorte a todos aí. Na rádio dessa cidade, 27, faltando para 6. Boa tarde.
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0: 17:37, é o Som Brasil nessa tarde de quarta-feira, 9 de setembro de 2026. Vai lá, participa, então você vai concorrer por aqui também uma cuia personalizada lá do Mercadão do Calçado aqui de Pinhalzinho, hein? 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Participe, para você tomar aquele chimarrão de fundamento, hein? Ouvindo a Rádio Centro-Oeste, com certeza. Gente, participe. E daqui a pouco vai rolar o sorteio para você. Deixa eu mandar um abraço lá para o ouvinte, a Maria Salete Kliman, distrito de Juvencio. Saudades, alô Maria Salete. Tudo de bom aí, boa semana, tá certo? A Vanete aqui de Pinhalzinho também tá ligada com a gente. Já garantiu a participação por aqui. Alô Marlene, também aqui da Capital da Amizade. Meu amigo Jandir, dona Marlice também, lá na linha Coxilha, saudades. A Rosane aqui de Pinhalzinho. A Nilvânia aqui da Capital da Amizade, tá ligada com a gente. Alô Daziela também, forte abraço. Deixa eu mandar um abraço bem apertado também. O grande amigo, o Elmo. Alô Elmo, Elmo Zanquete também já mandou a participação por aqui. Ó, José, tô ligado aí. Valeu, alô Elmo, um abraço, hein? Sempre tá ligadinho com a gente, é o Mozanquete aqui de Pinhalzinho. Ele gostou ali da Rodei, Os Monarcas, Geneteando Temporal. E essa música é linda demais, essa marca é de fundamento, hein? Ó, gente, você pode mandar a sua mensagem para nós, pedir a sua música preferida. Se ainda não rodou aqui no horário, você pode pedir aquela música aqui no horário, tá certo? 21, faltando para 6. Daqui a pouco rola um sorteio para você. Dia a Dia de Fazenda, é o Bacudo tocando e cantando pra você. Boa tarde!

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0: Som Brasil no seu rádio, 12 faltando para 6 horas, hein? E como passa rápido esse tempo. Aí você ouviu então, Chico Rei Paraná, essa moda atendendo o pedido do ouvinte, meu amigo Fabrício pediu essa daqui anteriormente. Alô Fabrício, está lá em Chapecó também curtindo a programação Nosso Som Brasil, valeu. João Luiz Correio também, o Bacudo, passando por aqui a super sequência. Daqui a pouco tem a oração da Ave Maria, hein? 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Confirmando no sinal, não se perca no tempo, 5h48.
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0: 7 minutos, soltando para as 18 horas. Bom fim de tarde a você. Alô para você que está em casa, está tomando aquele chimarrão, fazendo aquele lanche, está com sua família, com seus amigos. É você que está no trânsito também, está se deslocando para casa, depois de mais um dia de trabalho, mais um dia de estudo. Obrigado pela sua sintonia realmente e o carinho da audiência. A gente fica muito feliz com a sua gostosa audiência, sua participação aqui no horário também. Você sabe que pode ficar muito bem à vontade para pedir a sua música, para participar aqui no horário também e interagir com a gente. Dilvo Scarati está lá em Nova Erechim. Alô, meu amigo Dilvo, lá de Nova Erechim. Da mesma forma, a Maria Mercedes Ludwig, aqui de Pinhalzinho. Dona Maria, tudo de bom, tá? Obrigado pela companhia, realmente. Janete Ternos, também, minha volta grande, boa sorte. Oi para Márcia Frei, lá de Saudades, no Vale da Hospitalidade. Também já garantiu a participação por aqui, ó. Meu xará José Quevedo, aqui de Pinhalzinho, tá participando também. Valeu, hein? Meu amigo José Quevedo, obrigado pela audiência, realmente. A Vanete também segue ligada com a gente. Alô, Cleci, aqui de Pinhalzinho também. Boa sorte a vocês aí. Tem tempo para você mandar essa mensagem. Você vai estar concorrendo hoje à promoção diária, que é a promoção por aqui, ó. 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Falando em maravilha, esses caras aqui são de maravilha, hein? O Tchica Careco. E essa aqui é linda demais também, né? Sina de Andejo, 5 minutos andando para as 18.

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1: Bom dia, meu irmão e minha irmã. Aqui é o Padre Ricardo e vamos continuar lendo a encíclica do Papa Leão XIV. 133. Quem dispõe de importantes recursos técnicos e econômicos, e com estes também de muitos recursos humanos para intervir, tem uma grande capacidade de desencadear mudanças culturais. E, em última análise, de convencer um significativo número de pessoas sobre qual é a verdade a respeito do ser humano, do mundo, do sentido da existência, da família e até mesmo de Deus. Este é puro poder desprovido de verdade, que impõe sutil ou claramente aquilo que deseja que os outros considerem como verdadeiro. Por trás de tudo isto está uma raiz maligna difícil de reconhecer. O homem moderno convence-se erroneamente de que é o único autor de si mesmo, da sua vida e da sociedade. Trata-se de uma presunção resultante do encerramento egoísta de si mesmo. Por isso, ele pensa que consegue construir a realidade e que é válido o que melhor se adapta às suas pretensões. São João Paulo II refletiu sobre as consequências da crise em torno da verdade, chegando a afirmar que, perdida a ideia de uma verdade universal sobre o bem, cognoscível pela razão humana, mudou também, inevitavelmente, a concepção da consciência. Assim, vem a faltar o reconhecimento de verdades universalmente válidas que nos precedem e que a consciência deve aceitar. Isto levou o Papa Francisco a questionar-se de forma realista: que é a lei sem a convicção, alcançada através de um longo caminho de reflexão e sabedoria, de que cada ser humano é sacro e inviolável? E a concluir: para que uma sociedade tenha futuro, é preciso ter maturado um vivo respeito pela verdade da dignidade humana, a qual nos submetemos. Então, abster-se-á de matar alguém, não apenas para evitar o desprezo social e o peso da lei, mas por convicção. É uma verdade irrenunciável que reconhecemos com a razão e aceitamos com a consciência. Uma sociedade é nobre e respeitável, nomeadamente porque cultiva e busca a verdade e pelo seu apego às verdades fundamentais. Que o Deus Todo-Poderoso vos abençoe e guarde neste dia, em nome do Pai, e do Filho, e do Espírito Santo. Amém.
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8: Som Brasil para você, 18 horas e 12 minutos. Boa noite de quarta-feira, 9 de setembro de 2026. Alô para você que está em casa, está chegando em casa, também está curtindo a programação aqui da 100.9. Hoje é dia do administrador de empresas, também dia do técnico administrativo e dia do veterinário. A essas pessoas e a essas empresas, a esses profissionais, e um grande abraço. Parabéns, então, nessa quarta-feira, 9 de setembro de 2026. Deixa eu mandar um alô aqui para a Rosana, tá ligada com a gente. A Crissi também mandou um recado para nós aqui. Tá participando, hein? Vamos lá para o sorteio, então. Aquele momento muito esperado, muito aguardado. Você que ligou, participou durante toda o dia de quarta-feira, o dia de hoje, né? Você vai estar concorrendo, então, a um rodízio de pizza no Degustar, em frente ao SESI, aqui em Pinhalzinho. Inclusive, na sexta-feira, haverá aquele rodízio especial de pizza também lá no Degustar, por apenas, aqui, ó, R$55, hein? 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Gente, já temos uma participação por aqui, uma ganhadora. É do rodízio de pizza, dos rodízios de pizza, são dois, hein? Dois rodízios de pizza no Degustar, então. Alô, você do final do telefone, 5623, é aqui de Pinhalzinho, então. Quem ganhou hoje os rodízios de pizza foi a Maria Vronsky, de Pinhalzinho. Parabéns a Maria Vronsky, de Pinhalzinho. Final do telefone, 5623. Parabéns a Maria, então, Maria Vronsky, de Pinhalzinho. Tem 5 dias para retirar o seu vale aqui na portaria da Rádio Centro-Oeste. Parabéns a Maria, então. Vamos lá para a cuia. Cuia personalizada para você tomar aquele mate de fundamento, aquele chimarrão de fundamento aí. é a cuia personalizada do Mercadão do Calçado, tá certo? Sorteio automático aqui, ó, já temos uma participação. Alô, você do final do telefone 6046, é de Pinhalzinho. 6046 de Pinhalzinho. Quem ganhou a cuia personalizada no Mercadão do Calçado foi Diva Gubiani de Pinhalzinho. Parabéns, então, Diva Gubiani ganhou, então, a cuia personalizada do Mercadão do Calçado. Parabéns às ganhadoras de hoje, então, a Maria Vronsky levou o rodízio de pizza, ganhou o rodízio de pizza, então, e a Diva Gubiani ganhou a cuia personalizada do Mercadão do Calçado. Tá certo, gente? Agradecendo a sua companhia, a sua audiência, prometo voltar amanhã, se o patrão do céu nos permitir, o arquiteto do universo nos oferecer a oportunidade, a gente estará por aqui comunicando para você, com certeza, aqui na programação da 100.9. Obrigado pela audiência, pela sua participação. Fica ligado aqui, ó. Já já tá chegando resenha esportiva para você, então, que tá na companhia aqui da 100.9, a rádio da sua cidade. Até amanhã, valeu. Fica bem, bom descanso. Até amanhã, quinta-feira. Tchau, tchau.

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2: 18:26.
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11: Alô, meus amigos, minhas amigas, estamos chegando. Boa noite para você. Quarta-feira, 9 de setembro de 2026, é hora de falar de esporte. Estamos chegando aqui no Resenha Esportiva, na sua 100.9 FM. Eu sou Felipe Eduardo, estarei com você até às 19 horas. E é hora de a gente falar de Grêmio, de Inter, falar um pouco de esporte para você, no oferecimento de AUNET, Dr. Renan Lopes, Maco Centro Construtora e Incorporadora. 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Mas hoje estou recebendo a presença ilustre por aqui de Mareco. Inclusive, coincidentemente, no dia do aniversário do rapaz, né? Completando mais um ano de vida. E tá aqui com a gente pra falar do nosso querido Grêmio, ainda mais depois que eliminamos o Inter. Perdemos pro Vitória? Perdemos, mas isso é um pequeno detalhe, né? Tudo bem, Mário? Seja bem-vindo, boa noite.
12: Boa noite, Felipe. Boa noite aos ouvintes. É sempre um prazer estar aqui na rádio aí falando de futebol, né? Principalmente do Grêmio. São os causos do futebol, né? Você faz uma baita de uma partida ali contra o Internacional. Daí a expectativa do torcedor, agora nós vamos lá pro brasileiro, vamos pro Vitória, vamos ganhar a primeira e perdeu o jogo de novo. Mas o futebol tem essas surpresas, né, Felipe? Então é importante a gente sempre vir conversar, discutir e buscar aí novidades aí, como é que tá também o futebol chapecoense, o nosso arquirrival colorado aí, que nós estamos dois abraçados aí, que não querem ser largados de jeito nenhum, né?
11: Oi, Mar, primeiramente dá os parabéns, né? Mais um ano de vida.
12: Muito obrigado.
11: Pessoal,
12: obrigado.
11: Já me mandou cedo hoje, ó, e Marta de aniversário, então.

0: Deixar aqui nossas felicitações e dizer, né, para os nossos ouvintes que o Imar é uma pessoa que é muito benquista por nós aqui da rádio, pelos nossos colegas e também na sociedade. Então a gente só agrega com a sua presença por aqui.
1: Muito obrigado, Felipe.
0: Oi, Maria, o que que te agregou assistir Grêmio Internacional direto da Arena do Grêmio, inclusive com a faixa de pinhalzinho lá na arena, né, que provavelmente foi algo especial, foi uma turmada para lá também. Como é que foi esse Grenal para vocês?
1: Felipe, foi uma sensação muito boa. Já ir para um jogo em Porto Alegre, né, e na arena lá, você já é uma sensação muito boa, né? E a gente acabou tendo essa oportunidade de assistir o Grenal. Foi um ônibus de 40 gremistas, mais um pessoal que foi, só para a licença cumprimentar o meu nome, amigo aí. Mas o pessoal que foi de carro também, então a sensação é muito boa, mas tu sempre vai numa expectativa de ganhar. Mas como era esse jogo, tanto o Grêmio quanto o Inter, numa fase danada, eu pensei, vamos arriscar aí, vamos lá, mas a gente sempre vai com a expectativa num jogo ruim. Mas felizmente foi um jogo muito bom, e mais bom ainda porque o Grêmio ganhou, né? Mas as duas equipes jogando bem, não tendo muita polêmica assim de violência, de arbitragem, poucos lances, que o Grenal normalmente a gente tem surpresa aí, muito ruim nesse sentido. Mas foi muito bom, a gente conseguiu levar uns pessoal que não conhecia ainda, conhecia em arena. Foi de Pinhalzinho, foi de Chapecó, teve aqui de Saudades, foi junto conosco. Então é importante a gente sempre estar à frente e dando oportunidade para outros gremistas também irem lá e ter essa oportunidade de assistir um jogo, né?
0: Antes de passar para o Niquete, tem uma curiosidade. Eu fui em 2015 na arena, deu uns 48 mil torcedores naquele dia. E eu achei a acessibilidade muito boa para entrar. Foi o maior público da arena. Tava tranquilo para entrar no estádio, para sair, Mário? Como é que foi essa experiência?
1: Bem tranquilo. Nós até entramos cedo, né? Mas para você ter uma ideia, 55 mil torcedores, dá em média de 8 minutos, aí 9 minutos para esvaziar o estádio. Nós tivemos aqui o quê? Em 3 minutos nós já estava fora do estádio. E quando você vai fora, a saída também é bem grande lá, o acesso para você ir embora. Então é bem tranquilo, é bem acessível mesmo. Não tem tumulto, não dá. Que se você chegar, deixar para entrar, por exemplo, uma hora antes do jogo, meia hora, daí você vai pegar fila, vai demorar. Mas se você for lá antes, se antecipar, é bem tranquilo.
0: Professor Ricardo Niquete, o que tu acha da nossa ilustre presente hoje no programa?
2: É muito nobre, né? Boa tarde a todos. Eu tô com essa ronquidão, acho que tô ficando muito velho.
0: Tem que parar com cigarro, né?
2: Pigarro. Não, eu não fumo, mas agradecer, né? O Imar é uma pessoa hiper mega educada, uma pessoa que faz bem ao esporte, então falar e dividir a mesa com ele é um orgulho.
0: Professor, você não teve ainda, depois do Grenal aqui praticamente?
2: Não, não tive.
0: Qual que é a sua opinião dessa derrocada do Internacional, dos últimos jogos e como é que tá pela frente também? Já pra gente emendar Grenal, Grêmio, Inter, tudo junto por aqui.
2: Eu vou filosofar um pouco. Acho que os clubes do Rio Grande do Sul, eles têm uma relação muito forte com a direção, né? Com a coordenação do clube, né? Acho que não só eles, né? Acho que todo... Nós somos assim também. A gente precisa de um comando forte. Mas não um comando forte no sentido de uma pessoa autoritária, mas a gente precisa saber o rumo. E o Inter, obviamente, está sem rumo, né? O Inter não sabe para onde vai, não sabe como se organizar. O Inter é um clube à deriva, né? Um clube como instituição mesmo. Ele não sabe se prioriza fazer o CT... se prioriza a base, como é que ele faz. Então é um clube que precisa uma certa oxigenação. A gente sempre fala que é importante alterar o poder e fazer todas as coisas, mas eu acho que no Inter especificamente essa gestão fez mal ao clube, né? A instituição do Inter. Claro que perder Grenal nunca é bom, né? Mas é um reflexo de uma coisa que foi sementada há muito tempo. E o Inter está na situação não por acaso, né? O Inter plantou esse lugar, né? O Inter está colhendo tudo que ele fez nos últimos, sei lá, 4, 5 anos, né? Então, é um lugar delicadíssimo, né? E eu acho que pra sair mesmo, eu acho que nós temos que ter pessoas que têm outro tipo de ideia, outro tipo de gestão e que vão fazer um trabalho mais longo, porque o jeito que o Inter tá administrado, a expectativa a curto prazo é muito ruim. Infelizmente, né?
0: Vocês acham que um dos dois vai pra Série B, Imar?
1: Olha, eu vou falar, hoje, se olhar na tabela, são só 3 pontos de diferença e a situação do Inter está ruim, mas a do Grêmio nós estamos no mesmo caminho. Esse jogo que o Vitória tivesse ganhado, eu daria um fogo. Não ganha do Vasco sábado, já volta a mesma polêmica. Eu vejo os dois com força para recuperar. Mas o que me preocupa é, tanto para Grêmio quanto Inter, que sobrou poucos para nós brigar aí. Nós estamos em 6 times praticamente para pegar Mirassol, Grêmio e os 4 que estão aí para brigar. O Vitória, apesar de ter ganho do Grêmio, eu não vejo ele um time para... Eu acredito que ainda ele vai vir junto com essa turma aí, porque ele não tem. Eu assisti no jogo do Grêmio e o
2: Vitória. Mas ele ganha bastante em casa, hein, Mário? Acho que é o...
1: Talvez é a diferença. Mas assim, o risco é grande, viu, Felipe? A pergunta tu é, o risco é grande dos dois se abraçar junto.
2: Acho
1: mas,
2: que não.
1: Mas olha, tá difícil, porque o Grêmio não reage também, faz um jogo como fez contra o Inter, e daí chega aí com a Vitória os mesmos problemas, o treinador... Até eu estava conversando com o Felipe antes, o Niketi, ele troca 6 por meia dúzia, se ele tiver que tirar um cara de ponta, ele vai botar o cara de ponta.
2: Mas o Grêmio...
1: Ele não cria uma
2: Bom, o Grêmio tem a questão do efeito Grenal, né? O Grêmio tem o estado anímico, claro que o Grêmio pode oscilar mais, mas quando precisar, o Grêmio tem um suporte psicológico para enfrentar. O Inter, acho que esse lugar é mais baqueado nele, né?
0: Sabe que eu tive amigos que foram assistir o Inter e Santos agora. Aproveitaram, domingo, era feriado na segunda. Inclusive, um abraço pro Luigi. E ele me fez um relato que ele assistiu aquele Grenal dos 3 pênaltis pro Inter, sabe?
1: De 3-3?
0: Isso, eu acho que foi no Beira-Rio com o Inter. O Alan Patrick, inclusive, erra o último pênalti.
1: Isso.
0: E aí, ele disse que aquele jogo ele achou terrível. Eles que contra esse do Santos foi 10 vezes pior. Que assim, é desanimador você ver os jogadores dentro de campo. Na TV é uma sensação, tu vai pro estádio é outra, né? Ele disse que é desanimador ver o Internacional em campo, cara.
2: E esse estado anímico que eu tô falando, que vai cobrar um preço, né? Porque o Inter é difícil de fazer esse processo. E todos os clubes, historicamente, quando eles caem, o estado anímico é pior que o time. Sabe? Porque o time. Como é que eu vou dizer assim? Não estou dizendo que o mundo psicológico ganha jogo. Mas quando tu tá mal, tudo piora. Então, tipo, esse lugar é muito complicado. E o Inter tá numa final de uma gestão, o presidente tá totalmente isolado, é difícil de chegar, os jogadores já não estão tão comprometidos. Então, tem vários fatores que levam o Inter a estar muito preocupado. E não só o Inter, né? Os outros ali. Acho que o Remo é menos, porque o Remo é o primeiro ano que volta. Existe um sistema anímico diferente. Mas outros clubes não estão sentindo. É difícil, a Série A é difícil, né?
1: É difícil. E assim, que nem o Grêmio, ele precisa reagir. O Vasco não tá com o time tão ruim assim. Tá reagindo bem na outra competição.
2: Fez boas contratações.
1: Então, assim, é um jogo...
0: Empatou 0-0 ontem.
1: Então, assim, o jogo com o Grêmio e o Vasco é inegociável a vitória. Senão, começa a complicar. Não adianta a gente se enganar. Eu fui olhar todas as tabelas, tanto em casa quanto fora. Fora eu não tô conseguindo ganhar uma partida. Mas precisa, eu acho que os dois têm condições de avançar, mas precisam começar a ganhar, o Grêmio fora e o Inter melhorar em casa, que o Inter não vem ganhando jogos em casa.
0: Vocês acham que o próximo Grenal, marcado para 11 de outubro, final de semana após a eleição, inclusive...
2: É de outubro ou de novembro?
1: 11 de outubro.
0: Vocês acham que vai ser decisivo, tipo um divisor de águas para a dupla
2: Grenal?
0: Sem
2: dúvida. E aí eu acho que a grande questão, o Inter tem que pelo menos empatar, né?
1: Vai ser de novo decisivo, vai ser outro Grenal de novo.
2: E aí o problema não é de novo lá, né? Perdemos 2, é isso que tu falou, o sistema anímico do Inter é... E aí tem a questão, vai ficar o treinador? Dizem que o treinador vai ficar só até o jogo da Chape, mas isso é um risco gigantesco.
0: Querem
2: porque
0: trazer o Abel, né?
1: Não, eles estão tentando trazer o Klemer.
0: Do Juventude também,
1: o
0: Klemer, falar.
1: O Klemer de treinador e um outro dirigente fazer uma gestão compartilhada.
0: Eu ouvi falar do Caprini, acho que está no... Thiago Caprini, que está no Juventude, acho que é, o Inter queria. Mas hoje eu não trocaria o Juventude líder da Série B pelo Internacional.
2: Como eu te falei, é que assim, e outra, não é só o Inter, né? É o final da gestão do Inter. Porque se o treinador ainda é a mesma gestão, tu pode ficar no que vem, mas é uma gestão que provavelmente vai mudar muito. Só eu, o que mais. Cara, que o Inter vai estar pressionado, né? Eu, a grande questão que envolve o Inter é assim: como que ele vai oxigenar para o ano que vem, sabe? Como que ele vai fazer que pessoas novas venham? Eu acho que o Inter tem alguns nomes muito importantes. Claro que o cara não vai ser candidato, o Tinga, né? Mas fazer paz, o Inter é um clube popular, teria que fazer esse lugar mais, sabe, a retomar certos valores que estão sendo perdidos, né? E como tu falou, o Grêmio e o Inter estão gastando muito em relação à produção que tem, né? Sabe, essa é uma questão complicada. Porque tu pega o Curitiba, o Atlético Paranaense, o time deles gastaram menos que nós, estão muito melhor.
1: E o Niquetinha, o Grêmio Inter tem que parar de querer buscar jogadores com valores altos e já um pouco consagrados, que acho que vem aqui e vão resolver. Nós temos um exemplo aí do Grêmio, o lateral direito, ali, o Caíto e o Alisson, o zagueiro, que vieram a custo.

0: Aí o Grêmio trouxe dois Zé Ruela, com todo o respeito da palavra, né? Lá de Série B.
1: Ah, claro, mas tá certo.
0: Monte, e aí tu tem
1: porque um tem mais sangue, né? Tem mais vontade de crescer na carreira. É. E outra, depois, Marco, queria te fazer uma pergunta, depois tu responde essa do Felipe, né?
0: Não, pode seguir contigo.
1: Não, a pergunta é, por que tu trabalhou no sistema financeiro, por que que é tão difícil do Inter ou Grêmio achar patrocinador? Por que que é tão difícil da dupla Grenal, de alguma forma... Porque assim, ó, como é que o Rio Grande do Sul é montado economicamente? O Rio Grande do Sul é montado economicamente a partir do agro e a partir de alguns nichos de indústrias, né? Como é que o Inter e o Grêmio não conseguem pegar as empresas do Rio Grande do Sul para não ter nenhuma divulgação nas marcas delas, sabe? Isso é uma coisa que me chama a atenção. O Rio Grande do Sul é meio avesso ao Inter e Grêmio.
2: Pois é, assim, ó, muitos não acreditam muito no esporte, e principalmente o pessoal do agro. O pessoal do agro pode ver, poucos pessoal do agro investem em futebol. O retorno, talvez eles vejam que o retorno, mas olhando assim, o custo é muito alto. Então, quando eles botarem na balança, tem que pagar ali 30 milhões por ano, 15 milhões, 20, é muito dinheiro para você tirar, e talvez não dá o retorno que as empresas precisam e querem. O Borisul se manteve em função de uma instituição financeira, que daí divide toda essa torcida, que precisa de cartão, precisa movimentar, daí é mais fácil.
0: Tu direciona, né?
2: Mas no restante aí, eu vejo, Niquete, que é essa questão de investimento que não traz retorno.
1: Mas tu pega uma empresa, tipo, no Sul tem a Estara.
2: Não, tem.
1: Tem empresa, a Tramontina. Não, mas é instituição financeira, né?
2: Mas tipo, saindo das instituições e indo para empresas.
0: Ah, não.
1: Cara, nós temos empresas gigantescas que movimentam muito. Cara,
0: a própria
1: e não conseguiu pegar uma delas.
0: É. Tu pega a Tramontina, cara. Tu lê o livro do Carlos, do Clóvis?
1: Tramontina? Clóvis.
0: Cara, ele é apaixonado. E ele já teve nas mangas, acho que foi da dupla Grenal, uma época, né? Teve. Mas hoje tu não vê mais, cara. Poderia... E assim, ó. Outro dia eu vi, se não me engano, era o Rica Peroni fazendo uma crítica. Que a dupla Grenal também não consegue furar a bolha de sair fora do Rio Grande do Sul para buscar um patrocínio. Que a gente tá só catando ali, só no Rio Grande do Sul.
1: Tá, mas vamos dar um exemplo, ó. Nós temos uma empresa que não é brasileira, é da Noruega, mas ela tem a sede no Rio Grande do Sul, que é a Iara, que é com fertilizantes, que é gigantesco,
0: que
1: né?
0: Patrocina, inclusive, as transmissões da Gaúcha, desde que eu me conheço por...
1: Mas não patrocina o Inter ou Grêmio nunca.
2: É
1: tem um patrocinamento, a Gerdau, cara, a Gerdau é de Porto Alegre.
2: É
1: a Gerdau é uma empresa do Brasil inteiro.
2: Há mais de 50 anos, acho que deve ter.
1: É, muito mais. É uma empresa e não consegue. Eu estou dizendo isso assim, e deve ter alguma coisa na gestão desses clubes...
2: Que não está funcionando.
1: Porque não pode, cara, a gente não tem visibilidade. E aí começam os problemas. A gente não consegue achar pessoas boas para investir, a gente não consegue fazer uma administração mais séria, mais transparente, e aí começa a fazer um processo que a gente chega no que está, né?
2: Num ponto que eu vejo, Niquete, isso vale para os dois clubes, entra muita política dentro da gestões dos clubes.
1: Partidárias.
2: E daí isso acaba atrapalhando um pouquinho essas empresas que querem ir lá, vão olhar as pessoas que estão lá dentro e dizem, não, eu não vou investir ali dentro. Isso tanto vale para Grêmio quanto para Inter, né? Então isso, mas é ruim. O Grêmio, por exemplo, agora não tem um patrocinador master ainda, né? Eu vi lá que eles estão buscando os pequenos, o Inter está também fazendo isso para tentar compensar. Mas o que o Niquete levanta é verdade, não consegue uma empresa... Ó, tem a Três Tentos, tem...
1: As Três Tentos tem faturamento de 13 bilhões.
2: Isso.
1: Tipo, eu estou dizendo que 30 milhões é bastante para qualquer um. Vai. Talvez o Imar, que tem uma vida financeira mais comodidade, não é tão caro. Mas, cara, e não consegue patrocinar.
0: Mas tu pega as próprias duas redes de farmácia, São João e Panvel.
1: Não...
2: Isso, tem a São João... Mas você olhando é triste, sabe? Porque você tem dois clubes que dá grandeza, e daí agora nós ali estamos brigando aí para ser rebaixado com uma folha de pagamento altíssima, o Grêmio muito mais que a do Inter. Aí você não consegue ter os jogadores comprometidos lá, e pega os treinadores de fora aí pagando milhões.
1: Só que assim, Mar, tu que é o cara que entende mais e tem uma... Tu acha assim, a curto prazo, aqui 4, 5 anos, que a nossa realidade futebol gaúcho vai mudar ou vai piorar?
2: Não, eu, na minha visão, penso que vai e precisa melhorar, Niquete. Se ela não fizer isso, os dois times vão afundar de um jeito que não tem mais volta. Então eles vão ter que começar a controlar as finanças, vão ter que começar a controlar, buscar a base mais, tentar gastar, não gastar, fazer essas loucuras de salários altos e coisas. Dá para fazer time, irmão. Você deu exemplo antes, Curitiba, Atlético Paranaense. O Chapecoense, olha o time dela como ela está jogando bem agora. Organizou aí.
1: E gastando, não dá pra nem comparar, né? A Chapecoense não gasta 10% do Inter do Grêmio.
2: Se o Grêmio tivesse contratado o Arthur e o Cebolinha, ia dar mais ou menos a folha de pagamento da Chapecoense, os dois aí. Então, assim, não dá. Por que não trazer os caras? Mas não dá mais pra pagar assim. Eu penso que tem que evoluir, Niquete. Vai ter que melhorar, senão os clubes vão se perder.
1: É, isso é. Eu tô falando do Inter especificamente, né? O Grêmio tá um pouco mais organizado, tudo, mas eu acho que falta alguma coisa inovadora. Mas todas as vezes que o Inter.

0: Ganhou. E o Grêmio ganhou, começou a ganhar pela gestão.
1: Pela gestão.
0: Então, é, isso mas, não existe.
1: Mas tudo é gestão. Isso nós vamos levar para as empresas, para em casa, se tu não fizer uma gestão lá, tu não vai dar certo. Então é isso. Só que daí chega lá e briga política para quem você vai lá botar no cargo. Tem que ajeitar aquela torcida, tem que ajeitar aquele outro. Aí quando tu vê, tu tá envolvido com esses caras também.
2: Oi, deixa eu só voltar atrás. A gente não falou de Marques Pan e nem do tio do Arroz no lado do Grêmio.
0: É, também, exato. Também. Só que o tio do Arroz aí, tem só uma ponderação. O tio do Arroz, ele tem uma produção grande e tudo, mas ele não é uma grande empresa no sentido de ele ter visibilidade. Sim. Claro, pode ser. Mas essas empresas que eu falei...
2: Ele é forte tipo assim, financeiramente.
0: É, tipo a 3T do cara, é uma empresa que tem no Brasil inteiro. A Gerdau tem no Brasil inteiro. Então, esses, se fossem patrocinar, eles têm, entre aspas, uma confirmação de marca que ajudaria eles.
2: Eu acho que sabe o que mostrou um pouco desse sistema? Foi a saída do Marcelo Marques Pan de ser candidato do Grêmio.
0: É, isso eu vou
2: embarcar. Eu acho que ali o cara viu como é que funcionava o sistema e disse assim, ó, eu fiz minha parte, vou continuar ajudando, continuo sendo gremista, mas eu não vou misturar o negócio.
1: Porque você viu que ele recuou também, ele deu uma recuada agora, tá lá, também aparece, mas não mais efetivamente como antes, né? Mas
0: porque, sério... Porque
2: eu acho que o sistema é...
0: O único clube que faz isso de uma forma mais transparente, talvez, é o Palmeiras. Até o Flamengo, que é um clube vencedor, e tu olha assim, ele tem algumas coisas que é difícil de encarar.
1: Deixa eu dar uma provocada em vocês dois aí, que eu sou contra, já vou adiantar, mas quero a opinião de vocês, da SAF.
2: Cara, eu acho que não serviria para dupla Grenal. Acho que pode ser uma boa opção aqui,
1: também,
2: ali, pontual. Também
1: não vejo o caminho.
2: Mas para dupla Grenal...
0: A única SAF que me interessa é como a do Cruzeiro. O cara tem que ser muito identificado e o cara tem que ser um cara que ele, o clubismo dele é maior que o valor financeiro. Porque a SAF, igual que tem nos outros clubes que colocam o dinheiro na frente, não funciona. Sabe, o cara do Cruzeiro, ele é torcedor do Cruzeiro. Então, tipo assim, ele se tomar um ano ou dois de prejuízo, ele aguenta.
2: Mas quem hoje do Inter que faria isso?
0: Não tem.
1: Então, a saída nossa é o Marques Pan lá comprar de vez o Grêmio do ex, já comprou a Arena lá.
0: É, mas aí eu acho que pra comprar o Grêmio mais embaixo, é mais embaixo. Né? Porque aí eu acho que tem poucas pessoas no Brasil, porque tipo, tu tá falando um clube Inter e Grêmio que vale $1 bilhão, $1.5 bilhão, $2 bilhões. Mas, aí tu tem que ter um guspe alto no processo.
2: Mas aí tem um negócio, Marcos, falando de sistema financeiro de novo contigo, cara, eu não consigo entender por que deixam os clubes entrar numa situação financeira dessa. Por quê? Cara, se nós fazer isso em casa, nós quebrar, a gente vai no mercadinho aqui e nós não compramos mais.
1: Vai dar,
2: a gente não tem condição. A empresa vai quebrar. Como é que o pessoal deixa os clubes chegar nesse ponto?
0: Mas porque a resposta é fácil, a resposta. É que eles pensam mais nele que no clube, né? Eles pensam mais na gestão deles que no clube.
1: Isso, e daí é isso, na gestão deles, aí eles vão lá e querem fazer o negócio.
0: O nome é
1: pagamento e depois é outro.
0: Aí o outro que vai fazer.
1: É. Daí acontece que nem agora, todo mundo cobrando aí, e adianta.
2: Mas eu não consigo.
0: Porque, ó, eu tô falando do Inter, mas tu pode pegar do Grêmio igual. A dívida deles não é numa gestão. Nenhuma gestão consegue botar tanta gente no buraco. É uma soma de gestão. Só que ninguém quer ser o cara que não vai fazer um time e vai pagar.
1: Daí vende o jogador lá, vai entrar 60 milhões. Mas, cara, não é os 60 milhões que vai aparecer lá.
0: Se tem as porcentagens.
1: É muita coisa pra cá e pra lá.
2: Fica uns 10 pro empresário, fica uma parte pro jogador.
1: Mas olha, não sai. Pra sair das dívidas, podem vender jovem. O jovem é pra pagar uns fogos aí. Quando tu vende algum jogador, pra pagar alguma coisa, pagar salário. Que nem o Grêmio, a folha deve estar hoje nos 18, 19 milhões, já tava em 23, né? Cara, é muito dinheiro.
2: Dinheiro. Eu posso ser muito
0: cara,
2: louco.
0: Cara, não pra ti, né? A gente tá falando em tese.
2: Toma no mesmo nível, né? mas assim, numa tese, cara, eu acho o Grêmio tinha uma série de guris ali, Thiaguinho, Bernardo, Mac, tinha os ponteiros lá, agora me fugiu os nomes, que começaram um campeonato gaúcho. Os caras estavam vindo bem, estavam tendo oportunidade aqui e ali. O Thiaguinho sumiu. Não apareceu mais. E a gente começou a contratar. Pô, a gente não vai formar desse jeito. O Mac não jogou mais.
1: Por exemplo, agora, era a oportunidade do Zortea começar jogando. Até falei esse dia com o pai dele. Cara, fiquei feliz quando venderam emprestaram
2: o Léo Pérez.
1: Mas daí logo em seguida contrata o Barbosa.
2: Exato.
1: O cara vem com experiência, vem a pedido do
0: treinador. E já dá a carteiraça.
1: Já o que aconteceu nos últimos dois jogos, em vez de trazer o Zortea, entra o Barbosa.
2: É a terceira opção hoje, o Zortea.
1: E o Zortea não tem entrado mal, sabe? Ele tem feito um jogo bom, ele tem um passe muito bom. Aquilo que o Felipe comentamos ontem, ele é um cara que chega na área, é um dos poucos volantes.
0: Só que o problema é que o nosso clube também, isso é uma coisa nossa. Nós não gostamos de fazer essas transições. O jogador que vem tarimbado, joga quatro, Rui, tu aguenta. O cara da base joga 3 ruas e tu tira.
2: Nenhum então, volta. Né,
0: exato, nós não temos essa. Não damos essa respaldo pros caras. O único clube que faz isso de uma forma agora um pouco mais tranquila é o Santos ainda. Mal ou bem, o Santos aguenta o jogador mais tempo. O Palmeiras aguenta um pouco mais tempo. Senão os caras, eles não deixam se criar os da base.
1: E assim, não tem idade. Se 18 anos o guri tá jogando.
2: Exato.
1: Em vez de deixar o cara da ponta direita nossa lá, como é que é o...
2: O TT.
1: O TT tem... bota um gurizinho de 18 anos, correr ali.
2: Mas tinha, agora eu esqueci um o nome do guri que tava no ataque lá no gauchão jogando, tava bem, mas tem que ter sequência.
0: É.
2: E aí, os ouvintes já estão de saco cheio de falar disso, mas eu acho essa rodada essencial na parte de baixo da tabela. Porque vamos lá, a Chape ganha do Inter e o Grêmio ganha do Vasco, afunda Vasco e Internacional na zona do rebaixamento, o Grêmio dá uma respirada. E a Chape fica 5 do Inter. Não estou dizendo que a Chape não vai cair, só repetindo isso. Agora, o Grêmio perde para o Vasco e o Inter ganha da Chape...
0: Fica um bolo só.
2: Embolou tudo. Então, eu acho que essa rodada, cara, lá para o Z4, ela vai ser assim, ó.
0: E o Inter, eu vou falar do Inter, né, agora eu vou depois sair. O Inter só consegue ter um respiro nesse processo se conseguir, não sei como, ganhar 2 ou 3 seguidas. Não existe, ó. Para tu sair da zona mesmo... Tu tem que ter uma sequência de vitória. Uma vitória não sozinho. Não. É melhor que empatar tudo. Mas tu tem que ter uma sequência, fazer 7 pontos de 10, 12 pontos, fazer 9, 10. Porque senão tu não vai sair. Porque esse bolorô vai ficar muito tempo. E esses times de baixo, se não dá um sprint, eles vão ficar muito pra baixo. E tu falou, se o Inter perder pra Chape e o Grêmio vencer o Vasco, os outros times vão ficar muito pra trás. Eu só acho que o jogo do Inter na Chape é difícil.
2: E vitória também.
0: O jogo é difícil do Inter, mas também é difícil do Grêmio. O time do Vasco e todos os times do rebaixamento foi o que mais reforçou.
2: Só que sabe qual que é a expectativa para mim no jogo do Grêmio com o Vasco? É que o Vasco joga a Sul-Americana, empata fora, agora vai ter que ganhar em casa para classificar. Joga terça já, joga sábado então com o Grêmio e terça em casa. Se o Vasco tivesse perdido de 1-0, era até melhor pro Grêmio. Mas é a minha esperança, hein, Mário?
0: É, mas ele vai querer lutar tudo pro
1: rebaixamento. Mas ali esse jogo do...
0: Eu vou ir, tá.
1: Abraço, mano. Abraço. É inegociável, vai ter que 1-0, 2-1, vai ter que dar um jeito, que nem o jogo com a Chape, jogando mal, mas ganhando o jogo. Porque não tem, Felipe, não tem outro resultado.
2: E se perder,
1: ele já sabe que, cara, vai. Os outros vão embolando, então é difícil. Vai ter que criar aquela mesma dinâmica que teve no Grenal, vai ter que ter isso é sábado.
2: E tu acha que o Grêmio pode melhorar para ano que vem, se não cair?
1: Eu penso que pode e vai melhorar.
2: Com o próprio Castro?
1: Ele vai, assim, ó, o que eu penso? Se o Castro, não, até o final do ano, não der uma dinâmica, eu penso que não dá para segurar ele para o ano que vem. Nós vamos começar o ano com os mesmos problemas. Então, nós só vamos melhorar se isso aqui, até o final do ano, a gente conseguir... Ele conseguir ter o equilíbrio. Que eu vou te falar a verdade, eu acho difícil. Porque você agora tem 8 meses, 9 meses...
2: E se ele ganhar a Copa do Brasil?
1: Aí ele vai ficar, né? Mas se você ganhar a Copa do Brasil, eu tenho que segurar, né? Porque vai ser difícil, né?
2: Mas é difícil, meu Deus.
1: Mas assim, tu sabe que, ó... Se eu queria passar do Atlético Mineiro... E o final é jogo único.
2: É jogo único.
1: Cara, jogo único, tu pode pegar o melhor time. E nós tivemos vários exemplos assim. Não é jogo jogado.
2: Viu? Nós estávamos jogando, falando fora do ar aqui do Grêmio e Real Madrid, mas pega Grêmio e Ajax de 95. O Ajax era a seleção da Holanda. E foi 1-1, nós com nossos batedores de pênalti, perdendo os pênaltis. Os melhores batedores erraram.
1: Isso aí. É. Então dá pra beliscar, mas eu tô mais preocupado com o brasileiro. Copa do Brasil, se não vier, não tem problema. Nós temos que se preocupar. Isso vale tanto pro Grêmio como pro Inter. Cair não é fácil para você, cara, para voltar. Tá cada vez mais difícil. E os times, a receita vai lá embaixo. Então é um perigo.
2: E ali que é a importância, talvez, da Copa do Brasil para faturar um pouco também, né? Para entrar uma grana. Deixa eu mandar um abraço pro Vinícius Anchal. Um abraço pros moranguinhos, ele. 2-1 pro Grêmio sábado. Tomara, Vini. Abraço para você. E, Mara, rapidinho pra gente falar. Chapecoense. Melhorou, né?
1: Melhorou. Contra o Grêmio, fez um jogo que não merecia ter perdido, podia até ter ganho do Grêmio. O Grêmio foi mais efetivo, mas a Chapecoense teve muito mais oportunidades, jogou muito melhor. Fez um baita jogo contra o Corinthians. Só que assim, eu vou falar, né? Não é o jogo que o Inter vem para a Copa do Mundo. E a Chapecoense não vai achar que o jogo está ganho, que vai ser difícil, viu? Vai ser um jogo rodado. O Inter vem para tudo ou nada. Então a Chape tem que, se ela quer ganhar o jogo, se manter, ela vai ter que manter o mesmo ritmo, seriedade, pé no chão, senão o Inter vem aí e complica o jogo.
2: Mas eu também acho que pro lado do Inter também é complicado.
1: Complicado.
2: O Inter não vem achando que vai ganhar a partida.
1: Não.
2: Né?
1: O jogo, assim, hoje, se tu olhando como tá o cenário, é da Chape. Mas a gente sabe que o futebol é assim, mas a Chapecoense ela vem comprometida. Então, o Inter vai pegar uma pedreira muito grande aí.
2: Com certeza. Imar, agradecer a tua presença mais uma vez, né? Agradecer a família que cedeu o Imar hoje no aniversário, inclusive. Mas deixar as portas da RCO sempre abertas. Quando tiver com disponibilidade, sabe que a casa vai estar sempre aberta, Imar. Obrigado.
1: Felipe, muito obrigado. Obrigado aos ouvintes aí que aturaram nós aqui no papo. Com certeza, obrigado pelo convite. Quando tiver oportunidade, com certeza estarei presente aqui. Muito obrigado.
2: Valeu, gente. Ó, tem Libertadores, tem Sul-Americana, inclusive tem Santos e Atlético Mineiro na Sul-Americana. Vários jogos aí que movimentam o campeonato da Sul-Americana e também da Libertadores. Gente, fechando o nosso programa de hoje, agradecendo a sua companhia, a sua audiência. Amanhã estaremos de volta. Forte abraço, até a próxima. Tchau, tchau.

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8: Oi, oi, gente, muito boa noite. Chegamos com mais uma edição do nosso Só Bailão. Alegria, o melhor da música de banda, desfilando por aqui nessa quarta-feira à noite. Então vem com a gente até às 9, nosso Só Bailão, aqui na Rádio Centro-Oeste. E eu sou a Raquel Cristine, fico contigo em todas as plataformas. Pra você que tá curtindo a gente no carro, levando a gente na carona nessa noite maravilhosa. Pra você que tá na companhia da Rádio Centro-Oeste também, no seu rádio convencional, através do aplicativo, no site, na Alexa. Fica à vontade com a gente. Por aqui a gente garante o melhor do bailão pra você e com certeza muita música boa, muita animação na sua noite de quarta-feira pra você arrastar os móveis mesmo e bailar com a gente aqui no nosso Só Bailão. Então vem comigo desde já, fica à vontade na nossa programação e curta o melhor do bailão, que começa agora.

0: que coisa mais linda, Champion!
1: Helena Valens.
0: Meu Deus, muito obrigada por esse convite maravilhoso, que honra!
1: A gente quer te agradecer, na verdade, por uma música tão especial na nossa vida, na tua vida, eu tenho certeza, e na vida de todos vocês que estão aqui hoje em Portão, né?
0: Obrigada, gente, que coisa mais linda ver vocês cantando, e assim, é uma alegria imensa, uma satisfação imensa, uma honra! Obrigada, Champion, sempre obrigada, Renato.
1: Ó,
0: demais.
1: Pra compositora da música agora, vai. Bem forte, mãozinha pra cima.

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7: Muito obrigada pela sua companhia. Esse é o nosso Só Bailão, te fazendo companhia nessa noite maravilhosa de quarta-feira, meio de semana. Fica melhor ainda, com muitos sucessos, com muita animação aqui no nosso Só Bailão. Ótima noite de quarta-feira, gente.

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4: Segunda hora de Só Bailão aqui na Rádio Centro-Oeste, até as 9, eu, Raquel Cristi, te faço companhia com os maiores sucessos das bandas nessa noite. Já conferiu, né? Na nossa primeira hora teve muito sucesso, velhinho, teve as novinhas desfilando por aqui também. E claro que por aqui a gente segue com o alto astral que você merece. Pra você que leva a gente na carona nessa noite, atenção nas estradas, obrigada pela sintonia. Pra você que acompanha a gente através da sua Alexa, através do aplicativo do radinho tradicional. Boa noite, aproveitei a quarta-feira com muitos sucessos do bailão.
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10: Esse é o Só Bailão, DRC, ótima noite de quarta-feira para você, meio de semana, para alguns dia dos apaixonados também, né? Quarta do sofá. E com certeza nessa noite, além de todas as animadas do bailão, a gente tem muitas músicas românticas também que marcaram época nos sucessos das nossas bandas do Sul. Bora lá de mais sucesso?

essa quarta-feira vai ficando por aqui, gente. Beijão no coração, fiquem com Deus, se cuidem. Amanhã a gente se encontra para mais uma edição do nosso Show da Manhã. Amanhã cedinho aqui na programação da RCO. Beijo no coração, se cuidem e até mais.